0: que trabalha para levar mercadorias e abastecer o povo brasileiro nos quatro cantos, é um valor mínimo que ele tem que receber por frete, por viagem que ele faz, por entrega que ele faz.
1: A lei estabelece ainda prazo de até 30 dias úteis para o pagamento do frete, além da atualização da tabela a cada 6 meses. Também estão previstas punições mais duras para empresas que contratarem fretes abaixo do piso mínimo, com multas que podem chegar a R$1 milhão. E para que seja cumprido o piso, o texto determina a obrigatoriedade da apresentação do Código Identificador da Operação de Transporte, CIOT, antes do caminhão iniciar a viagem, o que também impacta na fiscalização, como explica o ministro dos Transportes, George Santoro.
2: O CIOT também é um mecanismo de combate ao comércio ilegal de mercadorias, ao comércio feito sem nota fiscal. Ele vincula todo o transporte de mercadorias aos documentos eletrônicos fiscais.
1: Originalmente publicado como medida provisória, o texto passou por uma série de mudanças no Congresso Nacional, sendo aprovado no Senado em julho deste ano. Com a sanção, o texto vira uma regra permanente. Reportagem Gabriela Noronha.
3: O desempenho de mais de 30 milhões de estudantes brasileiros passou por uma nova avaliação de aprendizagem.
4: Foram divulgados hoje os dados mais recentes do IDEB, o Índice de Desenvolvimento da Educação Básica, e também as médias em português e matemática do SAEB, o Sistema de Avaliação da Educação Básica.
3: Os índices consideram os anos iniciais e finais do ensino fundamental e também do ensino médio na rede pública e privada.
4: O resultado foi anunciado pelo Ministério da Educação. Confira os detalhes na reportagem de Jéssica Gonçalves.
5: Para calcular o IDEB, que é o Índice de Desenvolvimento da Educação Básica, o MEC utiliza as taxas de aprovação coletadas pelo Censo Escolar, junto com o desempenho dos estudantes em língua portuguesa e matemática no SAEB, o Sistema de Avaliação da Educação Básica. O IDEB permite acompanhar o desenvolvimento da educação básica brasileira. O cálculo é feito por meio de uma escala, que vai de 0 a 10. O índice dos anos iniciais do ensino fundamental passou de 6 em 2023 para 6,3 em 2025. Na rede pública, a pontuação foi de 5,7 para 6,1 em 2 anos. Para os anos finais do ensino fundamental, o IDEB nacional subiu de 5 para 5,3. Na rede pública, o indicador alcançou pontuação 5 contra 4,7 em 2023. No ensino médio, o IDEB passou de 4,3 para 4,5. Os dados indicam a evolução da aprendizagem e a estrutura da rede de ensino, que atende mais de 30 milhões de estudantes em todo o território nacional. Para o ministro da Educação, Leonardo Barchini, os resultados apontam qual deve ser a prioridade daqui para frente.
6: Toda a estratégia do Ministério da Educação, que é demanda do Plano Nacional de Educação aprovado em abril deste ano, é que a gente tenha um foco especial na aprendizagem.
5: Já o SAEB, o Sistema de Avaliação da Educação Básica, é aplicado a cada 2 anos para medir o desempenho de estudantes da educação básica por meio de testes e questionários. Em uma escala que vai de 0 a 500, no quinto ano do ensino fundamental, a nota em português passou de 207 para 215 pontos. Em matemática, de 218 para 227. Já no terceiro ano do ensino médio, em português, o resultado foi de 269 para 272. Em matemática, de 263 para 268. Em 2025, foram avaliados quase 6 milhões de alunos em mais de 70 mil escolas. Reportagem Jéssica Gonçalves.
3: Estudantes que participam do processo seletivo do ProUni, o Programa Universidade para Todos, podem conferir o resultado da segunda chamada.
4: O prazo para os pré-selecionados comprovarem as informações da inscrição começou hoje e vai até sexta-feira da próxima semana, dia 14.
3: A documentação exigida para essa comprovação deve ser apresentada diretamente na instituição de ensino superior para a qual o estudante foi pré-selecionado.
4: O resultado pode ser acessado pelo portal Acesso Único ao Ensino Superior em acessounico.mec.gov.br.
3: O Ministério da Educação chama professores e especialistas de todas as regiões do Brasil para participar do Banco de Avaliadores do Programa Nacional do Livro e do Material Didático.
4: O programa é responsável pela distribuição de livros para estudantes e professores da rede pública de ensino. As obras são renovadas a cada 4 anos.
3: Confira na reportagem de Luciana Colares de Holanda.
7: Professores e especialistas de todo o país podem participar da escolha dos livros que vão para as salas de aula da rede pública de ensino. Estão abertas as inscrições para o Banco de Avaliadores do Programa Nacional do Livro e do Material Didático, o PNLD. Os selecionados vão avaliar as obras inscritas nos editais do PNLD Atos Finais, voltado às obras didáticas, e do PNLD Literário Equidade, destinado às obras literárias. Nessa etapa da seleção, terão prioridade professores de língua portuguesa, matemática, história, geografia, ciências, arte, educação física e língua estrangeira, pedagogos e profissionais formados em letras, com foco em literatura e formação de leitores, também terão preferência. De acordo com Anita Stefani, diretora de apoio à gestão educacional da Secretaria de Educação Básica do MEC, hoje são cerca de 20 mil profissionais cadastrados. O banco é atualizado constantemente e os avaliadores são capacitados para atuar na avaliação das obras.
8: Essa capacitação busca garantir que todos os participantes utilizem os mesmos referenciais durante a análise e utilizem, né, de uma forma correta as fichas de avaliação, contribuindo para a qualidade técnica.
7: A participação no banco de avaliadores do PNLD é voluntária e gratuita. E a diretora de apoio à gestão educacional, Anita Stefani, explica que os profissionais selecionados no processo de avaliação pedagógica têm acesso a diferentes oportunidades de aprimoramento e reconhecimento.
8: Ao avaliarem as obras, eles estão também se formando como analistas de materiais didáticos e críticos em conteúdos, seja para elaboração de materiais para os seus estudantes, quanto para aplicação dessas obras didáticas na sala de aula.
7: Para se inscrever, basta acessar a página da Plataforma de Avaliação Pedagógica do PNLD no endereço pnld-avaliação.mec.gov.br e preencher as informações de perfil profissional. É preciso ter diploma de licenciatura plena ou de magistério reconhecido pelo Ministério da Educação e concluir um curso obrigatório disponível na própria plataforma. Reportagem Luciana Colares de Holanda.
4: E atenção para os prazos do Exame Nacional de Desempenho de Estudantes, o ENAD 2026.
3: Os inscritos para os cursos de bacharelado e tecnologia que tiveram o pedido de atendimento especializado negado podem recorrer da decisão até sexta-feira, dia 7 de agosto.
4: O recurso deve ser enviado pelo sistema ENAD, com a documentação que comprove a necessidade de atendimento, conforme as regras do edital. O resultado da análise será divulgado em 14 de agosto.
3: Um atendimento especializado é destinado aos participantes que necessitam de recursos específicos para realizar o exame.
4: As provas do ENAD 2026 para os cursos de bacharelado e tecnologia serão aplicadas no dia 29 de novembro.
3: O Serviço Geológico do Brasil faz o monitoramento das bacias hidrográficas brasileiras. Isso quer dizer que ele monitora a subida e descida dos principais rios do país.
4: O trabalho ajuda na agricultura, previne situações trágicas relacionadas a enchentes e orienta prefeituras em situações de seca, por exemplo.
3: Este ano, o Serviço Geológico do Brasil também faz parte do grupo de órgãos federais que está atuando no painel do El Niño e vem acompanhando e divulgando boletins sobre os impactos do fenômeno climático.
4: Sobre tudo isso, nós conversamos mais cedo com a chefe do Departamento de Hidrologia do SGB, Andréa Germano. Acompanhe. Doutora Andréa, bem-vinda à Voz do Brasil. É um prazer ter a senhora conosco aqui. Vamos falar então de El Niño, né? O Serviço Geológico do Brasil divulgou algumas previsões para as principais bacias hidrográficas do país para os próximos 3 meses. E aí eu queria começar então falando por região, começando aí pela região norte e, né, Amazônia. Os principais rios, pelo que eu já dei uma olhadinha, ainda estão nos níveis normais, mas já em situação de vazante. O que a gente pode esperar para os próximos 3 meses?
9: Muito obrigada pelo espaço. O Serviço Geológico do Brasil agradece. O Serviço Geológico do Brasil é uma empresa ligada ao Ministério de Minas e Energia. E realmente a gente faz esse acompanhamento dos rios e monitoramento dos rios há 57 anos. Cobertura de toda a rede hidrometeorológica nacional e monitoramento de níveis dos rios e volume de chuvas. A região norte hoje está nesse período, como você falou, já de vazante, né? Na sua normalidade, em todos os rios, na sua normalidade. E assim, o que preocupa é esse atraso do início das chuvas. Isso pode prejudicar aí a a vazante, no caso, não ser mais crítica, né? Então, assim, esse atraso do período de chuvas realmente é hoje a nossa preocupação. Mas, por enquanto, na sua normalidade. A gente faz simulações, né, para caso não chova, caso chova. Então, a gente vai tendo esse acompanhamento diariamente num cenário de 3 meses para poder também ter providências, Defesa Civil tomar providências logísticas para as ações do norte.
4: Quer dizer assim, se a gente já está com os rios em vazante e as chuvas atrasaram, a gente pode ter uma baixa mais acentuada, é isso?
9: Exatamente, essa grande preocupação.
3: E no Nordeste há um alerta sobre os níveis dos reservatórios, né?
9: Exatamente. O SGB, ele acompanha junto com a Agência Nacional de Águas os reservatórios, né, através do sistema de acompanhamento dos reservatórios do Nordeste, também dos 9 estados do Nordeste, também em Minas Gerais. Mas a situação hoje, 5 de agosto, é de normalidade também, 50%, 51% da sua capacidade, né? Então a gente está mantendo esse percentual desde abril. Então ainda não é uma preocupação a região Nordeste.
4: Muito bem, então vamos falar agora de Sul, onde o El Niño talvez seja a região onde talvez a gente já esteja sentindo essa questão do El Niño de maneira mais intensa, né, mais acentuada. Já há problemas de cheias e transbordamentos. Como é que deve ser o próximo trimestre por lá, onde o alerta é maior?
9: E como você falou, né, a previsão de chuvas acima da média do El Niño pode levar muitos os rios, já materializado agora no mês de julho. Tivemos muitas inundações. Para você ter uma ideia, mês de julho no Sul, na região do Rio Grande do Sul, em média chover 130 milímetros, a gente teve localidades com 430 milímetros, provocando então grandes impactos aí de inundação. E a preocupação geralmente é essa, de o solo já está muito úmido e ainda esse aumento das chuvas na região sul poder causar mais impactos de inundações na região sul.
3: Agora, no Cerrado e Pantanal, André, onde já costumamos ter seca nesse período, o que esperar para as bacias desses biomas?
9: Então, no Cerrado, na região sudeste, em termos de chuva, os modelos meteorológicos, que é nosso serviço geológico, a gente não trabalha com meteorologia, né? A gente usa a meteorologia para poder explicar a hidrologia. Mas os modelos de meteorologia estão muito discrepantes, vamos dizer assim. O que a gente entende agora nesse momento, não dá para falar do cenário de chuva, mas esse momento que realmente as temperaturas já estão muito elevadas, aí sim a preocupação é mais para a questão de incêndios florestais. Então, monitoramento de rios, ainda estamos na normalidade para
4: tudo indicando ainda que Cerrado e Pantanal, em termos de águas, devem ficar ainda dentro da normalidade.
9: Estamos já desde 2020, assim, com uma tendência de depreciação da capacidade dos rios na região do Pantanal, principalmente. Então, assim, na normalidade, já não digo que a gente já não vai, vem vivendo muito tempo isso. Então, mas não vai ser mais crítico ou menos crítico este ano especificamente.
4: Quando a gente fala, então, de mudanças climáticas, é disso que a gente fala, né? A gente vai observando uma mudança no comportamento natural, no comportamento da natureza ao longo do tempo, né? Não é só no trimestre, não é só no ano. Como a senhora disse, já vem desde 2020.
9: Perfeito, né? A gente não tem mais um Pantanal, uma região alagada há muitos anos. Então, isso realmente é um mudanças climáticas, não só o efeito de El Niño também, né? Então, isso é uma mudança climática que a gente vem evidenciando, principalmente nessa região.
3: Agora, doutora Andréia, como é que funciona esse monitoramento do Serviço Geológico do Brasil? Conta para o nosso ouvinte um pouco mais sobre como é esse trabalho.
9: O Serviço Geológico é um grande parceiro no campo e no escritório para fazer esse monitoramento, né? Além desse trabalho contínuo de monitoramento, de saber essas séries hidrológicas de longo período que nós monitoramos, a gente tem um serviço desde a década de 80, daí de realizar previsões hidrológicas, não só o momento atual, mas essas previsões hidrológicas, né, futuras. Começamos aí com bacias como o Pantanal, o Amazonas e o Rio Doce, que são bacias mais lentas, mas depois dos desastres, como a gente chama aí nos anos de 2011, 2012, 2013, a gente começou a fazer sistemas de previsão hidrológica em bacias mais rápidas e também com o advento também da de todo um monitoramento automático, muito mais especializado, né? Então, assim, a gente, o que, que a gente faz? Além desse monitoramento do campo, a gente no escritório recebe essas informações automáticas que vêm por satélites, né? Então, de hora em hora a gente está recebendo o nível dos rios, a quantidade de chuva, e rodamos modelos matemáticos, hidráulicos, hidrológicos, para fazer essas previsões. Aí você vai me dizer, ah, então a gente consegue saber com muita antecedência se vai inundar? Depende da região hidrográfica, depende da resposta da bacia hidrográfica. Então, assim, há localidades que a gente consegue fazer essa previsão com 75 dias de antecedência, mas outras localidades, em bacias mais de

0: soluções voltadas à proteção de mananciais que abastecem grandes centros urbanos.
1: A chamada foi feita pelo Banco Nacional de Desenvolvimento Econômico e Social e deverá prever investimentos de 15 milhões e 20 milhões de reais com prazo de execução de até 48 meses.
0: As ações devem ter foco em restauração ecológica e em soluções baseadas na natureza para combater a escassez de água nas regiões metropolitanas, como explica o superintendente da área de meio ambiente do BNDES, Nabil Kadri.
2: As propostas enviadas devem incluir ações de restauração ecológico-produtiva utilizando vegetação nativa em áreas estratégicas para proteção dos recursos hídricos, incluindo nascentes, margens de rios e outras áreas relevantes para a conservação dos mananciais.
1: Os projetos deverão contemplar regiões do Distrito Federal e entorno, São Paulo, Rio de Janeiro, Ceará, Mato Grosso, Rondônia e Acre.
0: Mariana Dias Vilas Boas, pesquisadora do Serviço Geológico do Brasil, fala sobre a importância da recuperação e preservação de mananciais que abastecem grandes cidades.
3: Com a ampliação da vegetação, a gente vai ter uma maior taxa de infiltração, esses aquíferos vão ter mais água, vai chegar mais água também nos rios através desses afloramentos das nascentes. Então, os projetos de recuperação, eles são projetos importantíssimos e têm uma relação direta com a segurança hídrica nas grandes cidades. E reduz as consequências de inundação, eu aumento a recarga dos aquíferos.
1: A chamada pública está aberta até o dia 9 de setembro e pode ser consultada no site do BNDES.
0: O Brasil assumiu a presidência pro tempore da Aliança para a Segurança, a Justiça e o Desenvolvimento.
1: A entidade reúne países da América Latina e Caribe.
0: Na reunião de cúpula em Brasília, o Banco Interamericano de Desenvolvimento anunciou US$ 4 bilhões para as ações integradas de combate ao crime organizado na região.
4: A América Latina concentra 8% da população mundial e é responsável por 1/3 dos homicídios ocorridos no mundo, de acordo com dados da Polícia Internacional. Esses números levaram à criação da Aliança para a Segurança, a Justiça e o Desenvolvimento, composta por 23 países e 14 instituições, como a Interpol. Um encontro em Brasília discute estratégias de prevenção e combate ao crime organizado na América Latina e Caribe. No primeiro ano de atuação da Aliança no combate ao crime organizado, foram destinados US$ 1 bilhão e 400 milhões, o que corresponde a 60% dos recursos previstos para os 3 primeiros anos da iniciativa. A alta demanda dos países membros levou o Banco Interamericano a reavaliar os recursos destinados ao programa, elevando o montante para US$ 4 bilhões. O ministro da Justiça do Brasil, Wellington Lima Silva, fala sobre a importância da aliança.
5: Nós estamos absolutamente convencidos da necessidade de intensificar essa interlocução com organismos multilaterais, em estabelecer tantas quantas sejam as tratativas, as interlocuções necessárias para aperfeiçoar e aprimorar essa estratégia.
4: Um protocolo também foi assinado para o repasse de R$ 5 bilhões ao Brasil, que assumiu a presidência pro tempore da Aliança pelos próximos 12 meses. Reportagem Cleide Lopes.
1: O Comitê de Política Monetária, o Copom, reduziu a taxa Selic, que é a taxa básica de juros da economia, de 14,25% para 14% ao ano.
0: Em comunicado divulgado hoje, o Copom afirmou que o cenário internacional ainda exige cautela por causa das incertezas sobre os conflitos no Oriente Médio.
1: A taxa Selic influencia outras taxas de juros no país, como as taxas de empréstimos, financiamentos e aplicações financeiras.
0: E essas foram as notícias do Governo Federal.
1: A realização da Secretaria de Comunicação Social da Presidência da República.
0: Com produção da Empresa Brasil de Comunicação.
1: Fique agora com o Minuto do TCU. Em seguida, as notícias do Poder Judiciário e do Congresso Nacional. Boa noite.
0: Boa noite e até amanhã.
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2: Supremo Tribunal Federal começa a julgar se proibição a jogos de azar é compatível com a Constituição de 1988.
3: Presidente Lula sanciona projeto de lei que regulamenta relevância para admissão do recurso especial no STJ.
2: Acordo firmado entre Tribunal Superior Eleitoral e Advocacia Geral da União prevê boas práticas sobre o uso da inteligência artificial nas eleições deste ano.
3: Boa noite, eu sou Marcela Luiza.
2: Eu sou Walter Lima.
3: O plenário do Supremo Tribunal Federal começou a analisar na sessão de hoje se a proibição a jogos de azar é compatível com a Constituição. Após as sustentações orais, o relator do caso, o ministro Luiz Fux, começou a votar.
2: Desde 1941, a lei de contravenções penais proíbe a organização e exploração de jogos de azar, punindo os infratores com prisão simples, multa e outras penalidades previstas em lei. Isso inclui o jogo do bicho e as máquinas caça-níqueis.
3: Os ministros analisam se essa proibição, criada há mais de 80 anos, ainda é compatível com a Constituição Federal de 1988 ou se ela ficou ultrapassada.
2: Na prática, o Supremo vai decidir se a exploração de jogos de azar deve continuar proibida e punida pela legislação penal brasileira ou se essa proibição é incompatível com a Constituição.
3: A decisão, porém, não tratará da regulamentação de cassinos ou da exploração comercial dos jogos, temas que devem ser abordados em outras ações que tramitam na corte.
2: O julgamento vai continuar na sessão plenária de amanhã.
3: O presidente da República, Luiz Inácio Lula da Silva, sancionou o projeto de lei que regulamenta a relevância para a admissão do recurso especial no Superior Tribunal de Justiça.
2: O projeto foi convertido na Lei 15.484 de 2026. Fátima Uchoa.
4: Com a relevância, segundo o presidente do STJ, ministro Herman Benjamin, o tribunal poderá concentrar esforços nos recursos que tratam de temas com maior impacto para a sociedade.
5: Não é de uma lei para atender interesses do Superior Tribunal de Justiça, mas da celeridade, da qualidade e da efetividade da prestação jurisdicional.
4: A nova lei deve tornar a prestação jurisdicional mais eficiente e permitir que o STJ concentre a atuação em casos com maior impacto jurídico, econômico, político ou social, que sejam importantes para uniformizar a interpretação da legislação federal, sem limitar o acesso dos brasileiros à justiça.
3: Tribunal Superior Eleitoral e Advocacia Geral da União assinam um acordo de boas práticas sobre uso da inteligência artificial nas eleições 2026.
2: O principal produto da parceria é o lançamento de um guia de boas práticas sobre o uso de IA no processo eleitoral. Fábio Ruas.
6: O documento vai servir como um manual de conduta com diretrizes técnicas detalhadas para partidos, candidatos, plataformas digitais, órgãos públicos e para a sociedade civil. O acordo ainda prevê a realização de cursos, seminários, workshops e eventos relacionados ao uso da inteligência artificial nas eleições, entre outras medidas.
3: Tribunal Superior do Trabalho mantém entendimento sobre desconto de dias parados em greves de longa duração.
2: Com a decisão, empresas vão poder descontar metade dos dias e trabalhadores vão ter de compensar a outra metade. Marla Lacerda.
7: A sessão de dissídios coletivos do TST autorizou duas empresas de Indaiatuba, no interior de São Paulo, a descontar metade dos 36 dias da greve realizada pelos empregados. Nessas situações, a Justiça do Trabalho admite, como regra adotada pela jurisprudência da Corte, a compensação da outra metade dos dias de paralisação. Esse entendimento, ele busca equilibrar o direito de greve com os efeitos da suspensão do contrato de trabalho durante o movimento. Para os ministros, O desconto integral dos dias parados pode gerar prejuízos econômicos excessivos aos trabalhadores.
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3: Uma boa noite.
2: E até amanhã.

0: Eu sou Paula Groba.
1: E eu sou Humberto Pinheiro.
0: E estes são os destaques de hoje do Jornal do Senado, que começa agora.
1: Senado pode tornar hediondos e inafiançáveis crimes de pedofilia.
0: Pessoas com deficiência poderão ser consideradas idosas aos 50 anos.
1: Fim da aposentadoria compulsória como punição avança no CNJ e no Senado.
0: Boa noite.
1: Boa noite.
0: Crimes sexuais contra crianças e adolescentes podem passar a receber a punição mais rigorosa prevista na legislação brasileira.
1: O plenário do Senado pode votar o projeto que torna hediondos e inafiançáveis os crimes de pedofilia e outras violências sexuais contra crianças, adolescentes e pessoas vulneráveis. A reportagem é de Bruno Lourenço.
2: Projeto de lei aprovado na Comissão de Constituição e Justiça inclui no rol dos crimes hediondos condutas como a corrupção de menores, a satisfação de lascívia, caracterizada pela prática de atos libidinosos na presença de criança ou adolescente, a divulgação de cena de estupro de vulnerável e o compartilhamento de pornografia. A matéria também classifica como hediondos os crimes previstos no Estatuto da Criança e do Adolescente ligados ao tráfico internacional de crianças e à pornografia infantil, como defendeu a relatora, senadora Elisiane Gama do Maranhão.
3: Nosso relatório é pela aprovação do projeto de lei com a redação corrupção de menores, satisfação de lascívia mediante presença de criança ou adolescente, favorecimento da prostituição ou de outra forma de exploração sexual de crianças e adolescentes ou de vulnerável, divulgação de cena de estupro ou de cena de estupro de vulnerável, de cena de sexo ou de pornografia.
2: O senador Everton do PDT do Maranhão apresentou proposta semelhante e pediu que as duas matérias sejam analisadas em conjunto pelo plenário.
4: Em que eu propus o aumento da pena dos crimes cometidos contra a dignidade sexual quando praticados na presença física ou virtual de crianças, adolescentes e também cônjuge, companheiro ou parente de vítima consanguíneo ou afim, em linha reta ou colateral até o quarto grau.
2: A CCJ aprovou um pedido de urgência para votação no plenário.
0: E a Comissão de Relações Exteriores iniciou as discussões sobre as barreiras da União Europeia à carne brasileira.
1: O grupo de trabalho que trata do acordo do bloco europeu com o Mercosul ouviu integrantes do governo e do setor privado. Repórter Pedro Pincer.
5: A partir de 3 de setembro, passam a valer novas regras da União Europeia sobre o uso de antimicrobianos na produção animal. O bloco exige que o Brasil consiga comprovar que a carne exportada não foi produzida a partir de animais submetidos ao uso de antimicrobianos proibidos pelas autoridades europeias. De acordo com o presidente da comissão, senador Nelsinho Trade, do PSD de Mato Grosso do Sul, é preciso ouvir os setores que podem ser afetados pelas normas e buscar soluções em conjunto com o governo e a iniciativa privada.
6: Setores que, porventura, venham a se sentir prejudicados, nos acionam que nós iremos promover debates dessa natureza.
5: O chefe da missão do Brasil junto à União Europeia, embaixador Pedro Miguel da Costa e Silva, afirmou que o país terá de comprovar, por meio de auditorias, que consegue separar os produtos destinados ao mercado europeu e garantir que eles atendam às exigências do bloco. Representantes do setor privado afirmaram que o Brasil já dispõe da tecnologia necessária para fazer esse controle.
0: Aguarda votação no plenário um projeto que reduz para 50 anos a idade em que uma pessoa com deficiência seja considerada idosa.
1: O impacto do envelhecimento é maior para esse grupo de pessoas consideradas vulneráveis. Segundo a Organização Mundial da Saúde, pessoas com deficiência apresentam maior risco de desenvolver doenças crônicas, pior estado de saúde e, em alguns casos, podem morrer até 20 anos antes da população sem deficiência. Repórter Patrícia Oliveira.
7: O projeto que considera idosa uma pessoa com deficiência já a partir dos 50 anos, estende para esses indivíduos os mesmos direitos e a proteção garantidos às pessoas da terceira idade. A condição de idoso deverá ser definida por avaliação individual, médica, psicológica e social. Como destacou o relator do projeto na Comissão de Assuntos Sociais, senador Flávio Arnes, do PSB do Paraná.
8: Conforme a deficiência, podemos observar reduções na expectativa de vida que variam até algumas décadas para baixo. Se compararmos com a média da população, estamos longe de um patamar de igualdade.
7: Para o senador Paulo Paim, do PT do Rio Grande do Sul, relator na Comissão de Direitos Humanos, a proposta viabiliza a aplicação de conceitos de envelhecimento ativo específicos para pessoas com deficiência.
9: Minimizando os possíveis impactos negativos do avanço da idade em um grupo social especialmente vulnerável.
7: O projeto que altera o estatuto Estatuto do Idoso já foi aprovado também na Câmara dos Deputados e está pronto para votação no plenário do Senado.
0: E a aposentadoria compulsória de magistrados pode deixar de ser uma punição prevista na Constituição, depois de o Conselho Nacional de Justiça oficializar o fim dessa penalidade no âmbito administrativo. O Senado pode analisar uma proposta que muda a Constituição sobre o mesmo tema.
1: A relatora, senadora Elisiane Gama, do Maranhão, afirmou que a decisão corrige uma distorção histórica. Repórter Pedro Pincer.
5: O Conselho Nacional de Justiça aprovou por unanimidade a proposta de resolução que acaba com a aposentadoria compulsória como a sanção disciplinar mais grave a juízes. A resolução aprovada segue entendimento da primeira turma do Supremo Tribunal Federal e também prevê a possibilidade da demissão como uma das hipóteses de punição. E o plenário do Senado pode votar uma proposta de emenda à Constituição que prevê o fim da aposentadoria compulsória como punição aos magistrados, promotores e procuradores e militares. De autoria do então senador Flávio Dino, atualmente ministro do Supremo Tribunal Federal, o texto foi aprovado pela Comissão de Constituição e Justiça em abril. A relatora, senadora Elisiane Gama, do Maranhão, afirmou que a decisão corrige uma distorção histórica.
10: É inadmissível o que a gente viveu ao longo da história do Brasil com esse tipo de prêmio para quem comete um crime, de que nós não podemos permitir castas de servidores públicos com privilégios.
5: Pelas novas regras, nos casos mais graves, o magistrado poderá ser colocado em disponibilidade com proposta de perda do cargo. Nessa hipótese, será imediatamente afastado das funções e passará a receber remuneração proporcional ao tempo de contribuição até a decisão definitiva do STF sobre a eventual perda do cargo.
0: Você sabia que nas eleições, os votos em branco e nulos não são transferidos para nenhum candidato e não podem cancelar uma eleição?
1: Na prática, quem escolhe uma dessas opções deixa a decisão para os demais eleitores. Conheça mais sobre esses dois tipos de votos com a repórter Marcela Cunha.
11: Voto em branco vai para quem está na frente? E uma maioria de votos nulos pode cancelar a eleição? A resposta para as duas perguntas é não. Para votar em branco, o eleitor aperta a tecla branco e confirma. O voto nulo acontece quando é digitado um número que não corresponde a nenhum candidato ou partido. Nos dois casos, o voto é excluído da contagem que define o resultado. Não é transferido, não beneficia nenhum candidato e não é somado ao vencedor. O consultor legislativo do Senado, Gilberto Guerzoni, explica como essas duas situações aparecem na urna.
12: Mas a gente já viu que reduziu bastante o número de votos em branco, né? Já que a urna eletrônica abre uma tela que o eleitor tem que fazer alguma coisa de forma ativa ali, né? Ou ele propositalmente coloca um voto inexistente e confirma, o que leva à anulação do voto, ou ele tem que apertar a tecla de voto em branco.
11: Além de expressar uma decisão consciente, o voto nulo também pode ser resultado de um erro na digitação. Em 2026, serão 6 votos para deputado federal, deputado estadual ou distrital, 2 senadores, governador e presidente da República. Por isso, a recomendação da Justiça Eleitoral é levar uma colinha de papel.
0: E ao participar da abertura da exposição O Caminho do Voto, promovida pelo Tribunal Superior Eleitoral, o presidente do Senado, Davi Alcolumbre, afirmou que o processo eleitoral brasileiro está entre os mais confiáveis do mundo. Ele também elogiou a decisão do presidente do TSE, ministro Nunes Marques, de levar a mostra ao Congresso Nacional.
1: A exposição, aberta à visitação no anexo 1 do Senado, apresenta as etapas do sistema eletrônico de votação, do desenvolvimento das urnas à totalização dos votos e integra a programação da Semana Nacional do Sistema Eletrônico de Votação.
13: As pessoas que visitarem a exposição sairão daqui conhecendo melhor o percurso do seu voto e o papel que ele desempenha na construção do nosso país. Um Brasil comprometido com a democracia, com as eleições livres e diretas, com a alternância de poder e com a transparência no processo eleitoral.
1: Edição de Paula Groba e trabalhos técnicos de João Lira, o Jornal do Senado fica por aqui. Acompanhe agora as notícias da Câmara dos Deputados. Boa noite.
0: Boa noite e até amanhã.
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15: Câmara reforça a indenização por dano moral à vítima de violência doméstica.
16: Proposta facilita acesso de motoristas a postos de combustível nas estradas.
15: Projeto busca garantir saúde ginecológica de meninas a partir dos 10 anos.
17: Boa noite. Os deputados analisam proposta que visa assegurar a saúde ginecológica de meninas a partir dos 10 anos de idade no SUS. O projeto está em regime de urgência e pode ser incluído na pauta de votações do plenário a qualquer momento, como informa o repórter Antônio Vital.
18: Está pronto para ser votado no plenário da Câmara, projeto que torna a regra a primeira consulta ginecológica das meninas a partir de 10 anos de idade no SUS, o Sistema Único de Saúde. O projeto foi apresentado pelas deputadas Adriana Ventura, do Novo de São Paulo, e Grace Elias, do PL de Minas Gerais, com o objetivo de permitir que as meninas e suas famílias recebam orientações preventivas e adequadas sobre temas como vacinação contra o HPV, cuidados de higiene íntima, preparação emocional para a primeira menstruação e informações sobre métodos contraceptivos. A vacina contra o HPV é recomendada a partir dos 9 anos de idade. A proposta obriga o Ministério da Saúde a elaborar um protocolo para o atendimento ginecológico dessa faixa etária. As meninas deverão ser encaminhadas à primeira consulta quando houver sinais de proximidade da menarca, como é chamada a primeira menstruação. Além disso, determina que as secretarias estaduais e municipais de saúde providenciem a formação contínua dos profissionais da área, especialmente ginecologistas, para que estejam preparados para atender as meninas. O texto também estabelece que a consulta será acompanhada por um responsável e, quando necessário, uma equipe multidisciplinar, que poderá incluir psicólogos e enfermeiros. De acordo com a deputada Adriana Ventura, uma das autoras da proposta, o objetivo é reduzir a incidência de gravidez precoce na adolescência, evitar doenças sexualmente transmissíveis e contribuir para a prática de hábitos saudáveis.
19: Tanto a vacinação como a HPV, que é recomendada a partir dos 9 anos, cuidado de higiene íntima, preparação emocional para essa fase da primeira menstruação e demais, bem como informação sobre métodos contraceptivos, isso é importante para prevenir gravidez precoce e outras complicações de saúde. Ele é muito simples, mas a gente acredita que ele pode provocar mudanças profundas na orientação das meninas brasileiras.
18: O projeto que torna a regra a primeira consulta ginecológica das meninas a partir de 10 anos de idade no SUS ganhou regime de urgência e pode ser votado a qualquer momento no plenário da Câmara, sem passar pela análise das comissões permanentes da Casa. Da Rádio Câmara de Brasília, Antônio Vital.
14: Educação.
15: Jorge Sola, do PT da Bahia, defende projeto de sua autoria que regulamenta as escolas de saúde pública do SUS. A matéria já aprovada na Câmara e em tramitação no Senado reconhece instituições estaduais e municipais que formam profissionais, organizam estágios e apoiam residências.
20: Essa rede de escolas de saúde pública precisa e merece o seu reconhecimento, a sua regulamentação, para que dê, primeiro, mais visibilidade, mais estabilidade e maior capacidade de ampliar o orçamento destinado à formação de recursos humanos, ampliar o empoderamento dessas escolas para o ordenamento das práticas e dos estágios. Muitas vezes você tem a necessidade de organizar as vagas dos hospitais públicos, nos hospitais da rede do SUS, para a formação profissional e até, né, definir políticas públicas que visem estimular a formação de profissionais que ainda temos uma carência.
17: Jorge Sola assinala ainda que as escolas têm papel central na organização dos processos seletivos para residências médicas e na formação de especialistas em áreas com carência no país. Para ele, a falta de um marco legal e de uma estrutura de articulação nacional limita o potencial das instituições.
15: Professora Luciane Cavalcante, do PSOL de São Paulo, é autora do projeto que isenta do imposto de renda professores e demais profissionais da educação básica e superior. Ela explica que a medida busca valorizar a categoria e ampliar os investimentos na educação.
17: A deputada afirma que o Brasil investe pouco em educação, paga baixos salários aos docentes e que muitos municípios não cumprem o piso nacional do magistério. Professora Luciane Cavalcante argumenta ainda que, assim como outros setores recebem incentivos fiscais, os profissionais da educação devem ser priorizados.
21: Esse projeto, ele visa colocar no centro do orçamento público e do financiamento das políticas públicas os profissionais da educação. Quase 30% de todo o rendimento dos profissionais da educação ficam retidos na fonte com o pagamento do imposto de renda. Os profissionais da educação já trabalham em várias escolas para poder complementar a sua renda. Eles trabalham com alto número de estudantes por turma, então eles precisam desse investimento.
14: Trabalho.
15: A Câmara aprovou o projeto de lei que limita a jornada máxima de trabalho dos psicólogos a 30 horas semanais, sem redução do salário. A repórter Maria Neves traz mais informações sobre o texto que já foi encaminhado para análise dos senadores.
22: Uma das autoras do projeto, a deputada Érica Cocai, do PT do Distrito Federal, explica que atualmente a lei que regulamenta a atuação dos psicólogos não prevê limite de jornada de trabalho. Com isso, eles ficam submetidos a 44 24 horas semanais. De acordo com a deputada, a categoria é a única entre os profissionais que lidam com a saúde e atenção psicossocial que não tem jornada de 30 horas.
2: Profissionais de psicologia têm o direito a uma jornada de trabalho que possibilite que ele tenha tempo para o seu aprimoramento acadêmico, mas ao mesmo tempo tempo para que possa cuidar da sua própria existência. Por isso, 30 horas para a psicologia é uma necessidade, não apenas dos psicólogos e psicólogas, mas uma necessidade do país que precisa desses profissionais atuando em todos os espaços.
22: A deputada Natália Bonavides, do PT do Rio Grande do Norte, também assina a proposta. Ao apresentar o texto, as autoras argumentaram que a redução da jornada de trabalho vai contribuir para a preservação da qualidade de vida e o adequado exercício da atividade profissional, que demanda elevado desgaste emocional e mental. O texto beneficia os profissionais com contrato de trabalho no setor privado. Para psicólogos que trabalham em empresas públicas como seletistas, a nova jornada dependerá de dotação orçamentária e de autorização na Lei de Diretrizes Orçamentárias. Da Rádio Câmara de Brasília, Maria Neves.
3: Economia.
4: Marcelo Crivella, do Republicanos do Rio de Janeiro, aponta como positivos os resultados de emenda à Constituição que estende a imunidade de IPTU a templos religiosos instalados em imóveis alugados. Ele explica que a regra passou a valer em 2023.
23: Em 2022, ela foi promulgada, essa emenda à Constituição, em fevereiro de 2022. Como o IPTU incidia 1º de janeiro, ela passou a ter efeito apenas em 2023. O que significa ela? Antes dessa emenda, tinha a imunidade de IPTU apenas os templos próprios, aqueles que foram construídos pelos fiéis. Mas nós sabemos, pelo censo do IBGE 2022, que dos 580 mil templos religiosos, católicos, espíritas, evangélicos, 400 mil funcionam em imóveis alugados e eles não tinham a imunidade do IPTU. Com a emenda constitucional 116, passaram a ter.
24: Marcelo Crivella orienta igrejas, creches, asilos e orfanatos a procurarem as prefeituras caso tenham efetuado o pagamento do IPTU entre 2023 e 2026. Ele alerta que a cobrança é indevida nos casos amparados pela emenda, com possibilidade de restituição dos valores.
4: Bandeira de Melo, do PV do Rio de Janeiro, é um dos autores de projeto que cria um modelo próprio de funcionamento para as cooperativas solidárias. O texto define essas organizações como sociedades sem fins lucrativos, com regras de autogestão e articulação com a Política Nacional de Economia Solidária.
24: Bandeira de Melo informa que a proposta busca reduzir a burocracia para iniciativas da economia solidária, com prioridade para grupos economicamente frágeis. O projeto também prevê estímulo à participação das cooperativas solidárias em compras públicas, licitações e ações de desenvolvimento comunitário.
3: Desenvolvimento Regional.
4: Paulo Soares, do Podemos de São Paulo, apresentou projeto que cria um programa para incentivar a universalização da coleta e tratamento de esgoto. Ele explica que a iniciativa também institui um fundo de assistência para socorrer municípios sem condições financeiras de investir no saneamento básico.
25: Uma defesa da sustentabilidade e da compensação ambiental. Em que sentido? Aquele município que está cumprindo com todos os seus deveres na questão de saneamento, nas questões ambientais todas, ele ser recompensado por um fundo. E esse fundo também, ao mesmo tempo, socorrer os municípios que não têm condições financeiras de avançar no saneamento básico. Essa é uma gestão que envolve meio ambiente, envolve saúde pública.
24: Paulo Soares pede urgência na aprovação da matéria, ressaltando que o saneamento ainda apresenta desigualdades profundas entre regiões do país. O congressista esclarece que os recursos do fundo virão de penalidades de fiscalização e de aportes internacionais de fomento.
3: Turismo.
4: Projeto de lei apresentado por Domingos Neto, do PSD do Ceará, visa facilitar o acesso de micro e pequenas empresas de turismo a financiamentos públicos. A proposta prioriza empreendimentos localizados fora das regiões metropolitanas.
24: O texto de Domingos Neto permite o uso de fundos garantidores e seguros de crédito em substituição ou complemento às garantias tradicionais. Para ele, a medida amplia o acesso aos recursos do Fungetur e dos fundos constitucionais para modernizar e fortalecer o turismo regional.
14: Transportes.
3: Avança na Câmara a proposta que busca facilitar o acesso de motoristas a postos de combustível nas estradas. A repórter Silvia Munhato tem os detalhes.
6: A Comissão de Viação e Transportes da Câmara dos Deputados aprovou o projeto que busca melhorar o acesso dos motoristas aos postos de combustíveis e rodovias sob concessão pública. A proposta inicial do deputado Capitão Augusto, do PL de São Paulo, dava 180 dias de prazo para que as concessionárias elaborassem planos de adequação das rodovias, evitando retornos muito distantes. O relator, deputado Zé Trovão, do PL de Santa Catarina, afirma que o problema é real.
7: E esse motorista, às vezes, ele tem que caminhar 5-6 quilômetros para frente, fazer um retorno e voltar. O que nós estamos determinando hoje é o seguinte: olha, nós vamos criar acessos mais claros e mais fáceis para esses motoristas, para que o cara não corra o risco, às vezes está na reserva, está chegando no final do seu combustível, vai fazer um retorno, ou um retorno que não está bem sinalizado, ou um retorno perigoso e acabar acontecendo um acidente.
6: Mas o deputado modificou o texto para atribuir à Agência Nacional de Transportes Terrestres a tarefa de tratar do problema no âmbito de sua atuação normativa e contratual. A proposta, que pretende facilitar o acesso do motorista aos postos de combustíveis em rodovias sob concessão, será analisada agora pela Comissão de Finanças e Tributação. Da Rádio Câmara de Brasília, Silvia Munhato.
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14: Segurança Pública.
9: Bibo Nunes, do PL do Rio Grande do Sul, é autor de projeto que amplia as punições para quem picha bens públicos ou privados. O parlamentar destaca que o texto prevê a suspensão da carteira de habilitação e das linhas telefônicas do infrator.
10: Nós temos que acabar com a pichação. Só suja a cidade tem que ser punido. É punindo que se gera respeito. Os pichadores, eles têm uma competição para ver quem é o louco mor, quem é o que consegue pichar e estragar o monumento que mais chama a atenção da sociedade. Então, esse projeto é para dar penalidade, punir quem presta esse desserviço ao Brasil, que é a pichação. E que nós, brasileiros, possamos ter nossas cidades, os nossos monumentos respeitados.
3: O congressista observa que a pichação causa, além dos danos materiais, prejuízos ao turismo. Bibo Nunes acrescenta que o projeto inclui a cobrança do ressarcimento pela restauração do bem pichado, com responsabilização do autor ou dos responsáveis legais em caso de menor de idade.
9: Alexandre Lente, do União de São Paulo, propõe substituir a prisão em regime fechado pela prisão domiciliar para quem deixar de pagar pensão alimentícia. O projeto do deputado também permite monitoramento eletrônico e saída para o trabalho remunerado.
3: Alexandre Lente explica que a prisão em regime fechado ficaria restrita a casos excepcionais, quando houver ocultação de bens ou má-fé do devedor. Ele argumenta que a medida busca aumentar as chances de pagamento da pensão sem impedir o exercício da atividade profissional.
14: Justiça.
9: Os deputados aprovaram nova regra sobre indenização por dano moral à vítima de violência doméstica. Entenda na reportagem de Paula Bittar.
26: A Comissão de Constituição e Justiça da Câmara dos Deputados aprovou uma proposta que reforça na lei o direito de indenização por dano moral nos casos de violência doméstica e familiar contra a mulher, desde que haja pedido expresso da acusação ou da parte ofendida. A reparação será fixada pelo juiz, inclusive criminal. A relatora na comissão, deputada Lídice da Mata, do PSB da Bahia, destacou a importância de garantir a indenização a essas mulheres.
27: Ela é uma vítima da violência e isso é conhecido pela sociedade e impacta sobre sua imagem na sociedade. E, portanto, ele garante o direito dessas mulheres a uma indenização por danos morais. A violência deixa as marcas que vão muito além das agressões físicas. Elas provocam sofrimento, ela compromete a saúde mental, ela afasta as mulheres do seu trabalho, ela deixa a mulher em situação de trauma. E por isso mesmo, é essencial que a legislação assegure também o direito à reparação desses danos.
26: Segundo Lídice da Mata, a proposta tem inegável relevância, pois ao inserir a possibilidade expressa de reparação civil por dano moral decorrente de violência doméstica, fortalece a proteção dos direitos fundamentais à dignidade da pessoa humana, à integridade física, psíquica e moral e à igualdade de gênero, assegurando à vítima um instrumento adicional de reparação no âmbito civil. A proposta que estabelece o direito de indenização por dano moral nos casos de violência doméstica e familiar contra a mulher já pode seguir ao Senado, a menos que haja recurso para votação pelo plenário da Câmara. Da Rádio Câmara de Brasília, Paula Bittar.
14: Consumidor.
3: Tarcísio Mota, do PSOL do Rio de Janeiro, é coautor de projeto que regulamenta a publicidade das apostas online. A iniciativa trata a atividade como tema de saúde pública e de defesa do consumidor, com o objetivo de restringir a propaganda das chamadas bets.
0: Do mesmo jeito que nós temos hoje regulações muito rígidas sobre propaganda, por exemplo, para as drogas legalizadas, como tabaco ou álcool, é preciso ter regras muito rígidas para as propagandas dessas casas de aposta online. Por exemplo, é inadmissível que elas continuem a financiar times de futebol, financiar campeonatos de futebol, que são inclusive a origem de grande parte dessas apostas. É inadmissível que no meio da transmissão de um jogo de futebol, você tenha propaganda dessas casas de aposta como se fossem simples informações jornalísticas.
24: Segundo Tarcísio Mota, o projeto cria medidas preventivas para reduzir o endividamento e os impactos do vício sobre as famílias. O parlamentar também defende regras mais rígidas com foco na proteção da saúde mental e dos direitos dos consumidores.
3: Projeto de Raymond, do PT do Rio de Janeiro, proíbe a veiculação de propagandas de apostas online em emissoras de rádio e televisão. De acordo com o deputado, a medida busca reduzir a exposição da população às chamadas bets em veículos que operam por concessão pública.
1: Então, o que a gente queria, na verdade, é que as bets não existissem no nosso país. Nós lutamos contra elas, mas enquanto a gente não consegue abolir as bets no Brasil, e nós haveremos de abolir um dia, nós queremos proibir que elas sejam divulgadas, publicizadas nos meios de comunicação de televisão e rádio.
24: Raymond explica que o objetivo é minimizar os impactos das apostas sobre a saúde mental, o orçamento das famílias e o endividamento da população. Ele acredita que reduzir o alcance desse tipo de atividade protege os consumidores mais vulneráveis.
3: Termina agora o Jornal Câmara dos Deputados, produzido pela Rádio Câmara, com trabalhos técnicos de Everson Urani e apresentação de Val Monteiro e Luciana Vieira. Uma boa noite para você.
24: A Voz do Brasil volta amanhã. Boa noite.
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0: viagem no tempo e relembrar muita música boa. E tem kit na parada, é o kit mix com copo e squeeze pra você concorrer facinho, tá bom? Vem pelo WhatsApp da Mix no 11 983 408 mil, mandando lá nome completo e a hashtag kit mix. Depois fica aí na torcida, tá bom? Enquanto isso, a gente relembra muita, muita música boa aqui no baú, que já começa indo direto pra 1991 com Metallica, The Unforgiven.
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0: do Travis, essa de 2001, sim, aqui no Baú da Mix nessa noite de quarta-feira. Ó, tem prêmio no finalzinho do programa, você que ainda não se inscreveu, hoje temos aqui o Kit Mix com copo e squeeze pra você, fã do melhor mix do Brasil. 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Manda no WhatsApp, tá bom? 11 983 408 mil. 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É pra você, viu? Se inscreve, boa sorte, e a gente segue com o Baú da Mix, indo agora pro ano de 1985, trazendo um dos grandes, maiores sucessos aqui do Tears for Fears, Head Over Heels.
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e Squeeze já já no final do programa. 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Vem pelo WhatsApp. O WhatsApp da Mix é o 11 983 408 mil, e lá você manda nome completo com a hashtag Kit Mix. Depois é só você ficar aí na torcida. Beleza? A gente segue o baú da Mix agora com Offspring. 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

0: Carry Down, tio, fechando mais uma edição aqui do Baú da Mix. E quem participou e ganhou o kit mix com o copo squeeze foi a Maria Silvestre, final do telefone 1195. Maria, parabéns, aguarda aí que a equipe da Mix entra em contato com você, tá bom?
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0: Mix agora 11:04 e já estamos na reta final dessa quarta-feira. E agora é hora das desplugadas na programação da Mix, aqui pelo Mix Acústico, que começa com Evanescence, My Immortal.
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1: Mix agora 11:21 e a Cássia Eller malandragem nessa versão exclusiva Mix. Acabou?
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0: Mix agora 12:30. Já estamos na quinta-feira, hoje, dia 6 de agosto de 2026. Valeu pela sintonia, hein? Vamos com mais uma edição do No Break. São 2 horas direto, muita música até as 2 horas da manhã. Você também pode pedir sua música, tá? Vem pelo WhatsApp da Mix no 11 983 408 mil. Pede a sua música com a hashtag No Break. Começando com Benson Boone.
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1: Mix agora meia-noite e 23, Robin Williams Phil, você tá curtindo 2 horas direto de muita música, é o No Break até as 2 da manhã, você pode participar também, tá? Pede a sua música, vem com a gente aqui no WhatsApp da Mix, que é o 11 983 408 mil, pede a sua música usando a hashtag No Break. Aliás, você tá seguindo a Mix lá no Instagram? Cola com a gente lá, viu? É o @RadioMixFM Brasil.
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0: cedo ou tarde, você tá curtindo No Break, 2 horas direto de muita música na programação da Mix. E você pode pedir seu som também, tá? Com a hashtag No Break, vem pelo WhatsApp da Mix no 11 983 408 mil. Agora tem Lifehouse. 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
1: Mix, essa é a hora em que a gente dá um plus na programação. É o Super Mix trazendo muita música legal. Essa edição acabou, mas fica ligada que a qualquer momento estamos de volta.
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0: Bom dia, esse é o Mix Acústico, trazendo as versões mais suaves das músicas que você curte aqui na programação da Mix. 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O dia só tá começando e nós estamos aqui pra começar ele com você. 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
2: É o melhor mix do Brasil, 6:01. Muito bom dia para você que tá se ligando agora na 107.1 FM, a Rádio da Ubra. Todo mundo na Ubra, Ubra em todo mundo, dia 6 de agosto. 6:01, 16 graus de temperatura, um pouquinho mais frio que ontem, mas ainda uma temperatura agradável, perto do que está por vir, que vai desabar a temperatura. Hoje é o dia 218 do ano, faltam exatamente 46 dias para o início da primavera e 147 dias para o fim do ano. 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Esse é o nosso WhatsApp de contato para você mandar o seu recado. A sugestão de hoje é o Reclame Aqui. Quer reclamar de alguém? Quer reclamar de alguma coisa? O canal é esse. 51 91 43 18 74. Mas a gente tem sido muito pautado pelo quadro do Pedrinho, né? Que o Pedrinho agora resolveu que vai fazer perguntas pra IA e isso tem pautado o programa, então vamos ver aqui o que o Pedrinho vai trazer pra hoje, porque eu tô com esse quadro,
3: Estou impactado!
2: Você vai ouvir no programa de hoje, projeto quer permitir desconto de gastos com pets no imposto de renda. Churrascaria nos Estados Unidos promove noite para clientes jantarem pelados uma vez por mês. Moeda sobre o roteador melhora o Wi-Fi? Especialistas esclarecem. Tudo isso e muito mais a partir de agora no Jornal da Mix. Muito bom dia, senhor Lucas Cunha.
4: Olha aí. Vai devagar nisso aí.
2: Bom dia, tio Tadala.
4: Bom dia, audiência. Pô, tio melhor, Tadala, era sacanagem. Era melhor o Girino. O Girino, eu tava no lucro mil vezes. Ah, essa aí se pega, hein? Tá louco. Mas tamo lá, tamo aí, quintou, quase sexta-feira, graças a Deus.
2: Se arrasta, semana.
4: Passou rápido, né? A gente tava comentando ontem, antes de entrar no elevador, bah, julho foi um parto pra passar, demorado.
2: Agosto já é dia 6.
4: Piscou, já é dia 6, né, Josi?
5: Bom dia,
2: Josiane Oliveira, @MissJosi.
5: Bom dia, Ramiro. Bom dia, Lucas. Bom dia para nossa audiência maravilhosa. Quintou, dia de Reclame Aqui, mas a gente já vem esperando, o Ramiro disse tudo. a tal pergunta do Pedrinho pra IA, que tá fazendo maior sucesso.
2: Nossa, o Pedrinho arrasou nessa
5: tá aí. Tá muito bom, e a gente já vem então aqui, ó, feliz pra iniciar o dia. Já estamos com uma temperatura, né? Tem que pegar um casaquinho e vai mudar, né, Ramiro? Teremos, acho que, 3-4 temperaturas no mesmo dia.
2: Semana,
5: né,
2: que vem, a partir de amanhã já cai para 10 graus a mínima. Daí, sério? Semana que vem voltamos a ter aquelas temperaturas que a gente tinha, 7, 8 de manhã cedo.
5: Haja saúde! Haja saúde! Haja garganta para tudo isso.
2: Agora, sobre o Pedrinho ainda, cara, impressionante. Esse guri é um fenômeno. Que fenômeno.
5: Tá arrasando,
2: precoce,
5: né?
2: Porque precoce. É tão jovem.
5: É verdade. E pro pessoal...
4: Não viveu nada na vida.
5: E pro pessoal que estiver participando conosco hoje no 51914318-74, nós teremos o poder absoluto, tanto do GNC, pra galera de Porto Alegre região, e pro pessoal aqui, então, da Grande Porto Alegre, Canoas, o UCAI. Então participe conosco no 51914318-74, além do Passaporte Aqualocos, e também temos o filme A Odisseia, lançamento no cinema, que tá fazendo maior sucesso aí. Então vem com a gente, vem reclamar aqui, vem participar, que o Jornal da Mix é de vocês. Estamos aí, bom dia.
2: É da nossa audiência, é dos nossos alunos, é de todo mundo que liga na 107.1 FM, você motorista de aplicativo. Muito obrigado pela sua audiência, eu sei que a gente acompanha vocês na manhã e a gente tenta fazer a manhã de vocês mais leve, mais tranquila. Então bom trabalho aí e cuidado no trânsito. Você é motorista de ônibus também, né? Porque temos motorista de ônibus na nossa audiência, inclusive participando. A quinta-feira vai ser de tempo instável em Porto Alegre, na região metropolitana. O dia começa com muitas nuvens, até um pouco de neblina em alguns lugares. E ao longo das horas, há possibilidade de pancadas isoladas de chuva. Mais provável à noite, alternando com períodos de melhoria, temperatura mínima entre 16 graus, que temos agora, e vai chegar a 20 graus ainda hoje. Foi ontem. Ontem não tinha previsão de chuva e do nada começou a chover de manhã. Tinha uma...
5: Sim.
2: Tá muito louco,
5: tá
2: o tempo.
5: Tá doido o tempo.
2: Eu tenho pena de quem é meteorologista e trabalha com isso, né? A gente pega previsão pronta, né? E coloca aqui, a gente vai nos principais sites, em Metsul, né? Essas todas aí, mas eu tenho pena de quem trabalha com isso. Que o tempo tá maluco.
4: Tá difícil de prever, né?
2: Difícil de prever.
4: Diz que até os meteorologistas estão apelando para as cartomantes.
5: Tá quase isso já.
4: Estão dizendo, ah, lê as cartas, toca as cartas aí para ver se eu vou acertar ou não.
2: Vamos com as datas comemorativas do dia 6 de agosto. Hoje é Dia Nacional do Profissional de Educação.
5: E parabéns.
2: Vivemos na Cidade da Educação, aqui trabalhamos na Cidade da Educação, que é a UBRA. Então, parabéns a todos os profissionais de educação aqui da universidade. E também de todas as escolas, né?
4: Todos educadores.
2: Dia da apreciação do pão de alho.
5: Bah.
2: Não é pra comer, é pra ficar apreciando.
5: Só olhar.
4: É o que eu faço quando eu vou fazer um churrasco. Eu fico apreciando tanto que ele queima.
2: Tem uns memes maravilhosos na internet. O cara aqui vidrado, né, no pãozinho de alho. Vidrado. Aí o cara se vira pra pegar uma cervejinha. Quando volta, preteou o pão.
4: Cara, queimou o pão. Tu te concentra em abrir a cerveja, queimou o pão. Bah.
2: Que coisa xarope, né,
4: que
2: cara?
4: Que coisa xarope.
2: Eu, particularmente, não como pão no churrasco. Eu aproveito o churrasco.
4: O pão serve pra embuchar, né?
2: Exato, serve pra dar pras visitas.
4: Pão e salsichão.
5: Bah, eu sou raiz. Não. Eu gosto de um pãozinho de alho, mas eu gosto daquele que a gente faz. Lembra do nossos pãozinhos?
2: Sim, caseiro.
5: O caseirinho, aquele que tu vai botando tudo que tem. Tomate, cebola, queijo, muito queijo. Mas é uma delícia, realmente, né?
2: É, eu não curto porque eu gosto de comer o churrasco em si. Tem gente que gosta das periferias, né? Do arroz.
5: O aperitivo, né?
2: É, o aperitivo. Não, até gosto de um salsichãozinho, uma linguiçinha. Agora, o pão, ele embucha, né?
4: Embucha.
2: Embucha. Mas todo mundo, quer dizer, um monte de gente gosta aí do pão de alho.
4: Mas ô Ramiro, tu gosta de salsichãozinho de churrasco ou não? Sem pegadinho, mas...
2: Claro que eu gosto.
4: Bah, pra mim é meio que indiferente, só que eu sinto falta quando não tem. sabe? Tu não dá valor quando tem e quando não tem, tu sente falta.
2: Bah, eu tenho duas marcas, eu não vou citar aqui, né? Se quiser patrocinar alguém aí, Salsichão.
5: Salsichão.
2: É, mas tem duas marcas, assim, que depois do intervalo eu falo pra vocês, são as minhas preferidas. Agora, falar nisso, eu tô ansioso, cara. Sábado, a Rubi fez aniversário terça, mas não conseguiu reunir os amigos. Sábado, eu vou assar um salchipão pra eles lá em casa.
5: Ah, que trilha.
2: Aí sim, aí, o pãozinho com o salsichão, não, aí é diferente.
5: É gostoso.
2: Um top de mostarda, maionese,
5: famoso
2: ketchup.
5: Famoso choripã.
2: É.
4: Batata palha, quase um cachorro quente, é só com salsichão, né?
5: Mas vocês preferem o salsichão... Tá baixo. Vocês preferem o salsichão ou vocês gostam da linguiça recheada, essa gourmet agora? Eu sou apaixonada naquela com queijo, gente.
2: Eu tô preferindo a linguiça ao invés do salsichão. É mais sequinha.
5: Mas a tradicional ou a com pimenta?
2: Não, sem pimenta. Quer dizer, todas têm, né, pelo que já me disseram, mas tem umas que é bem suave.
5: É mais suave.
4: Tem umas que são suave e aí tem com gorgonzola.
5: Ai,
4: com...
5: é uma delícia.
2: Não, com recheio não gosto. Perde todo o recheio dentro.
4: Eu aprendi a fazer. Tu tem que fazer ela em fogo
2: no
4: bem,
2: forno.
4: É, bem alto. Não, e ela bem alta no fogo, entendeu?
5: Entendi. Tem que ela vai assando devagar,
4: mãe, bem na mãe.
2: Ah, não tem paciência.
4: Não tem paciência, exatamente.
2: Então, dia de entrar em combustão com a vida. Dia de explodir, de reclamar.
5: É hoje.
2: É o dia do reclame.
5: É o dia
2: aqui.
5: Do reclame.
4: Ah, hoje é dia de barro.
2: Dia de combustão, é dia de explodir, se irritar com tudo.
4: Ah, eu vou reclamar os azedumes
5: um dia de
4: que
2: eu tô. Eu ando entrando em combustão todo dia.
4: Tocado.
2: E dia de fazer uma promessa inusitada, que tu não sabe se vai cumprir. É uma brincadeira
4: legal,
2: na internet.
4: Legal.
2: Ah, eu prometo que eu vou limpar todos os vidros do estúdio até o fim de agosto, tipo uma coisa assim.
5: A legítima promessa do final do ano, né?
2: Não, é uma promessa do dia a dia, essa aqui não tem nada a ver com...
5: Não?
2: É tipo assim, eu tô olhando aqui, eu prometo que eu vou limpar os vidros até o fim da semana. É uma promessa inusitada, assim, não é aquela promessa de, esse ano eu vou cumprir tal meta, né? É inusitada, bem louca.
5: Show.
2: 6:12. Tu promete o quê, Lucas?
4: Bah, eu prometo que eu vou...
2: Não voltar pra isso.
4: Não, isso aí não preciso nem prometer. Eu prometo que eu vou casar até fevereiro do ano que vem.
2: Olha aí, inusitada.
4: Inusitada. E eu acho que estamos longe.
5: Eu tenho uma boa também. Eu prometo que até o final do ano eu emagrecerei os 20 quilos.
2: 20 quilos? Nossa, mas quer sumir.
5: Quero sumir.
2: 6:12. Muito bom dia, Thaís Mendes Rodrigues.
6: @ Thaís
2: Mendes. _
6: Muito bom dia, ouvintes, bancada. Cheguei um pouquinho atrasadinha hoje, mas é isso aí. Estamos aqui.
5: Bom
6: boa
5: dia.
6: Quinta pra vocês. E hoje é dia de Reclame Aqui, né?
2: Reclame Aqui.
6: Tô louca pra reclamar de uma coisinha.
2: Tá aqui, ó. Dentro das datas, hoje é dia de entrar em combustão com a vida. Ou seja, é dia de se irritar, de reclamar.
6: Ótimo, então.
2: É, tá tudo fechando.
6: Depois eu reclamo.
2: Tá, tem coisa pra reclamar? Tem. Eu quero reclamar do cachorro que ataca a gente.
6: Cadê
2: aqui.
6: Cadê esse cachorro que eu não vejo nunca?
5: Gente, não é mais só o nosso... Como é que é? O Patrick Pozobon que é atacado pelos animais.
2: Tem,
5: agora vocês
2: tem uns
5: também.
2: Que são queridos e nos acompanham do estacionamento até aqui. Agora tem um que se bota na gente, que até dia de sol eu tô vindo com guarda-chuva agora pra correr.
5: Por isso que eu te vi aquele dia de guarda-chuva.
2: Não, mas aquele dia choveu.
5: Ah, é verdade.
2: Aquele dia tinha previsão, mas agora eu tô vindo com guarda-chuva até em 30 graus.
5: Não, e é um baita de um guarda-chuva, né?
2: É um baita de um cachorro também. Ô, Ricardo, me ajuda, Ricardo. Prende esse cusco aí.
4: Vai claro, te deitar.
2: Claro que o guarda-chuva é só pra afastar, eu não vou bater no bichinho, né?
4: Não, claro que não.
2: Só bate no chão, assim, faz barulho
5: sim,
2: pra ele.
5: Sim, pra afastar.
4: Dá um susto.
6: Faz tempo que eu não vejo eles.
2: É que com chuva eles meio que sumiram, agora estão aparecendo de novo. Tem um que acompanha o senhor que trabalha lá atrás, lá na oficina, ele vem lá da parada de ônibus.
6: Nossa.
2: Acompanhando o tio até lá a oficina lá atrás.
5: Tá, que querido.
4: Tu sabe que e ele chega de ônibus junto com o tio, tu sabia, né?
2: Ele fica esperando lá, cara. Impressionante. Como os bichinhos retribuem quem dá cuidado
4: quem
2: a eles,
4: dá carinho,
2: né?
4: Claro. Mas eles se apartaram, meu. Antes eles andavam de gangue.
2: É, eles estão meio espalhados agora.
4: Andavam de gangue, daí parece que brigaram ali, deu umas picuinhas com as vacas ali, daí eles se apartaram.
2: A guerra dos bichos.
4: A guerra dos bichos.
2: George Orwell.
4: É que a Ubra tem bicho, né? Tem ovelha, tem vaca. Pato,
2: tem gaviãozinho aqui agora,
4: cara. Tem gaviãozinho,
2: garça.
6: Carneirinho.
2: Flamingo. Não,
6: Flamingo não.
2: Alpaca, nós queremos botar uma alpaca aqui.
4: Alpaca.
2: Cuspina no Patrick.
5: Como que é o nome daquele branquinho que fica voando aqui
4: garça.
5: No laguinho?
2: Passarinho.
5: Garça, não, a garça é bem bonita.
4: É a garça.
6: Tem a tartaruga aqui.
4: O voo
2: tem
4: da
2: pato,
4: garça.
2: Tem tartaruga.
4: Ah, tem tartaruga, aquela que eu mandei no grupo, tadinha da tartaruga.
2: Tartaruga de Chernobyl.
6: Cadáver de tartaruga.
4: Bah, tartaruga, bah, você foi...
5: Ah, não.
2: Você foi a tartaruga, virou
5: cinzeira. Eu ia dizer, coisa mais linda a tartaruga que outro dia a gente encontrou e colocou ela mais ali na graminha, né? Porque era bem pequenininha. Aí o Lucas mandou uma foto de
2: ela
5: uma.
2: Ela tinha sido atropelada.
5: Ai, que...
4: É a piada do tomate, só que com a tartaruga, né? Uma tartaruga falou pra outra, ao carro. Hã?
3: Estou impactado.
5: Pedrinho!
2: Projeto quer permitir desconto de gastos com pets no imposto de renda. Entenda. Os brasileiros que têm cães e gatos poderão contar com um novo benefício fiscal no futuro. Um projeto de lei em tramitação na Câmara dos Deputados propõe permitir a dedução de despesas com a saúde preventiva dos animais de estimação na declaração do imposto de renda da pessoa física. A proposta prevê que gastos com consultas, vacinas, exames e outros cuidados preventivos possam ser abatidos da base de cálculo do imposto, reduzindo os custos para os tutores e incentivando a prevenção de doença nos pets. Atualmente, a legislação brasileira não permite esse tipo de dedução e os animais de estimação também não podem ser declarados como dependentes no imposto de renda. Apesar da expectativa entre os tutores, nenhuma regra mudou até o momento. O projeto ainda precisa ser aprovado pela Câmara dos Deputados, pelo Senado Federal e, posteriormente, sancionado pela Presidência da República para entrar em vigor. Se a proposta for aprovada, milhões de brasileiros que investem regularmente na saúde dos seus animais poderão ser beneficiados. É bacana. Bacana por incentivar. Aliás, não precisaria incentivar a pessoa a cuidar. Se tem um pet,
6: tem que cuidar,
2: se deduz, né, já que vai cuidar. Agora, se isso for melhorar o cuidado com os bichinhos...
5: Um incentivo a mais, né?
2: É.
5: Sempre bem-vindo, né?
4: Um incentivinho sempre bem-vindo pra cuidar de pet, pra ter um... É que tem gente que maltrata,
2: tem
4: né?
2: Muita gente que maltrata.
6: Ai, eu não consigo entender.
4: Tem gente que se passa... Pô, eu já acompanhei um monte de ação aí de fechamento de canil clandestino.
2: Essa semana fecharam um, né?
4: Fecharam.
2: De cachorro de raça, inclusive,
4: fecharam,
2: né? 19 cachorros foram resgatados.
5: Ao mesmo tempo que tem muita gente que cuida, que protege, né? Que são de ONGs, tem muitas pessoas também que pegam porque ganham um valor ali, né? Diz que se tu tem 10 animais, tu tem um valor ali que tu consegue, se tu te cadastrar, tu ganha um valor mensal pra comprar.
2: Eu não vou falar porque não sei.
5: Eu ouvi algo do tipo, e eu sei que existe isso. E aí tem pessoas que não cuidam e só ficam pegando esse valor, né?
4: Não, aí que igual, toda vez que a gente faz uma matéria que fechou um canil clandestino com animal de raça. Chove mensagem pedindo...
2: Pra adotar.
5: Pra adoção.
2: Quando é de Cusco, normal,
4: quando
2: ninguém
4: é Cusco,
2: quer.
4: Quando é o caramelo, ninguém quer. Ah, que seletividade é essa, sabe? Ai, não, porque vai ser pequenininho, tá? Mas tem cachorro pequenininho pra adotar.
2: É um foquezinho.
4: Também. É um foquezinho.
2: Depois
4: um
2: vira o pastor alemão. O meu sogro caiu nessa uma vez. Meu sogro caiu.
5: Pincherzinho.
2: Ah, filhotinho bonitinho. É um foquezinho, não cresce muito. Quando viu, virou um pastor alemão.
4: Pô, olha só. Depois eu vou catar aqui e vou mostrar pra vocês as fotos. Largaram lá na minha antiga casa, após enchente, largaram 3 filhotinhos. E eu já tava com 3 cachorros, largaram 3 filhotinhos. Não tinha o que fazer com os filhotinhos. Tudo linguicinha.
2: Linguicinhas, cofap.
4: Linguicinha arlequim, sabe?
2: Cofap.
4: Arlequim, que é o caramelinho.
2: Bah. O mais...
4: Cara,
2: Cusco de todos.
4: Doei um.
2: É mais pra... Cusco que Cusco, não, de verdade.
4: Anunciamos até no grupo lá da Ideal.
2: Boa Vizinhança.
4: Aham. Uhum. Anunciamos.
5: Boa Vizinhança.
4: Assim,
5: como é que é o nome do grupo?
2: Boa Vizinhança. Boa, vai, só tem briga.
5: Boa. Que de boa não tem nada.
4: Anunciamos lá os cachorrinhos, né? Daí uma vizinha quis uma cadelinha e eu fiquei com dois entufados praticamente, dois machinhos. Um ficou com a minha mãe e um ficou com o Guilherme Círio e a Bibi, um grande amigos meus. O da minha mãe ficou um linguizinho entroncado. O do Guilherme Círio ficou igual da minha mãe, só que alto pra cacete. Ficou um linguição alemão.
5: Não, é, não era mais o Cofap.
4: Ah, um lavrador, virou um lavrador o cachorro, sério. Cachorro gigantesco. E aí, o bar, que loucura, né? Porque tu coloca os dois, um do lado do outro, os cachorros são igual. Só que um saiu com
5: desenvolveu mais que o outro.
4: Ah, um saiu rebaixado na fixa. Na mola fixa.
2: Eu tô até olhando o grupo da Boa Vizinhança aqui da Ideal.
5: Grupo da Boa Vizinhança.
2: Tem um gato que entrou no pátio do vizinho errado.
5: Tem não tem gente, ninguém de aniversário no grupo doando, da vizinhança?
2: Tem gente doando remédio. Tem gente vendendo capinha de celular.
5: Não, gente, sabe o que eu vi ontem no grupo? Passando
4: qual
5: de...
4: Qual o nome de quem tá doando remédio? Começa com o Jota?
2: Não, começa com um F.
4: Ah, tá.
5: Eu ontem passando também, isso, dando uma bisbilhotada nos grupos. Acredito que já tem gente vendendo, que sobrou do tratamento, canetas emagrecedoras. Ah, não. Aí eu disse, é o fim da várzea, não dá mais.
4: A raspa do tacho.
2: Uhum. Ah, não. Olha aqui quem anunciou no grupo da Boa Vizinhança.
5: O quê?
4: Não.
5: Roupas?
2: Não, olha o nome. Ai, Vivi.
4: Não, a primeira dama. Tá falando.
2: Tá bom, vamos fazer dinheiro, tá então, certo.
6: Batalha. Fazendo a limpa em casa, e aí o que tá ficando ali, estão botando pra vender.
2: Tá certo, é isso aí. Boa, Vivi. Churrascaria nos Estados Unidos promove noite para clientes jantarem pelados uma vez por mês.
5: Mas que
2: barba. Depois do barbeiro lá do
4: cabeleireiro.
6: Mas né? Qualquer dia a gente vai fazer o programa tudo pelado aqui também.
2: Não, acho que não vai ser.
4: Não precisa.
2: Não vai ser uma boa vista pros ouvintes, não.
4: Calma.
2: Uma churrascaria em Hollywood, na Flórida, está chamando a atenção... Não, Hollywood não é na Flórida, me desculpa. Hollywood é na Califórnia. Está chamando a atenção ao realizar na primeira segunda-feira de cada mês um evento em que os clientes podem jantar completamente pelados, sem roupa. A iniciativa é do chefe e proprietário Malhad Ali, que afirma ter criado a experiência para atrair novos clientes e dar visibilidade ao restaurante. Óbvio, já conseguiu, né? Tanto que nós estamos falando dele aqui. Os ingressos custam $250 para homens e $150 para mulheres. Dólares isso, né? E $300 para casais, com a expectativa de receber cerca de 20 participantes por edição. Segundo a porta-voz da cidade, a Joan Hansen, o evento é legal, porque todos os funcionários permanecem vestidos durante o atendimento. O proprietário afirma que a equipe é treinada para manter um ambiente profissional. O cara não pode.
5: E o pior que estava certo, Ramiro, é Flórida.
2: É Flórida?
5: É.
2: Hollywood é na Flórida? Eu achei que era...

0: adotado pelo estabelecimento. Eu questiono por um motivo. Primeiro, pode ser um rico excêntrico, pode fazer o que tu quiser. Agora, todo mundo pelado num ambiente de restaurante é antigênico.
1: É, eu também acho.
2: Sim.
1: Imagina o garçom passar pelo cara e falar, eu acho que o senhor deixou cair o salsichão.
0: Opa, olha a linguiça.
2: De parrija?
1: Ai, meu Deus do céu, cara.
0: Pererecas natas.
3: Que horror.
2: Não, não, tá.
0: Vai um pedaço de maminha.
2: Uma picanha.
0: Uma picanha.
1: Moça.
0: E você, comeria ou não comeria nesse restaurante lá em Hollywood?
2: Jamais. Não.
0: Jamais?
2: Não.
1: Ah, eu não comeria.
3: O que eu vou querer ver gente pelada?
1: Pelado? Não, o que eu vou querer comer pelado?
3: Quem que come pelado? Começa por aí, né?
1: Um monte de gente.
0: Nem em casa, né?
2: Nem em casa.
0: Você não. Come pelado em casa? Conte pra gente.
2: Dormir pelado, ok. Agora, bah, comer pelado...
0: Eu consigo. Tem que ter no mínimo uma cuequinha, não consigo.
2: Uma meia.
0: Eu acho antigênico também.
1: Ah, mas tem um velho nojento.
2: Bah, não, antigênico, dormir pelado, não.
3: Toma um banho, dormir.
2: Mas a comer, sim.
0: Dizem que melhora o sono, mas eu não consigo.
3: Dizem que é bom deixar ali liberado, né?
2: Sim, pra vento. Saúde íntima, diz que é maravilhoso. Pra, tanto pra homens quanto pra mulheres.
0: Tudo bem.
3: Tá
2: bafando,
3: né?
2: Solta a Dala aí.
1: Marilene.
0: Galera já tá participando. Vamos com o WhatsApp 51 9143 1874.
2: Pessoal tá ligadinho aqui com a gente. Vamos lá. Oi, bom dia, Rádio Mix. Mais um dia, bora trabalhar. Beijos da Melina. Bom dia, Melina.
4: Bom dia, Melina.
0: Ah, bom dia.
2: Temos aqui, bom dia, amigos da Mix. Hoje busco os ingressos. Bom dia, quem mandou pra gente aqui foi o Diego, Diego Costa. Bom dia, Diego.
3: Bem, Diego.
2: Bom
3: aí,
2: trabalho, Diego. Só vir retirar. Temos aqui também, bom dia pra nós. Que o povo gosta de andar pelado. KKK, quem mandou pra nós aqui foi a Marione. Marione.
0: Olá, Marione.
2: Temos áudio, Ramiro.
0: Vamos lá, que é ele. É ele.
5: Bom dia, pessoal da Mix, que é o Wizard dos Mestres. Cara, daqui um tempo mais eles vão cobrar o IPVA dos animais pra andar na rua e IPTU pra ter a casinha do bichinho, né? Do jeito que tá, é imposto pro governo, pai.
0: Não, mas na verdade o imposto é ao contrário, é dedução do imposto
2: de renda, não é
0: acréscimo, né, de gasto. 6 horas 26 minutos, mas valeu aí o Wizard dos Magos, dos Mestres, o Marco.
2: Marco.
0: Ai, vamos lá com mais uma aqui, antes do intervalo, você vai mandando 51 9143 1874, 51 9143 1874.
2: Dia de reclame aqui.
0: Dia de reclame já. Olha só, moeda sobre o roteador melhora o Wi-Fi? O que vocês acham? Especialistas vão esclarecer pra gente aqui.
2: Moeda, moedinha.
0: Botar uma moeda em cima do roteador.
3: Ah, vou botar um monte então.
2: Olha, eu acho que sim. Eu vou no achismo, eu acho que sim. Sabe por quê? Eu lembro das pessoas colocarem bombril em coisa da TV, quando precisava de sinal, sei lá.
0: Garrafa d'água em cima da caixa de luz pra diminuir o consumo.
2: Ai, eu já não sei. Mas eu acho que sim.
0: Um truque voltou a viralizar nas redes sociais, promete melhorar o sinal da tua internet colocando uma moeda sobre o roteador de Wi-Fi. Apesar da popularidade da dica, especialistas afirmam que não existe nenhuma comprovação científica de que o método funcione. Segundo profissionais da área de telecomunicações, uma moeda não tem a capacidade de aumentar a potência nem o alcance do sinal de Wi-Fi. A impressão de melhora pode ocorrer apenas porque o roteador foi reposicionado ou reiniciado durante o processo. Os especialistas ainda fazem um alerta. Dependendo de onde a moeda for colocada, ela pode obstruir a ventilação do equipamento, favorecendo o superaquecimento e comprometendo o funcionamento do roteador. Para melhorar a qualidade da conexão, a recomendação é posicionar longe de obstáculos e aparelhos que possam causar interferência.

0: preferência.
1: É um mito.
2: É mito, então.
0: É um mito.
3: Então cancela aí.
2: Cancela a moedinha. Bota a moedinha no cofrinho.
0: Larga no cofrinho. Ah, vocês já caíram nessas lendas?
2: Já,
0: populares?
2: Já.
3: Já, vocês já viram que em algum supermercado...
0: Mas o Bombril melhorava a TV na nossa época.
2: Eu lembro disso, por isso que eu falei, eu achei que funcionava, né? Nunca fiz isso da moeda, mas do Bombril a gente...
4: que funcionava mesmo?
2: Claro.
0: Funcionava.
4: Tem qual explicação técnica pra isso?
0: Contato.
4: Não, mas contato, tá, pode ser, porque assim... O Bombril, ele é tipo um ferrinho, né?
0: Ele é um...
2: Uma esponja de aço,
0: uma
2: né?
0: esponja de aço.
4: E aí, quando tu... É que nem quando tu tá com pouco sinal e tu coloca o... Sei lá, a antena. Tipo da TV. Tu coloca a antena num ferro, o ferro amplifica o sinal. Então pode ser isso.
0: É?
4: É uma amplificação de
2: na
4: sinal.
2: Na TV. Era tá isso bom, que a gente Einstein. Tava falando na TV.
4: A super físico, né?
3: Ponte vozes da tua cabeça.
0: Uhum. Qual é o mito
3: não,
0: que tu acredita?
3: Não, eu ia perguntar se vocês já trocaram moeda naquelas máquinas em supermercado que tu bota tuas moedas ali e ele te dá dinheiro.
2: Já,
3: é muito legal.
2: Já.
0: Tem isso?
3: Tem
0: não,
3: isso.
0: Não sabia. Não, eu não, faz tempo que eu não pego nem dinheiro nem moeda. É isso, é com essa legal. Modernidade de Pix e
2: É, hoje não tanto. Mas eu já quebrei o cofrinho e fui numa máquina dessas e deu pra pagar
3: muito
2: duas
3: legal.
2: Contas. A gente juntava.
0: Deu pra pagar todas as contas?
2: Deu pra pagar duas contas
0: duas contas.
2: Época. Mas é que a gente juntava, né? Era o ano todo juntando moedinhas.
0: Era uma conta de
2: hoje
0: 15
2: a gente
0: reais
2: não junta.
0: Na padaria.
2: Não, pior que não. Foi uma conta de luz e uma parcela de um tênis.
0: Olha aí.
4: Cara, tinha um amigo meu que ele juntava o ano inteiro moeda de R$1 pra chegar no final do ano e pagar o IPVA do carro.
0: Olha!
4: E aí teve um ano que ele chegou no final do ano, ele tava quebradaço, ele queria ir pra praia dele. Pegou aquele balde de moeda e foi pra praia bem feliz. Claro que ele trocou o dinheiro antes, né? Não foi com as moedas.
2: As crianças estão triespertas hoje. Tu diz assim, cadê o cofrinho, né? Pra gente dar ali, a gente vai juntando, né? Aí eles já vêm assim, não, a gente só aceita agora. Só aceita. É notas e moedas de R$1.
4: Capaz,
2: né? Na minha época, a gente aceitava 5 centavos, 10 centavos, qualquer moedinha,
0: teve um
2: né?
0: cara que pagou uma conta uma vez com uma sacolada de moeda de 1 centavo, né? Pra sacanear o banco, porque ele tava indignado com o banco.
4: Não, Josi, hoje em dia as crianças estão muito mais rápidas. Tu pergunta, cadê teu cofrinho? Ela já chega com o QR Code de Pix.
2: Tá aqui, ó. Tá aqui o Pix.
4: Aceita de 5 a 10 reais.
2: Isso, ou de preferência já em dólar, né? Não tem dólar. A gente
4: não
2: aceita
4: dólar.
2: Ah, não é possível.
4: Dólares.
0: Eu vou dar a melhor dica aqui, ó. Você que quer moedas pra botar no cofrinho, vá olhando junto ao cordão do meio-fio. Ali é o lugar que mais tu encontra moeda.
2: É verdade.
4: Bah, ô Ramiro, tu sabe que na praia a gente fazia... Bah, pra brincadeira de praia, né? A gente colava com o Super Bonder uma moeda de R$1 na calçada. Na frente da casa dos meus avós.
0: Ah,
4: só que o vô e a avó, eles tinham o costume de tardezinha ficar sentado na frente de casa tomando chimarrão. Mas... Passava o pessoal tentando pegar as moedas, eles se mijavam rindo. E aí teve uma vez que um cara parou e xingou meu avô, né? Xingou meu avô e daí meu avô, isso é brincadeira de criança, para com isso. Ah, o senhor acha que o senhor é uma criança? E dele, tu acha que fui eu que me agachei pra botar essa moeda aí? Foi meus netos, meus amigos do neto. Bah, mas era muito tri, né?
0: Mas assim, ó, cordão de meio fio. E bar em beira de praia, dá uma olhadinha sempre que tu vai achar uma moeda ali. E outra coisa, perdeu tampinha do pneu do teu carro, vai em volta do enchedor dos postos.
4: Ah, é cheio, né?
0: Nos rejunte.
2: Não pegue de outro carro.
0: Não, às vezes tu chega e não
2: porque
0: tem...
2: Porque tinha
0: tá tudo
2: gente
0: nos
2: que
0: rejunte.
2: Fazia isso, né?
0: Não, roubar do outro carro.
2: Bah, roubar do outro carro é muita chinelagem.
0: Bah, quando tinha os lacrezinhos de ferro nas placas dos carros.
2: Lembra?
0: Aquilo lá era registro, né? E nós, de gurizada também, pegava pra fazer fichinha de fliperama.
4: Ah, é? Olha aí, Vivi, eu não sabia dessa.
0: Ah, vivi intensamente.
4: Vivi intensamente. Bah, eu roubava os lacrezinhos.
0: O lacre azul do cachorrinho.
4: Ah, e depois inventaram aquelas tampinhas com chave, né? Só que daí, aí toda vez tu tem que achar a chave, Eu já fiquei empenhado com aquela tampinha porque eu perdi a chave. Aí eu tive que ir no borracheiro e teve que cortar o ventil pra tirar
0: a tampa. Gosto. 6:33, vamos lá com mais o WhatsApp antes do intervalo.
2: Vamos. Temos aqui, olha. Bom dia, gente. Começando o dia ouvindo vocês enquanto cada um vai pro seu destino. Por favor, mandem um beijo pro meu marido Bruno, meu filho Henrique, que tem 5 anos e ama vocês. E pra Mari, minha sogra e minha mãe. Um ótimo dia pra vocês. Quem mandou pra nós aqui foi a... Raíssa Cardoso.
0: Raíssa! Bruno, então, Henrique, Bruno, Mari.
2: Henrique e Mari.
0: Bom um abraço para vocês, bom dia.
3: Sogra também.
2: Bom dia, bancada. Todos os dias conectado com vocês.
0: Conectado!
2: Já morei no Chile e lá é normal. Existem cafeterias que as atendentes atendem de roupas íntimas. Algumas só de lingerie. Se chama Café com Pernas. Eu acho que tem em São Paulo também, se eu não me engano.
0: Frequentava... A gente não quer, tem que ser pelado.
2: Eu frequentava todos os dias. Abraços a todos aí.
0: Tarado!
2: É o Jerônimo! Jerônimo ia no Café com Pernas. Temos aqui, então, bom dia, Rádio Mix. Aqui é o Lucas. Queria mandar um abraço a todos os meus conterrâneos que estão ouvindo aqui no Rio de Janeiro, dentro do BRT.
0: Pô, aí, meu irmão.
2: Indo pro trabalho. Pô, bom legal, dia, hein? Abençoado a todos. Bom dia, Lucas.
0: Bom dia.
2: Obrigada.
4: Nos ouvindo lá do Rio.
2: Bom dia aos cariocas, então.
0: Pelo aplicativo. Jornal da Mix Porto Alegre.
4: Ah, que legal.
2: Que massa.
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0: FM Porto Alegre. 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
2: Bom dia, pessoal da Mix. Quintou, véspera de sexta-feira. Não precisamos ir muito longe para ver gente pelada. É só dar um pulo em Quintão. Um bom trabalho para vocês. Abraço do nosso querido Marcelo, motorista de ônibus.
0: Aí, Marcelo, Quintão é praia de nudismo, só tem pelado.
2: Temos áudios aí, Ramiro.
0: Vamos lá.
1: Bom dia, pessoal da Mix. Tudo bom?
2: Tudo.
1: Reclama aqui. Vamos reclamar desses motoristas que ligam o pisca-alerta para tudo. Vai encostar na direita, liga o pisca-alerta. Eles ficam parados com o pisca-alerta. E tu tá quase passando por eles, eles arrancam com o pisca-alerta ligado. Pô, vai encostar na direita, liga pra direita. Espera ali um passageiro descer ou faz o que tem que fazer. Tu vai arrancar, liga pra esquerda, o seu boca aberta. Entendeu? Usa o pisca direito. E outra coisa também pros motoqueiros, tá? Motoqueiro, motoboy e similados. Olha só, dia de chuva, não fica perto de carro. Não fica colado nos carros. Carro tem que desviar desse buraco, entendeu? Aí o cara vai deixar de desviar do buraco porque tem um motoqueiro colado do lado. Vão se orientar também, né, motoqueiro? Hoje eu não sei, seus boca aberta.
0: Sobrou pra todo mundo.
4: Boca aberta, mal hoje.
2: Bom dia, como é que é o nome dele?
0: O Márcio.
2: Bom dia, Márcio.
0: Valeu, Márcio.
2: Bom reclame aqui.
0: Vamos lá, bora aqui com mais um recado.
5: Bom dia, Mix, bom dia, bora, vamos. Estamos indo aqui agora pro tal do Cachoeirinha, de Guaíba pra Cachoeirinha. Vamos carregar ali no log ali.
6: Que tem 5 anos e ama vocês.
5: Grande abraço pra vocês aí, uma boa quinta-feira.
6: Um ótimo dia pra vocês.
5: Hoje é dia de TBT, hein? Bora!
6: Raíssa Cardoso.
5: Anderson. Joaquim de Guaíba.
0: Valeu, Anderson. É dia
2: Anderson
0: de TBT
2: de Guaíba,
0: também.
2: Bom dia. É verdade.
0: Tá no manejo na carreta, olha aqui, ó.
2: É, tá dia de TBT.
0: De Guaíba ou Cachoeirinha.
4: Tá de carreta.
0: É, até com o cavalinho ali. O porquinho, vaquinha, sei lá o que é aquilo ali, mas... Um abraço aí pro Anderson, obrigado pela audiência. A gente vai para um rápido intervalo. Daqui a pouquinho a gente volta. E fica com a gente porque tem o Pedrinho Pergunta pra Iá. O que será que ele vai perguntar, hein? Já voltamos!
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0: É o melhor mix do Brasil, 18 minutos faltando para 7 horas da manhã. Muito bom dia para você que tá se ligando conosco no melhor mix do Brasil, na 107.1 FM, todo mundo na Ubra, Ubra em todo mundo, é a cidade da educação aqui em Canoas. Grande abraço para você que nos acompanha em Porto Alegre, em toda a região metropolitana. Quinta-feira, dia 6 de agosto, 16 graus de temperatura. E a gente tá aqui com o 51914318 74, 51914318 74, à disposição para você mandar o seu reclame aqui e também para participar de outras formas conosco aqui. Fica à vontade, é só mandar, o canal é de vocês. 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Quinta-feira de tempo instável em Porto Alegre, na região metropolitana. O dia começa com muitas nuvens e, ao longo das horas, há possibilidade de pancadas isoladas de chuva, alternando com períodos de melhoria. Temperatura mínima agora pela manhã 16 graus. A gente pode chegar até 20, 21 graus na tarde de hoje. Fatos históricos do dia 6 de agosto. Em 1825, a Bolívia se tornou independente da Espanha. Em 1945, Hiroshima, no Japão, foi devastada quando a bomba atômica lançada pelos Estados Unidos, matando cerca de 70 mil pessoas que morreram instantaneamente e algumas dezenas de milhares que morreram nos anos subsequentes devido a queimaduras e envenenamento por radiação. E em 1949, fundada em Caxias do Sul, a Nicola e Companhia, que mais tarde viria a se tornar a Marco Polo, uma das mais importantes fabricantes de ônibus do mundo.
4: Cara, e a história deles é muito legal. Eu tive a oportunidade de acompanhar o
0: Poder fundador. Influência, né? Ele estava aqui.
4: Não, mas em 2014, numa universidade, numa
0: palestra. Ah, tá, palestra,
4: O fundador, cara. Ah, que história. Eles falaram que o primeiro ônibus foi feito assim, ó. É, vamos ver se dá certo. Era a porta que abria sozinha, era uma loucura.
0: Tava
4: então
0: aqui,
4: aí tinha. Hoje, né?
0: Tava aqui, deixa eu ver se eu acho aqui o Mauro Gilberto Belim, presidente do Conselho de Administração da Ônibus Marco Polo, esteve aqui no Poder e Influência.
2: Poder e Influência.
0: Conversando com o Rui Irigaray, nosso superintendente de Relações Institucionais e de Comunicação. Poder e Influência é um programa que estreia muito em breve na grade da Ubra TV, trazendo as principais personalidades aqui do Rio Grande do Sul e do país, né? Porque não, formadores de opinião.
2: Já está fazendo o maior sucesso, né, Ramiro?
0: Nas redes sociais, sim, né? Já está fazendo um grande sucesso e em breve também na TV o programa com os debates completos, por enquanto só recortes, né? Mas em seguida também na sua Ubra TV e no YouTube.
4: Quem veio aí? O momento TDAH. O nome do
0: Mauro Bellini.
2: Mauro Bellini.
0: O presidente do conselho da Marco Polo.
4: Que já é a segunda geração da família.
0: Sim.
4: Provavelmente
0: sim.
4: Ele é
2: tá
4: filho
2: todo
4: do Paulo
2: mundo.
4: Bellini.
0: Todo mundo na Ubra.
2: E a Ubra?
0: Em todo mundo. Mundo. Amém.
2: E a gente tá esperando. Agora, Deus. Oh, tá virando um bordão esse teu amém.
4: Ah, o amém
2: o
4: tá
2: amém,
4: muito
2: né?
4: Legal.
2: Estamos esperando. A pergunta de Pedrinho.
0: Calma.
2: Ainda não foi, eu tô ansiosa.
0: É hora da pergunta do Pedrinho, que vai perguntar pra Iá, né, alguma coisa polêmica pra ver qual é a resposta. Então,
13: acorda, Pedrinho, diguiridão, dom, dom, dom, diguiridão.
0: Manda, Pedrinho.
16: Bom dia! Pedrinho aqui, numa viagem Santa Maria, acompanhando o presidente Melk, toda a equipe aqui de superintendente jurídico, tio Julinho comigo também. Vamos lá. Pedrinho pergunta pra inteligência artificial. Antes queria dar um beijo, né, pra tia Josi.
2: Ah, beijinho, Pedrinho. Bom dia.
16: Abraço aí, tio Tadala. Abração, tio Ramiro.
0: Abraço.
16: Vamos lá, então. Perguntei pra inteligência artificial o seguinte. É normal você trabalhar numa empresa e conseguir falar com frequência com o dono da empresa? Resposta da inteligência artificial. Depende da empresa. Nas pequenas, é comum falar direto com o dono. Nas grandes, muitas vezes, nem ele sabe que você existe. O importante não é conseguir falar com o dono, e sim trabalhar num lugar onde alguém te escuta quando você precisa. Resposta do Pedrinho. Bom, eu falo direto com o presidente da Ubra aí. Com certeza, porque o meu pai é muito, muito, muito amigo do presidente Melk. Outra resposta que é muito relativo. Algumas empresas, você toma café com o dono. E outras empresas, a gente só consegue ver o dono numa fotografia na recepção. Quero saber, tio Julinho, e tu, Julinho? Fala com o dono, não fala da empresa? Como é que tá a tua vida aí?
17: Pô, Pedrinho, eu tive o privilégio aí nos últimos 30 anos de conseguir falar com os donos da empresa. Até porque nos últimos 15 eu era o dono da empresa, eu conseguia falar comigo. E nas outras empresas, trabalhei na revenda daqui, o dono, meu amigo. Trabalhei na Assembleia Legislativa, conseguia falar com todo mundo. Aqui na UBA tenho o privilégio aí também de conseguir falar com o presidente Melo. E pra mim isso é muito normal. É, tenho essa sorte aí.
16: E vocês aí da bancada, e vocês ouvintes, falo com o dono da empresa que vocês trabalham. Tchau pra vocês. Tchau.
0: Valeu, Pedrinho. Obrigado.
2: Ótima, Pedrinho.
0: Vocês conseguem falar com frequência, ou já conseguiram, com o dono das empresas que trabalharam?
2: Olha, estamos numa empresa maravilhosa, onde a gente consegue falar não só com o nosso superior, como também com o nosso presidente, que está sempre presente.
0: Não, a pergunta do Pedrinho é o objetivo, o dono. O superintendente é nosso chefe.
2: E a gente fala com o presidente também.
0: Ah, sim. Essa é a pergunta do Pedrinho.
2: Essa é a pergunta. Volta sim, meia, sim. Né? Estamos numa empresa onde a gente consegue ter esse acesso. E é de extrema importância, né?
4: É acessível.
2: É acessível.
0: Não é que nem o Pedrinho falou, a empresa que tem só a foto do dono na parede.
2: Não, de forma alguma. Dono. Inclusive, nosso presidente é inspiração para muitos que trabalham nessa empresa, né?
0: É em todas as empresas que eu trabalhei, eu consegui falar com o dono. Eu falava seguido com o dono, assim. Inclusive nas três letrinhas lá.
4: É?
0: É.
4: Eu também, eu sempre falei com o dono.
2: Eu também. Não me lembro de nenhuma empresa que não...
3: Nas faculdades, então ele fala com os alunos
0: pois
3: também.
0: Pois é.
3: É difícil um dono de uma faculdade ficar andando pelos corredores da faculdade pra falar com o aluno, né?
0: É verdade.
4: Peregrinando, né?
0: Tá fazendo uma tour aí por todas as unidades do Brasil, né? Começou pelo Rio Grande do Sul, aí semana que vem vai pro norte do país, lá pra Manaus, vai pra Goiás, vai pra Palmas... Tocantins, né? Vai fazer uma tour nacional daí pra...
3: Turnê.
0: É uma turnê pra conversar e passar as diretrizes e a política. A UBRA é uma empresa gigante que tem um norte, né? Definido pelo presidente. Esse norte tem que ser seguido.
3: Isso aí.
2: Os seus valores e princípios, né? Vêm
0: valores, princípios e buscando,
2: de líderes desta forma,
0: e
2: né?
0: E buscando sempre a melhora, né? A qualidade e a excelência. Como já falou o presidente Melk em outras oportunidades, Carlos Augusto Melk Filho, que está começando a modernizar a UBRA e começou pela medicina de Canoas. Tem que começar por algum lugar e depois vai espalhando para outros cursos, outras unidades, né? Então, parabéns por esse olho no olho do presidente Melk com os alunos da UBRA em todo o Brasil. E você aí do outro lado, respondeu a pergunta do Pedrinho? Você consegue falar com o dono da sua empresa frequentemente?
3: Ou ele nem sabe que você
0: Ou ele
3: existe.
0: Nem sabe que você existe.
2: Ou ele é apenas uma foto.
0: Ou ele é apenas uma foto na parede. Responda a pergunta do repórter Pedrinho.
2: 51914318-74. Vem que tá recheado de presentes pra vocês.
0: Vamos lá então com o nosso WhatsApp.
2: Vamos. Temos aqui. Bom dia, pessoal da Rádio Mix. Escuto vocês todas as manhãs no meu trajeto para a escola. Hoje é Dia Nacional dos Profissionais da Educação. Sou professora e hoje também é meu aniversário. Oh, parabéns!
0: Aí, parabéns ao
2: quadrado. A Briane. Gostaria de um par de ingressos de presente. Só escolher, Briane. Temos então o Poder Absoluto, que é o GNC ou o UCI. Temos também o filme A Odisseia ou o Passaporte Temporada de Inverno do Aqualocos. Qual que você escolhe? Só mandar aqui pra nós.
0: Ah, eu achei que era
2: Feliz
0: Adriane,
2: aniversário.
0: É Briane.
2: Briane.
3: Ah, eu entendi. A Briane.
0: Eu entendi Adriane, é Briane.
2: Briane. Eu falei Briane, né?
3: Falou.
4: Isso aí é o marido que chega em casa e a mulher fala, chama...
3: A Briana.
4: Anne. A Briane.
2: Reclame aqui. Pelo amor de Deus, motoristas de APP, não parem na esquerda. Embarque e desembarque sempre pela direita. Quem mandou pra nós foi o Jerônimo. Jerônimo.
0: Jerônimo.
2: Vamos fazer propaganda aqui dele. Ele é Jerônimo do Parque.
0: Oi, Thaís.
2: Ele tem uma rede de estacionamentos.
3: Eu moro do lado esquerdo, então ele tem que parar do lado esquerdo.
2: Não.
0: Não, certo. É para o Brasil.
3: Eu não vou atravessar
0: no
3: a rua.
0: Brasil, a direita vai e a esquerda vem. Tu tem que parar sempre do lado que tá a mão, a não ser que a tua rua seja mão única.
2: Aí ele tá na contramão e bate.
3: É mão única.
0: É mão única?
3: É.
0: É, eu acho que pode.
3: Tá, então tá.
0: Eu acho. Se for permitido estacionar.
2: Lei de trânsito, eu acho que não, né? Senão, tá cometendo infração, né? Bom dia, pessoal. Uma excelente quinta a todos. Ganhei ingressos ontem, mas me atucanei no serviço e não peguei. Posso ir hoje? Pode vir hoje.
0: Hoje.
2: Hoje. Hoje. É porque até fica corta em cima. Hoje. E hoje é aniversário dele. Olha lá. Então, feliz aniversário, Rudy.
3: Muita gente de aniversário hoje. Parabéns.
2: Parabéns, Rudy. É verdade.
4: Parabéns.
0: Fala bom aí, Thaís. Dia. Só um pouquinho, deixa eu ver. Fala aí, Thaís.
3: Falou o quê?
0: Qualquer coisa.
3: Oi, tudo bem?
0: Tudo.
2: Eu tô achando que a gente...
0: Teu microfone tá muito baixinho, puxa mais perto.
3: Será
0: pra
3: que
0: ti.
3: Tu muda?
0: Não, tem que puxar mais perto de ti.
2: Não, aí. Eu tô achando até o meu, eu achei hoje também.
4: Mas será que não é o fone?
2: Não.
3: Oi, oi.
2: Acho que não.
3: Eu não tô me ouvindo aqui no...
0: Não, retorno. É o microfone da Thaís que tá mais baixo. O da Josi eu tô ouvindo bem, tá ouvindo? Troca.
3: Oi.
0: Ah, agora sim, deixa eu ver. Fala de novo.
3: Oi, oi.
0: Ah, agora sim, esse aí tem controle.
4: Melhorou.
3: Top.
2: Oi,
0: tá igual.
2: Tudo bem?
0: O teu tá igual.
4: E o meu também.
0: Tá igual.
2: Oi.
0: O teu também tá bom. O da Thaís tá muito... Esse microfone aqui tá muito baixinho aqui.
3: Ah.
0: Acho que trocaram de lugar.
3: Entendi. Ó,
2: bom dia, o meu reclame aqui é que o programa de vocês só tem 2 horas. Deveria ter 3.
3: Não começa.
2: Eu gostaria de ingressos para o GNC. Beijos da Luciana. Luciana aqui querendo, então, que o nosso programa vá para 3 horas.
0: Também
2: Luciana,
0: queria. Das 8 coisas. Às 9, das 9 às 10, das 10 às 11. Aí eu tô dentro.
2: Seria perfeito.
4: Vá, das 8 às 11.
0: Vá, maravilha.
2: Das 8 às 11.
4: Das 8 às 11 ia ser perfeito.
0: Ou das 7 às 10.
4: Das 7 às 10 eu fecho. É. Eu faria esse acordo.
2: Hoje estamos das 4 às 8. Quase isso.
4: Quase isso, né?
2: Bom dia. Sou professora da Rede Municipal de Porto Alegre e vou trabalhar escutando vocês todos os dias. É muito bom iniciar o dia com a alegria de vocês. Me chamo Simone. Bom dia, Simone.
4: Parabéns pelo teu dia, Simone.
0: Não, perguntei um dia da Simária.
2: Professora, então, aí.
0: Abraço, Simone.
4: É, e parabéns pelo dia dela, né?
2: Exato, hoje é dia do educador. Bom dia, Rádio Mix. Escuto vocês todos os dias. Nos dois empregos que eu tive, nunca falei com o dono da empresa. KKK, gostaria de ingressos do Poder Absoluto.
0: Ele GNC. Nem sabia que tu existia.
3: Provavelmente.
2: Foi o que ela disse, nunca falou. Andressa.
0: Abraço, aqui. Andressa.
2: Nossa pergunta do Pedrinho. Temos aqui mais um, vamos lá. Nos mandou a Ângela de Niterói, nos mandou uma fotinha aqui de um macaquinho muito bonitinho.
0: Abraço, Ângela.
2: Um grande beijo para todos vocês. Beijo, Ângela. Bom dia. Bom dia, Rádio Mix. Sou motorista de aplicativo. Estou todos os dias com vocês e gostaria de ganhar ingressos para assistir Homem-Aranha. Se não tiver, pode ser algum outro infantil. Nós temos o Poder GNC, né? Ou o CEAI. O Homem-Aranha em físico, não. Mas aí dá com esses outros do Poder Absoluto, tu pode escolher qualquer filme.
0: Isso aí.
2: Temos áudios, Ramiro. Ah, tem mais um aqui, peraí. Bom dia, Rádio Mix. Bom dia, bancada. Esse Pedrinho é um sarro. Vocês melhoraram todos os nossos dias com essa alegria, dedicação e transparência do carinho com o telespectador. Realmente, muito obrigado. Se possível, eu gostaria de um par de ingressos para o filme A Odisseia. É o Rogério Larraque, de Cachoeirinha.
0: Nossa Senhora, vamos com os áudios aqui, depois a gente continua, não para de entrar recado. O Pedrinho gravou aquele reclame, a pergunta pra Iá, ele gravou dentro do banheiro escondido do tio Julinho, se não ia atrapalhar o sono do tio Julinho.
2: Ah,
0: eles
2: estão
0: juntos em Santa Maria junto. Lá, é.
18: Estamos das 4. Bom dia, a bancada da Rádio Mix, é Robson, motorista de aplicativo de Porto Alegre.
0: É, Robson.
18: Olha, hoje, 10 anos de aplicativo, poucas vezes falei comigo mesmo, né? Mas quando eu fui CLT, trabalhei 12 anos numa empresa e falei com o dono da empresa 2 vezes. Quando fui admitido e quando fui demitido. Um abraço para todos vocês aí e um excelente dia.
0: Faz parte, valeu,
2: Robson.
0: Vamos com o próximo aqui.
19: Bom dia, queridos. Tudo bem? O meu reclame aqui hoje fica por conta das passageiras dos aplicativos que ficam dando mole pra gente a viagem toda. Nos passam as suas contas de redes sociais.
0: Eita.
19: E até mesmo, às vezes, o seu contato do WhatsApp. E depois,
0: sério?
19: Não sei o que acontece, que não respondem. Parece que ficam com medo. Esse é o meu reclame aqui. Eu gostaria de ingressos pra mim e pro meu filho, pro Aqualocos. Um abraço, um beijo no coração. Tchau,
0: valeu,
19: tchau.
0: Valeu, meu querido. Olha só.
4: Pai, imagina se ele larga. Sim, eu queria um ingresso pro meu filho e pra minha esposa.
0: O Wagner, então, tá dizendo que recebe pedrada, ganha o WhatsApp e depois elas não respondem. Elas devem fazer isso quando estão num traguinho e depois se arrependem.
4: Ah, pode ser.
0: Pode ser. Pareceu o Pedrinho agora.
4: Pedrinho, pode ser.
0: Tem mais dois recados pra gente ir pro intervalo ali, Josi.
2: Temos. Na verdade, foi o nosso ouvinte que escolheu, né?
0: Ah, tá.
2: É isso aí, já peguei aqui. Tá, beleza. A gente manda pra ele.
0: Show de bola. Então, siga mandando seu recado, 51 9143 1874. A gente vai pra um rápido intervalo e já volta com muito mais Jornal da Mix na 107.1 FM, a rádio da Ubra. 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
1: Fala, meus queridos, muito bom dia. Vamos que vamos de atualizações nesse quintal. E fica ligado se vai circular pela zona norte da capital, porque tem bloqueio na Avenida Sertório, no sentido bairro Centro, no cruzamento com a Avenida Pan-Americana, por conta de serviços emergenciais realizados no local. Durante os serviços, os veículos estão sendo desviados para o corredor de ônibus, para garantir a circulação nesse trecho. A previsão de liberação do trânsito é para amanhã, sexta-feira. Então já sabe, fica ligado por ali. 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Não sai daí, logo logo eu volto.
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0: 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Muito bom dia para você que tá se ligando agora na 107.1 FM, a rádio da Ubra. Todo mundo na Ubra, Ubra em todo mundo. Quinta-feira, dia 6 de agosto, começa a clarear o dia nesse momento. Céu com algumas nuvens, ainda sem chuva, mas há previsão de pancadas de chuva, muito provavelmente mais no período da noite. 16 graus de temperatura. 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Vamos com os nascimentos do dia 6 de agosto.
1: E hoje tá cheio de aniversário, hein?
0: Alguns, né? 1910, Adoniran Barbosa, cantor, compositor, humorista e ator brasileiro. Faleceu em 1982, o Adoniran Barbosa. 1951, o jornalista e apresentador de televisão brasileiro Milton Neves.
1: Milton Neves, parabéns.
0: Nada melhor. Bordão do Milton Bordão. Neves. 1981, Travis McCoy, rapper estadunidense. Pra quem não tem muita referência, assim, ele é conhecido por seu trabalho solo, claro, mas ele é o principal vocalista da banda Gym Class Hero. 1988, Jared Murillo. Jared Murillo, eu acabei não anotando aqui, mas ele também é de uma banda. Jared, não é uma banda, ele é de... Ele é um dançarino. Do High School Music, é um dos principais, isso, High School. E a Nessa Barrett, que é uma cantora norte-americana, que nasceu em 2002 e ela viralizou fazendo covers no TikTok. Processo invertido.
1: Que legal.
0: E aí depois ela se lançou em carreira solo. Então, parabéns aí aos aniversariantes do dia. Parabéns. Vou olhar aqui os meus agora, aqui, né? Facebook.
1: Parabéns a todos os aniversariantes aí que estão nos ouvindo nesse exato momento aí no seu carro.
0: Buais Invest, parabéns aí.
1: Buais.
0: Pô, Tiaguinho Brasil, meu amigo, cara. Abraço pro Thiago Brasil, irmão, amigo, colega desde a infância, desde os 10 anos de idade no colégio americano lá, Tiaguinho Brasil. Corretor de imóveis hoje. Golden Garden, parabéns pra vocês aí. Grace Von Ju Huang, parabéns. Sim? Também. Grace Von Ju Huang.
2: Ó, parabéns.
3: Tá bom no chinês?
1: Flango.
0: Flango Flito e isso aí. Um abraço pra... pro boteco do tio Pedro também, ali no bairro. Um abraço também.
3: Boteco do tio Pedro.
0: Onde tem aquele ovo verde boiando na conserva.
2: Barbaridade, verde com marrom.
3: O óleo do pastel preto. De queijo já tá há meses ali.
0: Pastel de queijo?
3: É o óleo do pastel que frita.
0: O óleo. O óleo não se troca, o óleo é o mesmo pra sempre. Bota uma vez na máquina e fica.
3: Será, gente? Não é possível. Óbvio.
0: Chapa de X não se lava.
2: Vai lavar pra quê?
0: É?
2: Tirar o gostinho.
0: Chapa de X.
3: Passa barata, passa tudo ali em cima.
0: Passa rato, queima os pezinhos.
1: É isso que dá o sabor irresistível de certos lugares.
2: Não, mas ô Thaís, os ratinhos eles passaram até 2016.
3: Depois disso?
2: Depois disso eles aprenderam que queimava os pezinhos. Eles pararam de passar.
0: Essa é do Potter, cara. A história do meu amigo. Aliás, o meu amigo Luciano Potter tem mais uma que eu me lembrei. Não sei qual era o assunto que a gente tava falando antes do intervalo, mas tava falando de namoro. Seu... o cara falou das meninas, né, do WhatsApp. Sim. Quer dar um susto no teu namorado? Chega pra ele do nada, primeiro tu bota a mão assim no peito, no coraçãozinho, assim, e pergunta quem é a Márcia. Se disparar o coração, é porque alguma coisa tem. Não, larga um nome aleatório de mulher, assim.
2: Quem é Márcia?
0: Essa aí é do Potter também.
2: Quem é Marilene?
1: Se o coração disparar...
0: já sabe que tem rolo.
1: Tem fogo aí.
0: A cara da Thaís
3: é
0: pensando...
3: É bom pra fazer quando tu tá afim de brigar. Sabe aqueles dias que tu tá afim de
0: vou provocar
3: incomodar?
0: Hoje.
3: É.
2: Ah, vocês
1: eu não tenho esse dia. Eu nunca tenho esse dia. Eu tenho pavor de joguinho. Pavor.
2: Não, tem pavor de joguinho,
1: tenho pavor,
2: pavor de briga.
1: Não tenho paciência. Não tenho paciência.
2: Ah, mas, quer brigar, briga com um estranho
3: é
2: na rua.
3: É uma boa, gostei, vou fazer, vou fazer.
0: Boa, depois nos conta.
2: Aí, eu quero mandar um beijo especial pra Lídia Ancineto, a mãe de um amigo da minha irmã que faleceu de Covid na época.
0: Puts.
2: É, e a Lídia, tia Lídia, eu tenho um carinho gigantesco por ela. Então, um beijão pra ela. Feliz aniversário. Pra Paula Wurt, uma grande amiga minha, professora, inclusive, parabéns. Pelo dia da educadora. E o Armando Batista, que eu não sei, não faço ideia de quem seja, mas tá aqui.
3: Eu tenho parabéns pra mandar.
0: Mande.
3: Quero mandar um parabéns pra minha melhor amiga, Larissa Garcia. Amiga, beijo, te amo muito. Tô louca que tu volte logo pra gente comemorar juntinhas.
0: Tá, onde é que ela tá?
3: Ela tava na Europa, agora em São Paulo.
2: Ô, Ramiro, e um vizinho ali da Ideal mora ali na Nazaré, o Gilberto Dalmas. Não sei se tu conhece. Skatista, do skate.
0: É capaz de eu conhecer, não sei.
2: Tá, gente finíssima. Bah, aniversário dele hoje. Então, um beijão muito especial pro meu amigão Gilberto Dalmas.
0: 51 9143 1874. E agora... Trânsito com Josiane Oliveira, trazendo as principais informações da movimentação por Porto Alegre e região metropolitana.
1: Isso mesmo, boletim de trânsito então, Porto Alegre e região metropolitana. Atualização nessa quinta-feira, agora 7h11. Atenção para a Freeway na BR-290, há um bloqueio parcial no quilômetro 66 em Gravataí, no sentido capital-litoral, após uma carreta com eletrônicos incendiar durante essa madrugada. A equipe dos bombeiros, da Polícia Rodoviária Federal e da concessionária seguem no atendimento e o trânsito apresenta lentidão nesse trecho. Então, o pessoal aí reduzir e ficar bem atento por causa desse acidente. Trânsito começa a ganhar bastante intensidade nas principais vias de acesso ao centro. O fluxo bem carregado na Avenida Ipiranga, Avenida Bento Gonçalves, Assis Brasil, Protásio Alves, Avenida Farrapos, na terceira perimetral também. Não temos bloqueios nesses pontos, mas o trânsito já está bem carregado. A Ponte do Guaíba, fluxo com um pouco de intensidade já começando neste horário. Canoas, Esteio, Sapucaia do Sul e São Leopoldo, Novo Hamburgo, também trânsito intenso, principalmente nos acessos ali à BR-116. E no momento seria... Ah, temos aqui da Oscar Pereira também, ó. Avenida Oscar Pereira, nesta manhã, não tem registro de bloqueio, mas o fluxo já está bem intenso, então pessoal, redobrar a atenção aí e vamos mais devagar. Seriam essas as nossas atualizações. Qualquer informação a gente traz aqui para vocês.
0: Eita, que barulheira! Que inferno! Que bacana também as informações do trânsito com a Josi. Fique ligado, dirija com cuidado e atenção. Muito bem, e agora nós temos outro momento aqui no Jornal da Mix, que é o seguinte, cadê aqui, vamos lá. Momento Ubra News, com o tio Tadala, repórter Lucas Cunha.
2: Não, agora não é hora, nesse momento
0: não é
2: Ubra
0: hora,
2: News
0: não é, hora.
2: É sério, né?
0: Não é hora.
2: Documentário da Ubra mostra atendimento em comunidades indígenas e quilombolas. Olha que legal.
0: Bacana.
2: A Ubra lançou o documentário A Alma do Cerrado, que acompanha acadêmicos de medicina em ação de saúde no Tocantins. A produção mostra atendimentos realizados no Quilombo do Prata e na aldeia Brejo Cumprido. O filme destaca a troca de experiências entre os estudantes e as comunidades, unindo conhecimento científico e saberes tradicionais. Além de mostrar a prática dos futuros médicos, o documentário reforça a importância da extensão universitária e do compromisso social. A produção está disponível gratuitamente no YouTube e faz parte de uma série que valoriza experiências acadêmicas transformadoras da Ubra. todo mundo da Ubra e a Ubra em todo mundo.
0: Amém.
2: Só a Ubra, só amém. Só a Ubra pra proporcionar isso, né? Pelo amor de Deus.
0: É verdade, que bacana. Momento Ubra News, sempre trazendo grandes novidades. E tem também a informação do projeto da linhagem do caramelo, né?
2: Ah, essa aí eu deixei guardadinha.
0: Ideia de Lucas Cunha.
2: Ideia de Lucas Cunha executada pelo Rui Irigaray.
0: Manter a história viva, né?
2: O Rui Irigaray comprou a ideia na hora. Exato. Na hora. Eu acho até que ele já tava com essa ideia, ele só tava pensando, bah, largo essa ideia ou não largo essa ideia? Lembro dias, nós fomos direto ali na medicina veterinária. Não,
0: e eu vi que foi postado em alguns portais aí sobre essa notícia, né?
2: Vazaram a notícia.
0: Essa notícia foi colocada em alguns portais e eu entrei pra ler os comentários e tinha gente criticando. Ah, pra que tirar cria? Pra depois ficar mais um solto por aí. Cara, vocês não têm noção de como são tratados os cavalos aqui da Ubra. Eles são tratados melhor que tu aí na tua casa.
3: É verdade.
0: Eles são tratados melhor que eu.
1: São estrelas. Tem fã-clube e fora o tratamento, né? Tratamento de rei.
0: Tu não tem noção de como é o tratamento dos cavalos.
1: A alimentação deles
0: aqui
1: é linha premium. Cê,
0: tu come X flango ali. Aí e acha que é bem tratado.
2: Porra, mirou.
0: Quer saber você que fica hateando em rede social?
3: A casinha dele é melhor que o quarto.
2: Ah, esses haters aí, pelo amor de Deus.
1: A casa dele é gigante, é maior do que muitas casas por aí.
3: É melhor que o meu quarto.
2: E tu sabia que ele tem um apelido? Eu tava falando com a Laura. Tava falando com a Laura Cezimbra ontem, doutora Laura Cezimbra, que é a responsável técnica ali, né? Veterinária. E é Melo.
3: Oh.
2: É o Melo.
0: As meninas que cuidavam da rede social chamavam ele de Memelinho.
2: Memelinho. Uhum.
0: Que
2: amor.
0: E quando elas faziam as redes sociais, eram as caramelas.
2: As caramelas.
0: Que era a Marcele Maranata e a Bruna Link. Quando começaram a cuidar das redes sociais, caramelas.
1: Eu faço a minha terapia, eu desço, eu converso com o caramelo. Agora eu aprendi.
0: O que
1: eu
0: ele tinha te responde?
1: Medo. Aí ele responde.
0: O que ele te responde?
1: Ele responde, ele relincha, ele sorri. É um barato. Eu tô adorando. E aí eu aprendi, porque eu tinha medo de passar a mão nele, né? E eu ficava receosa de chegar muito perto, porque às vezes ele pode morder, né? E aí eu aprendi que tu vira a mão. Né? E aí ele vem, ele te cheira e aí tu pode... Ai, olha,
2: tu vira
1: é
2: a mão
1: muito
2: dele
1: legal.
2: Só morde o teu aqui. Não morde os dedos.
0: Não arranca o dedo.
1: E ele tem um, como é que é? Um colega de quarto, né?
0: O loirinho.
1: Que no dia que a gente foi, ele tava mordendo, né?
3: Ele mostra os dentes.
1: Ele mostra os dentes, muito engraçado.
0: Mas o loirinho é uma criatura, assim, ó, mais dócil impossível.
1: É,
0: né?
1: Não, o loirinho é bem dócil.
0: Esses dias eu filmei o Lucas, o Lucas tirou o loirinho de dentro da baia e levou até o piquete ali.
1: Uhum. Ai, que legal.
0: Ele, como é que fala? Tu botou
2: o buçal.
0: Botou o buçal ali. Tirou
2: o cabresto.
0: O cabrestinho, puxou ele da baia, foi caminhando, levou e largou ele no piquete lá.
2: Tem projeto pro loirinho aí, já me autorizaram.
0: Ah, é?
2: Aham, em breve eu vou falar pra vocês, vai ser bem legal. Vai ser bem legal.
1: A gente tem que fazer passeios aqui também, né? Não dá pra pessoa montar.
0: Caramelo não. Caramelo não.
2: Caramelo é patrimônio histórico, ninguém monta nele.
0: Não.
2: Mas no loirinho, o loirinho é multicampeão mundial de rédeas, né?
0: É.
2: E eu acho que ele vai voltar pras quadras.
0: Vai voltar pras canchas.
2: Pras canchas. Fazer uma despedida digna.
0: 7:16, pichação com frase proibido farmar aura viraliza e divide opiniões nas redes sociais.
1: Graças a Deus.
0: Uma pichação com a frase proibido farmar aura chamou atenção e viralizou nas redes sociais nos últimos dias. E ainda completava a pichação. Se farmar aura no bairro, será ripado.
3: Parabéns.
2: Ah, esse aí, Ramiro, esse aí é aquele concurso que a gente quer inventar, né? O formar taura.
0: Formar taura.
3: Se formar aura, o quê?
0: Nós vamos formar taura.
2: Audiência, o que faria parte de um concurso para formar tauras?
0: Formar tauras.
2: Manda aí pra gente no WhatsApp. Qual é o WhatsApp mesmo?
1: 51 9143 1874.
0: Eu vou dar o meu palpite aqui. Formar taura. Tem que apanhar e ficar com a marca da Havaiana.
2: Tá, boa.
0: Formar tauras.
2: Formar taura pra mim tem que aprender a afiar a faca na chaira.
0: Boa.
1: Ah, isso é bom.
0: Primeiro que faca afiar. Não se afia na chaira. A chaira, tu reaviva o fio.
2: Tu é, reaviva, isso aí, boa.
0: Vai ter que aprender. Vai,
2: já perdido.
1: E aonde que afia o fio?
0: Nas pedras.
2: Pedra gressa.
0: Tu afia a pedra na faca. Até bate em todo um ritual.
2: Não, tu afia a faca na pedra.
0: É o contrário.
2: Meu, tu tem dislexia às vezes, né?
0: Tá, muita.
2: Esses dias tu leu, era 6 e 7, tu leu 7 e 6.
0: É, faz parte. É muita coisa pra cuidar aqui.
2: Ah, é.
0: Mas tu afia a faca na pedra, mas ela é cheia de frescurinha pra afiar, cara, não é?
2: É frescurite.
0: Cara, tem alguns vídeos de tutorial na internet de cara que... Bom, o Alano aqui, né? Daniel Alano, nosso diretor. Ele faz faca, ele é cuteleiro.
2: Mas é presidente da Associação Gaúcha de Cutelaria, tu sabia?
0: O Omar Semailen também, Selaimen. Omar Selaimen também, que tem. Eu não me lembro, acho que é faca Selaimen.
1: Bom dia, Alano. Beijo pra você.
0: Ele tem curso, ele tem tutorial dele na internet de como afiar a faca, todos os processos com a pedrinha. Depois usando a chaira, então vamos formar tauras. Mas continuando a notícia, a expressão popular entre os jovens na internet é usada de forma bem humorada para se referir a pessoas que tentam parecer mais estilosas, misteriosas ou carismáticas. Fotos do muro se espalharam pela internet, gerando memes, dividindo opiniões, enquanto muitos encaravam a mensagem como uma brincadeira, outros criticaram a atitude, lembrando que pichar muro em espaço público ou privado é crime, pronto. Independente do conteúdo escrito. Então, esse caso que aconteceu lá no Rio de Janeiro, se eu não me engano, estava lá escrito, proibido farmar aura, e se farmar aura no bairro será ripado.
2: Ripado.
1: Adorei.
2: Mas o ripado é tomar-lhe uma ripa nas costas, será?
1: Uma boa chinelada.
0: O que você faria para formar taura, ô Josiane Oliveira?
1: Formar taura é de fazer alguma coisa?
2: De gauchada, sim.
0: De gauchada. Apanhar de havaiana e deixar marca, afiar uma faca.
1: Ai, não sei. Deixa eu pensar.
0: Tempo.
1: Não!
3: Apanhar de cinto.
0: Thaís.
1: Isso na minha infância era normal.
0: Apanhar de cinto com o lado da fivela.
3: Isso aí.
1: Apanhar de cinta com o lado da fivela, né, pai?
3: Né, pai?
1: Boas vezes eu te respondi errado e levei umas coças.
0: Vamos lá com mais alguns áudios por aqui?
4: Então, gente, eu tinha mandado outro áudio antes e no final mandei um abraço pro meu filho e falei o nome dele. E eu achei melhor, opa, não vou ficar expondo tanto assim, né? Mas não, eu sou divorciado, não tenho esposa.
0: Tá bem, é o cara que recebe o WhatsApp das passageiras aqui.
5: Bom dia, bancada maravilhosa, tudo bem? Gostaria de deixar os parabéns aí pra minha esposa, como educadora, né? Tanto como mãe, como educadora na escola adventista. Hoje, passar o dia cuidando do filhotinho, que acordou dodói, né? Mas de tarde ela tá comigo aqui de volta, aqui, daí eu vou mostrar pra ela o áudio. Muito obrigado, gente, por tudo aí. Mais tarde eu passo aí pra pegar os ingressos de ontem, porque ontem bateu a preguicinha, não foi.
0: Valeu, Ghost. Valeu. Abraço.
1: Bom dia.
0: Vamos com o próximo aqui.
6: Bom dia, bancada. Cara, vocês são demais. Eu saio de casa, vou pro trabalho rindo o tempo inteiro. E o que precisa pra formar taura, né, é aquela mãe que diz assim... Eu vou te pegar. E a gente leva na brincadeira. E quando ela pega, o bicho pega de verdade.
1: Boa.
6: É marca de cinta nas pernas, nas coxas, tudo marcado. Isso é que falta.
0: É a Tati. Valeu, Tati. Eu lembrei agora que a mãe só falava assim, ó, tu vai ver quando teu pai chegar.
2: O Alano tá na escuta. Mandou pra mim, ó, formar taura, tomar café da manhã com leite direto da teta da vaca.
1: Boa, Alano, bom dia.
7: Bom dia, pessoal da Rádio Mix, aqui é o Jefferson. Bom dia, bancada, bom dia, ouvintes. Se for uma aura, aí tem que aprender a cozinhar e respeitar os pais em casa. Essas gurizadas novas só quer mamato.
0: Valeu, obrigado.
2: Formar a Taura, na realidade, Taura. Aprender a cozinhar e respeitar os pais
0: isso
2: em casa.
0: Aí, formar a Taura.
2: Aí é um Taura se formando.
0: Exatamente.
2: Ó, temos cozinhar para os pais.
1: Temos aqui, gostei da ideia do programa ter mais horas. Poderia acabar meio-dia antes de começar o cafezinho. Quem mandou pra gente foi a Marione.
0: Olá, Marione.
1: Bom dia, gurizada. Na estrada e ouvindo o programa. E por isso, passei para avisar de um acidente com um carro e moto na RS-40, sentido capital interior. Boa semana para todos. Quem mandou pra gente aqui foi o Alexandro. Bom dia, Alexandre. Obrigada pela informação aí do trânsito.
8: Olá, Marilene. À noite, tainha, vinho e muito sexo. Ai,
0: ai. DJ.
1: Vamos lá. Quem mandou aqui pra gente...
2: Esse.
1: Bah, ainda bem que a Miss Josi não tem paciência para a briga. Imagina, olha o tamanho dessa mulher. Ela

0: fala. Não é porque tu toma três todo dia que, né?
1: Se tomar quatro, já sabe.
0: Não, não. É, pô, é quatro ainda só. Pode, não pode tomar cinco.
2: Audiência,
0: cinco.
2: Você que...
0: Esta dala de uma vez, esse negão tomou. Vai devagar.
2: Audiência, vocês me perdoem pelos meus colegas. Vocês me perdoem pelos meus colegas, eu pergunto.
0: Ela voltou!
2: Olha só, eu perguntei sobre o pole dance de uma forma de esporte, não, não do lado nunca da faria. Forma pejorativa.
0: Não, e te respondendo, nunca gostei, não faria.
2: Não, é que bah, conheço uma galera que faz como esporte.
3: Se pendura da pirueta,
2: se
3: né?
2: Pendura da pirueta, aquela coisa nunca, toda. Nunca curti. Cai.
0: Eu sou mais dança de salão. Aí eu gostaria
2: legal,
0: de fazer.
2: Legal, dança de salão é legal. É.
1: Tá? Formar taura, que nem eu reclamei hoje do cachorro que corre atrás. O cara tomar um corridão no cachorro é formar taura.
2: É formar taura.
1: Pular
2: com
1: muro,
2: certeza.
1: Entrar no mato.
2: Com certeza.
1: 51 9143 1874. Menos farmar aura e mais formar taura. 7h25, tá ligado no Jornal da Mix. Quadra é interditada por 60 dias para proteger ninho de beija-flor no Chile. Uma quadra esportiva da cidade de Mejillones, no Chile, foi interditada por 60 dias após crianças encontrarem um ninho de beija-flor na rede de uma cesta de basquete. A prefeitura confirmou que uma fêmea estava incubando os ovos e decidiu isolar toda a área para garantir a segurança da ave e dos futuros filhotes. Durante o período de interdição, todas as atividades esportivas da cidade foram transferidas para outras quadras. Segundo as autoridades, o espaço será reaberto somente quando os filhotes deixarem o ninho naturalmente, garantindo a preservação da espécie sem interferência humana.
3: Que amor, eu adoro quando cuidam dos animais assim.
1: Fecharam tudo. Exatamente. Fecharam tudo para os bichinhos nascerem bem.
3: Que legal, parabéns.
0: Boa.
3: Baita
0: é
3: atitude.
0: Boa.
3: É boa essa quadra.
1: É isso aí, lá no Chile. 51 9143 1874, 7h26. Daqui a pouquinho a gente tem Espaço Ubra, né? Aquele bate-papo com a comunidade Ubra.
2: Hoje vai tá bom, hein, Ramiro?
1: É, vai tá bacana.
2: Ah, vai tá bacana. Bacana.
3: Top. Tem hoje?
0: Hoje tem Espaço Ubra.
2: Porque ninguém é bobo aqui.
1: Como assim, cara?
3: Que isso? Que papo é esse?
1: Tá todo mundo louco, cara.
0: Eu tô dizendo
2: ele tá,
0: que
2: ele tá vocês nunca ouviram essa?
0: Ele tá tomando...
3: Ele tá que nem a Josi, pensando na cabeça, mas falando.
2: O ninguém é bobo aqui é como se fosse um ponto de exclamação pra o final de uma frase.
3: Nunca
2: tu entendeu?
3: Isso. Não é da minha...
2: Tu fala um negócio... Tá, é isso aí, porque ninguém é bobo aqui.
1: Não sabia. 7h27 na 107.
0: Cadê a Marcelete?
1: Cadê a Marcelete? Mas tem a Taizete.
0: Tem a Taizete.
1: Que me mandou essa notícia aqui, ó. Teorias assustadoras da internet.
3: Ó, eu botei mais notícias lá depois pra
1: o
3: dar uma
1: que
3: olhada.
1: O que a ciência diz? Eu sei, não dá pra botar todas de uma vez,
3: ah,
1: né?
3: Desculpa. Não, mas eu vou atualizando, tá? Só pra tu saber.
1: Posts nas redes sociais têm viralizado ao apresentar teorias misteriosas sobre sonhos.
0: Oh. Quem nunca? Eu adoro revelações de sonhos.
1: Vamos lá, então. Pesquisar. Fobias e sensações durante o sono, apesar do apelo, nenhuma dessas afirmações possui comprovação científica. Uma das teorias que rola na internet afirma que a maior fobia de uma pessoa seria a causa de sua morte em uma vida passada. Outra diz que acordar com a sensação de estar caindo significa que a pessoa estava morrendo durante o sono.
3: Eu sempre acordo assim.
1: Ainda
2: então,
1: a crença...
2: Tá morrendo o tempo todo.
1: Ainda a crença de que sentir uma presença no quarto é sinal de que alguém ou alguma entidade realmente está ali.
0: Ui...
1: Além da ideia de que sonhos eróticos seriam ataques de demônios conhecidos como sucubos ou íncubos. Segundo a ciência, essas explicações não têm fundamento. As fobias são associadas a fatores genéticos, traumas e experiências de vida. A sensação de queda ao adormecer é um fenômeno comum chamado espasmo hipnico. Já a sensação de presença pode ser causada pelo funcionamento do cérebro, especialmente em situações de medo, estresse ou pouca luminosidade. Os sonhos eróticos, por sua vez, fazem parte do funcionamento normal do cérebro durante o sono REM.
3: Ou seja, a gente nunca vai
0: que é o sono mais... REM.

0: mais pesado que a gente... Não é o melhor sono, né?
1: É, rejuvenescedor.
2: Embora essas teorias despertem curiosidade e façam sucesso nas redes sociais, elas pertencem ao campo das crenças e do folclore, e não da ciência.
1: Então, pelas crenças, eu tô sempre morrendo, nunca tô sozinho e tô sempre cercado de demônio.
0: Credo.
3: É muito boa a sensação de acordar quase caindo. Não gostam?
1: Não.
2: Eu não, tá louco.
0: A Thaís tem um gosto peculiar.
2: Não, quando tu bate no chão, tu acorda.
1: É. Não, mas olha só, vocês já acordaram quase caindo do... Não, caindo do sonho e só que tu tava caindo da cama ao mesmo tempo.
3: Não me lembro.
1: É a pior sensação do mundo, porque de fato tu acha que tu caiu muito alto, tu caiu só
2: a
1: da cama.
2: A pior sensação é tu abrir tua conta e não ter dinheiro.
1: Não, é essa verdade. Aí é ruim também.
0: Eu tive um pesadelo que eu virei, dei duas voltas assim e caí na cama.
3: Já sonharam?
0: Pesadelo de verdade.
3: Já sonharam com a morte de alguém e acordar chorando?
0: Muito louco.
3: Já.
0: É sobrenatural.
2: Tem.
0: Foi quase isso. É quase isso.
1: Deu duas voltas.
0: Aham. Dormindo. Eu dei um pulo da cama, dei duas voltas e caí na cama.
1: Meu Deus, Josi.
0: Absurdo. Foi, juro por Deus.
1: Josi.
0: Se contasse, eu não ia acreditar, mas eu acordei tão apavorada que eu tomei acho que uns dois copos. Eu não acreditava naquilo e foi real.
2: Dois áudiozinhos aqui.
4: Bom dia, bancada, que é a Profitati Marques de Canoas. Pra mim, formar Taura é o cara levantar às 5h30 da manhã, levar a filha lá em Porto Alegre, voltar e ainda tomar um chima escutando vocês até pegar a turma às 8 horas da manhã.
2: Boa.
4: Um beijo.
1: Olha aí.
0: Parabéns.
2: É acordar às 5 da manhã.
0: Como é que é o nomezinho dela?
2: A Tati.
0: Tati, parabéns, Tati, pelo teu dia.
5: Tudo bem, Fabrício Sapucaia. Deixa eu fazer uma pergunta pro Lucas aí, cara. Lucas, sobrou uma ponta disso aí que tu tá fumando. Pra mim que eu vou buscar junto com os ingressos aí, tá?
1: Barbaridade.
0: Meu. É os guri, que nem diz ele, é os guri.
2: Vamos pra um rápido intervalo. Na sequência tem Espaço Uber e também muito mais recado. 519-143-1874. 107.1 FM, todo mundo na Ubra, Ubra em todo mundo. Já voltamos.
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0: É o melhor mix do Brasil, 7:35. Muito bom dia para você que tá se ligando conosco no último bloco do Jornal da Mix. Muito obrigado pela sua audiência, pela sua participação maciça no WhatsApp. Ainda tá disponível para você participar. 5191431874. 5191431874. Manda áudio, manda texto, manda aí para participar conosco. E a gente tem o Espaço Ubra neste momento, aqui com o pessoal da comunicação da Ubra. Estamos recebendo o coordenador nacional da indústria criativa da Ubra, Matheus Ávila. Tudo bem, Matheus? Bom dia.
1: Bom dia, tudo bem, pessoal?
0: E também a nossa aluna e colega aqui de Ubra TV, Stephanie Silveira, que trabalha estagiando aqui na Ubra TV e hoje está aqui participando do Jornal da Mix. Tudo bem? Bom dia.
2: Olá, tudo bem? Bom dia.
0: Bom, para a gente falar, né, de uma novidade que aconteceu ontem. Ontem, a equipe de estudantes da comunicação da Ubra tiveram a oportunidade de narrar valendo uma partida de futebol, né? Pelo site da Labex, né? É isso?
1: Isso.
0: Exatamente. Labex. Foi Grêmio e Mirassol. O Grêmio ganhou por 1-0. Me contem como é que foi essa experiência.
1: Bom dia, pessoal. Muito obrigado pelo espaço aqui de estar aqui, poder falar um pouquinho dos nossos cursos, né? E foi muito interessante isso de poder proporcionar para os alunos, né, essa experiência in loco, né? Então a gente não pegou um espaço qualquer lá na arena, né? Então pegamos uma cabine profissional mesmo, de transmissão profissional, e montamos toda a estrutura, montamos toda a equipe para fazer essa narração, essa transmissão ao vivo, né? Então, através do nosso Labex, né, que é o nosso laboratório experimental, que estamos... É uma evolução da Ajex, que a gente tinha aqui da agência experimental antes, né? Então, através do Labex, a gente conseguiu transmitir no YouTube e no Instagram com um visual muito profissional, com equipamentos profissionais, né? A gente conseguiu proporcionar isso para os alunos, né, de forma muito profissional. Assim.
0: Quem foi a equipe? Me contem.
1: A gente teve quatro narradores, na verdade, quatro comentaristas, né?
0: Olha!
1: E um narrador, né? Então, a Stephanie teve conosco lá também, né? Pra fazer toda a cobertura, né? Então, fez a cobertura pra TV também, né? Pra as redes sociais também.
0: Ah, tu não participou da jornada?
2: Não participei da jornada, mas participei dos bastidores.
0: Fez, né, a matéria.
2: É, fazendo uma matéria, ajudando também ali o pessoal a montar mesmo o espaço, né? Porque eu acho que isso foi muito legal da atividade. A gente teve não só a experiência de estar no ar, mas também tudo que é necessário para colocar a jornada no ar, né?
0: Já tinha entrado numa cabine de transmissão?
2: Não.
0: Foi bacana, né?
2: Foi a primeira vez, é uma experiência muito legal, até porque quando a gente está no ensino à distância, às vezes a gente acaba não tendo muita noção de como que vai ser, né, aquela profissão na prática. E esse tipo de atividade ajuda muito a gente a ter certeza, né, daquela escolha que a gente fez referente a um curso.
0: Bacana. E quem foi o narrador?
1: Legal. Foi o Liner, né?
0: Nosso aluno. Liner, grande Liner.
3: Queridão.
4: O Liner, ele participava aqui,
0: ele fez o estágio obrigatório aqui, né? Que o curso faz parte das horas do curso. E ele fazia o trânsito com a gente aqui
4: isso
0: no jornal.
4: Aí,
0: ele participou duas semanas com a gente aqui no jornal. Não sabia que ele tinha esse talento de narrador.
1: Ficou excelente, assim. Né? Tem nas nossas redes sociais, né? O labex.ubra, né? E nosso YouTube também. Tá lá toda a gravação, né? Para o pessoal poder acompanhar de como que foi essa jornada aí, né?
4: E foi labex.ubra no Instagram.
0: E no YouTube é youtube.com/labexubra.
1: Isso, exatamente. E daí lá tem toda a narração também, né? Todos os bastidores, né? E como a Stephanie falou também, é muito importante a gente proporcionar para os alunos o maior amplitude possível, né? De toda essa cobertura, né?
0: Qual era a equipe completa? O Liner narrando, a Isso. Stephanie cobrindo os bastidores.
1: É, estávamos com a Yasmin.
0: Outra estagiária que é nossa colega aqui na Ubra TV
1: isso,
0: também.
1: Isso. Estávamos com o Rubens, né?
0: O Rubens.
1: O Gian. O Liner narrando, né? E também estávamos com a Paola fazendo os comentários, fazendo toda a estrutura ali do programa, né?
0: Que bacana! E o Grêmio ainda ganhou, né? Para ajudar, né? Se o time do Rio Grande do Sul perdesse, aí estragava um pouco a transmissão.
1: É, né? Foi...
0: Apesar de eu ser colorado, eu tenho que admitir isso. Para um projeto experimental, é bom que o time da casa ganhe, né? O Grêmio, o Inter, que seja.
1: A gente falou ontem lá, né? Ontem todo mundo era tricolor, né? Então não tinha colorados, né? E também tinha lá a participação do
0: professor. Ah, todos eram gremistas que estavam lá?
1: Não, ontem sim.
0: Ah, tá. É, todos isentos.
1: Pra ser o mais profissional possível.
0: Tá certo.
4: Mentira, tu selecionou a dedo pra não dar.
1: Mas eu tô colorado.
4: Ah, tá.
0: Eu passei por isso, né? Muitos anos como isento, assim, trabalhando. Bom, eu comecei minha carreira e até há pouco tempo trabalhava com futebol, né? E o cara vai perdendo com o tempo esse negócio da paixão quando tu tá trabalhando, tu tá torcendo é pelo teu trabalho e pelo teu salário no fim do mês, né?
1: Sim, sim. É importante sim pros alunos terem essa dimensão toda, assim, né? Tu vai. Como que tu conduz mais isento, tu puxa mais pro teu lado, qual é o teu público também, né? Tu tem que entender pra quem tu tá transmitindo e tudo mais, né? Então é importante pra eles terem essa visão, né? A gente teve presente também lá ontem o professor Kleber, né? Que é da disciplina de rádio jornalismo. Essa atividade ela
0: Kleber
1: é
0: Moreira.
1: Isso. Essa atividade ela é vinculada à disciplina de rádio jornalismo, né? É uma atividade de extensão, então não é uma atividade obrigatória. E muito importante o professor Kleber estar lá ontem também para orientar os alunos, né? Então, a posição da câmera, né? Fala mais disso, fala mais daquilo, né? Então, foi coordenando ele ali também e eu auxiliando na transmissão ali nos bastidores. Também.
0: Que bacana. Eu, às vezes, tenho saudade, mas passa rápido, assim, da narração. Que eu vivi tantos anos em estádio, né? Que... mas é bacana, cara. A primeira vez que tu entra numa cabine de rádio, assim, dentro de uma arena, do Beira-Rio, é diferente, né?
2: Com certeza. Eu acho que foram dois momentos em que a UBRA me proporcionou isso, né? Que é essa, uau, realmente fiz uma escolha muito certa. Pelo menos pra mim foi muito certa. Na primeira vez que eu entrei aqui nos estúdios da UBRA TV. E ontem poder sentir isso novamente, né? Acessando uma cabine foi realmente muito especial, assim. Porque, querendo ou não... O ensino, por mais que seja à distância, está proporcionando, né, muita vivência prática que, com certeza, a gente leva depois para o mercado de trabalho, né? Até para saber em qual área do jornalismo que a gente vai querer se inserir posteriormente.
0: Tu vai fechar já quase um ano aqui com a gente, né?
2: Isso, agora em setembro eu completo um ano aqui.
0: Aqui como estagiária aqui da TV, né? E agora também com a unificação TV e redes sociais, a gente vai fazer um trabalho conjunto. Stephanie, conta um pouquinho como é que é o nosso dia a dia aqui, o que tu tá aprendendo. Já conviveu com muita gente, né? Como o nosso querido Matheus Furtado, um baita de um jornalista, o Patrick, que acabou de se formar, né? Não sei se chegasse a trabalhar com Glauco.
2: Não chegou a trabalhar com Glauco. Mas...
0: Josi, que tá todo dia ali do teu lado, ali, né?
3: Minha colega de bancada. Muito trocamos ideias, né, Stephanie?
2: Pois é, é realmente, assim, uma experiência que traz muito da prática do que vai ser, né, uma redação, assim. Porque trabalhar com pessoas que têm muita experiência acaba sendo algo que... nos faz ter alguns insights no dia a dia em relação a como produzir de forma mais eficiente. Hoje eu fico principalmente na parte de produção de VTs, né, para o UBRA Notícias, que é o espaço que a gente tem dentro do Conexão UBRA, que é mais factual, né, que traz mais o news. E querendo ou não ter o contato, né, com pessoas que já trabalham na comunicação há muito tempo, faz com que não só eu entenda...
0: Os velhos que nem eu, né? Pode dizer.
4: Os dinossauros.
2: Mas acaba que a gente não só entende mais como fazer o nosso trabalho de maneira produtiva, mas também como se portar. Tá, né? Como manter esse ambiente cada vez mais leve, né? Para que o trabalho seja realmente muito positivo, assim. Eu acho que às vezes quando a gente pensa em estar no ar, muitas vezes parece que é algo muito tenso, né? Mas na prática, quando a gente trabalha com gente que sabe o que tá fazendo, nossa, acaba sendo tão tranquilo.
3: Se torna leve, né?
2: Eu digo
0: que até hoje, assim, ó, depois de... Vou completar 27 anos de carreira agora, final do ano, novembro. Que se tu não entrar, mesmo depois de 27 anos, com frio na barriga, tem alguma coisa errada.
3: Tem alguma coisa errada.
1: É igual a sala de aula, é a mesma coisa.
0: É. Tem que ter um friozinho na barriga, tem que ter uma adrenalina, né? Todo dia quando eu abro esse microfone, 6 da manhã aqui,
4: adrenalina.
0: Esquece tudo que tá acontecendo na tua vida, assim, se tá bom, ok, se tá ruim, ok, liga aqui, é outra coisa, tem que estar É esse aprendizado que a gente tem que ter.
3: E a gente acaba também, né, mesmo sendo mais veterano, aprendendo com eles, né?
0: Muito!
3: Porque vem essa leveza, vem essa naturalidade também, espontaneidade, né?
0: Eu aprendi de um sábio, assim, ó, que tu tem que aprender com as pessoas mais velhas e muito com as pessoas mais novas
3: com
0: também.
3: Com certeza.
0: Então eu aprendo muita coisa com... Hoje nós temos 3 estagiárias trabalhando conosco ali, que são a Stephanie Silveira, que tá aqui. A gente tem a Andriele, que entrou agora. Andriele... Me esqueci. Melo. E Yasmin.
3: Yasmin.
2: Yasmin Sommer.
3: Yasmin é minha, Sommer. Minha. Como é que é? Eu falo, é minha bebê. Que desde que a gente iniciou na TV, ela que passa, né, os TPs pra mim no Missão Bem-Estar. E a gente produz, ela produz junto comigo, o Viralizou de segundas e sextas. É uma querida, uma fofa e muito inteligente, uma menina de ouro.
0: Todas as três muito competentes. E segunda-feira começa conosco mais uma, que é a Júlia Peralta também. Vai adentrar aqui a equipe de comunicação. É uma baita escola a Ubra, né? A Ubra dá oportunidade realmente para os seus alunos, sempre foi assim, né?
1: Sim, e tem toda essa infraestrutura aqui, né?
0: Bota infraestrutura, ninguém tem essa infraestrutura.
1: Então e mesmo os alunos de jornalismo EAD, né, a gente consegue proporcionar isso, né? E a gente está ampliando cada vez mais essa dimensão, né? Então ontem, na verdade, a gente trouxe os alunos mais próximos, alguns viajaram, né? Então vieram de lugares mais longe ali, mas conseguiram participar também, mas a gente quer proporcionar para os alunos de fora do estado também, né? Então, como a gente chama, repórter Abelhinha, né? Então a gente vai colocar eles a fazer essa transmissão também, pode ser de casa, né? Para fazer os comentários, para trazer a atualização dos outros jogos, né? Então nesse tipo de atividade, e tem outras atividades também que estamos pensando, né, junto com o professor Kleber e o professor Alisson Soares também, né? Para trazer para os alunos essa dimensão, assim, de poder proporcionar para eles essa prática cada vez mais imersiva, né? Mesmo no EAD.
0: Eu vou dizer que vocês pegaram o filé, viu? Nem toda a cabine é igual a da Arena do Grêmio, nem a do Beira-Rio. A hora que começarem a circular pelo interior, vocês vão ver o que é a realidade do futebol brasileiro, né? Ali tem toda uma tecnologia que joga a favor, né?
1: Sim, e é muito legal agradecer a SEG, o Grêmio também, né? Que não foi...
0: Presidente assim... Rogério Amaral.
1: Exatamente. E não foi assim um lugarzinho pequeno ali qualquer, porque eram alunos, né? Não, era uma cabine profissional mesmo, né? Então a gente estava ali em igualdade com os outros veículos, né? Então os alunos puderam participar disso realmente como é na realidade, no profissional mesmo, né?
0: Mantendo o histórico, né? A gente teve aqui muito tempo a máquina do cafezinho também, que também fazia esse lado, assim, de levar alunos, a gente botava alunos nas transmissões. Muito bacana, cara. Que baita iniciativa, parabéns. E que vamos pintar outras oportunidades? Já estão pensando em fazer um do Inter agora?
1: Sim, já fica o recado aí.
4: Por
1: também,
4: favor, né?
0: O Inter, já chegaram a conversar com eles ou não?
1: Sim, chegamos, mas não avançamos muito, né?
0: Porque lá é a Coreia do Norte, né? Meu clube é a Coreia do Norte.
4: É loucura, né?
0: Eles não gostam de colorados, não gostam de empresas, não gostam de ninguém.
4: Nada. Gosto nem de ganhar,
0: não,
4: sabia?
0: Também é.
4: Cara, é impressionante, a direção do Inter não gosta de ganhar título.
0: Não, é a Coreia do Norte, eles não gostam da ser, não gostam de pessoas.
1: A gente vai tentar.
0: Alô, Internacional, acorda! Querem promover vocês de graça.
1: Mas quem fez o contato com eles foi o professor Alisson Soares, né? Mas ele é gremista, eu não sei, né?
0: Ah, boicotou, Alisson, bah, vou ficar no teu bico aí.
4: Ah, mas aqui, ó, aqui tem os caminhos.
1: É, sim, exatamente.
0: O Guaxinim do Haaland?
4: Tu?
0: Ah, eu não. Eu não tenho nenhum contubérnio com essa direção
4: Internacional. Que não, né, Amir? Pior que não. Mas
0: se fosse o Marcelo Medeiros, que estava aqui outra semana, teria diálogo.
4: Fernando Carvalho.
0: Fernando
4: também.
0: Carvalho, pô. Grande Fernando Carvalho, presidente, campeão do mundo.
4: Campeão
0: um abraço.
4: Do mundo, levou o Inter para outra prateleira.
0: Outro patamar. Matheus Ávila, coordenador do curso, coordenador nacional do curso, vou ter que decorar esse nome.
1: Da Indústria Criativa.
0: Indústria Criativa.
1: Desse grupo, né?
4: Quais são os cursos? Desculpa. Ah, tá, vai. Quais são os cursos dentro da Indústria Criativa?
1: Design Digital EAD, Marketing EAD, Mídias Sociais Digitais, que é um curso novo, tá no segundo semestre, né? Também EAD, e o jornalismo.
4: E o jornalismo, que legal. Isso. Publicidade, propaganda e relações públicas, não?
0: Hoje não.
4: Não? Hoje não, tá. Legal.
0: Matheus Ávila, muito obrigado pela participação, parabéns pela iniciativa e pelo sucesso que foi o projeto aí.
1: Muito obrigado, gente. Obrigado pelo espaço também, né? Pelo material também que a gente conseguiu utilizar lá na transmissão, né? Levamos alguns microfones e tal, para ficar cada vez mais profissional isso, né? Obrigado pelo espaço, por todo o apoio, né? Por proporcionar para os nossos alunos toda essa vivência aqui também.
0: Stephanie Silveira, da próxima vez eu quero ver tu comentando lá, hein?
2: Ah, muito obrigada novamente pelo espaço de estar aqui, né? Eu acho que, com certeza, assim, a Ubra foi uma excelente decisão falando em universidade, porque eu não consigo pensar em nenhum outro lugar que me daria os espaços que a gente tem aqui, né? Realmente, assim, de ter as experiências práticas, tanto aqui quanto estagiária, mas também o curso, né, que sempre tem atividades muito bacanas pra gente estar se integrando, né? Acho que algo que a gente acabou não comentando, mas essa atividade também foi muito legal pra integração, né? Entre os alunos, acaba que às vezes a gente não se conhece tão bem.
0: Verdade.
2: Pro CAD, mas com certeza foi muito bacana. Agradeço novamente aí todos os envolvidos, né, por fazer essa atividade acontecer. E também convido todo mundo que está nos ouvindo a acompanhar hoje. É, a gente vai ter uma reportagem para o Ubra Notícias dentro do Conexão Ubra.
0: A partir da 1h15 da tarde, na Ubra TV.
2: A partir da 1h15 da tarde, contando um pouco mais, né, sobre como que foi essa experiência e também com relatos de outros alunos.
0: Que bacana. Parabéns mais uma vez e vamos assistir 1h15, Conexão Ubra, na Ubra TV, canal 48 HF e...
3: 521
0: da Claro TV, né?
3: Claro TV e NET também.
0: E também no YouTube, né? Conexão YouTube. Ubra lá no YouTube da Ubra YouTube. TV.
4: Isso aí. O YouTube é Ubra TV Oficial, né?
0: Também. Ubra TV Oficial, isso aí. Muito bem, 51914318 74. Vamos lá com mais alguns WhatsApp. Eu vou começar por um áudio aqui que é meio longuinho, tá, Josi?
3: Tá bom.
0: Vamos lá, deixa eu ver aqui.
5: Bom dia, gurizada da Mix. Formar Taura foi o que o meu pai fez uma vez comigo, tio. Acho que eu tinha uns 10, 11 anos. Inventei de pegar um ônibus para fazer uma balaca. Fui pro centro, moro em Alvorada, fui pro centro de Porto Alegre e não sabia voltar.
3: Bah.
5: Traduzindo, desesperado, pedindo ajuda para voltar. O cara me botou dentro do carro, voltei para dentro do ônibus, né? Voltei para casa de noite, cheguei em casa, meu pai, onde é que tava? Eu tava na casa do fulano, não, tu não tava, foi lá. Casa do Beltrano, não, também não tava. Traduzindo, meu pai olhou pra mim e falou assim: cara, vai tomar um banho e vai dormir que eu não vou te bater. Cara, que alívio. Fui pra dentro do banheiro tomar meu banho. Traduzindo, quando eu tô pelado, molhado,
0: eita,
5: do nada a porta do banheiro abre. Meu pai, onde é que tava mesmo? Papai, peguei um ônibus e saí e tal. Cara, meu pai me cagou, olha a pau com a Havaiana. Meu Deus.
0: Havaiana molhada.
5: Surra linda de ver. Bah, só não fiquei marcado porque eu sou negrão. Forte abraço, gente. Fica com Deus. Um
0: abraço,
3: Bom
0: Renan.
3: Bom dia, Renan.
0: Valeu. Aí, formar Taura, né? É a proposta que nós largamos aqui para a nossa audiência. Em vez de farmar aura, vamos formar Taura. É, Thaís gostou aí da Havaiana molhada, né?
2: Eu já
0: boa ideia.
2: Já,
4: e o Ramiro, já deixamos registrado no ar que qualquer pessoa que fizer o formar Taura está nos imitando.
0: Exatamente.
4: Depois tá, vamos pegar esse... Não, não gravei, não botei a gravar. Ah, peraí.
0: É fraco
4: pera aí,
0: também, pera né?
3: Aí. Não, pera aí. E o pessoal continua respondendo aqui, ó. Bom dia, Rádio Mix. Formar Taura, correr de quero-quero, tomar banho de pedreiro e caçar com funda.
0: Boa.
3: Quem mandou pra gente foi a...
0: Faz o registro, Lucas.
3: Foi o Anderson.
0: Tu faz o registro, vem aqui porque a ideia é tua. Eu só botei ela, só joguei pro ar, mas a ideia é tua.
4: Olha só, qualquer pessoa que fizer o concurso de formar Taura está nos imitando.
0: Plagiando.
4: Essa ideia nossa nasceu aqui dentro do Jornal da Mix. É os guri.
0: Tá dado o recado.
2: Do Tadala.
0: Tá dado o recado.
3: Solta o Tadala aí.
0: Formar Taura. Vai cortar uma grama, capinar um pátio, né?
4: Eu cortar a grama e depois juntar a grama.
0: Juntar
4: né?
0: a grama, ah, é isso aí.
3: De Temos mais aqui, ó. Bom dia, Rádio Mix. Voltando aos sonhos, nada é tão ruim. Você estar num lugar e sonhar que está... apertado para ir no banheiro e você não acha o lugar, e aí vai num cantinho que parece e fez alguma coisa na sua cama. Quem mandou? Jonatas Costa mandou pra gente. Bom dia, Jonatas. Temos mais aqui. Bom dia. Por que não consigo assistir a Ubra TV na Claro TV Wi-Fi? Somente a minha mãe que ainda usa Claro cabeada. Beijos da Betane no bairro Nossa Senhora das Graças. Aí dá pra assistir tanto pelo nosso... na live e a TV aberta, 48.1. E pelo YouTube no Ubra TV Oficial.
4: Eu tenho a explicação técnica para isso.
0: Sério?
4: Aham. Uhum. É que ela provavelmente ela assiste no aplicativo instalado na Smart TV. O aplicativo, ele replica sinal de São Paulo, Rio-São Paulo. TV Cultura Rio-São Paulo.
0: Só a TV Cultura daí.
4: Só a TV Cultura não tem a concessão. Exato, com a Ubra, tá TV. É por isso.
0: Ah, tem que ser pelo aparelho.
4: Tem que ser pelo aparelho. Aparelho.
3: Ou pelo YouTube daí, né?
4: Isso. Ou pelo YouTube, isso aí.
0: Vamos lá, aqui, ó.
6: Bom dia. Para matar Aura, formar a Taura, nem sei mais essas coisas malucas. Mas a minha foi tipo a do Renan aí, que falou há pouco, só um pouquinho pior. E eu aprontei bem mais, né? Eu, sem querer, acertei uma pedrada na minha irmã. E aí meu pai, na hora, mandou eu tomar banho, também estranhei, né? Ué? Tudo certo, não vou apanhar, não deu nada. Quando eu tô no banheiro pelado, vem ele. Só que o meu não foi de Havaiana, o meu foi com corda. Aí tu fala hoje pra ele, ele não lembra.
0: Quem apanha
6: nunca esquece.
0: Quem apanha
3: nunca esquece.
6: Boa semana aí pra vocês todos.
0: Peraí que ele mandou o nome aqui.
6: Thiago Oliveira de Estância Velha, esqueci de falar.
0: Boa.
3: Ô, Thiago, bom dia.
6: Já peguei meus ingressos ontem. Valeu aí, Mix.
0: Valeu, Thiago Oliveira, um obrigado. Ah, deu certo a ideia do formatar.
4: Deu, né?
0: Deu certo.
4: Emplacamos.
0: Aí. Emplacamos uma, Lucas. É só o Pedrinho que emplaca, né?
4: É, pelo amor de Deus, né, Ramiro? A gente tem que emplacar alguma também.
0: Pô, aquele guri do inferno lá, deve estar tucanando o Júlio na estrada.
4: Vai ficar me beliscando.
3: Vamos, tio Júlio,
4: Não, ó, no programa fica me beliscando aqui o tempo inteiro.
3: Mandaram pra gente aqui, ó. Bah, essa ideia do formar Taura é muito boa. Deveria virar um quadro na Semana Farroupilha, ó.
4: Ó.
3: Pra formar Taura, o vivente deve tomar um corridão de quero-quero no campo.
0: Boa.
3: Saber fazer chimarrão sem entupir a bomba.
0: Boa!
4: Boa, boa, boa.
0: Formar Taura.
4: Formar
3: na
4: Taura.
3: Semana
0: montar um cavalo uma vez na vida, né?
4: Montar cavalo uma vez na vida.
0: Me lembro dos cavalos de aluguel na praia.
4: Bah.
0: Alugava os cavalinhos lá nos cômoros, lá em Torres, lá não existia aqueles prédios todos que tem na beira do rio hoje. Aí tinha um monte de cômoro lá. Aí tu ia pros cavalos de aluguel e eles eram...
3: Eu nunca andei num cavalo.
0: Pra onde um ia, os outros
4: iam. Tu
0: não conseguia comandar o cavalo.
3: Vocês já andaram?
4: A cavalo?
3: A cavalo.
0: Mas claro, várias vezes.
3: Eu nunca andei.
4: Laço, pialo e ginetei. Não, ginetei não.
0: O Lucas é...
4: Não,
0: é gauchito.
4: Gauchito, meu irmão.
0: E a Thaís tá quase desmaiando.
3: Já andou a cavalo, Thaís?
2: Eu já. Inclusive, lá na Expo Inter do ano passado, eu subi em cima de um cavalo gigante. Não lembro o nome dele agora.
4: Ah, deve ser um puro sangue inglês. Um manga larga machadão.
3: Ou peixeirão
4: grandão.
0: Peixeirão é gigantesco.
4: Ainda bem, né, Thaís? Se tu me viesse, ano passado eu subi num pônei.
3: E tinha. E
4: cara,
3: tinha.
4: Eu tenho que achar a foto. Tem uma foto minha que eu tô montado num pônei. Olha, e eu
2: montado
4: já tinha uns...
2: porco?
4: Um pônei.
0: Ah.
4: Eu já tinha uns 11 anos, porque eu tava
3: antes
4: com o tupete do Ronaldinho. E aí tem uma pessoa com nanismo, com uma camisa do Bahia me segurando. Ô, meu, é a melhor foto do mundo. Eu tenho que achar essa foto, sério. Foi um rolê aleatório. Uns 11 anos. Mas te afirma, gurito, já tem 11 anos. Sabe?
0: Um minuto para as 8 da manhã e com essa nós vamos ficando por aqui. Muito obrigado pela sua audiência. Obrigado, Josi, até amanhã.
3: Obrigada, até amanhã. Um beijo, pessoal.
0: Obrigado, Thaís.
2: Obrigada, até
0: melhoras.
2: Amanhã. Obrigada, um beijo.
0: Obrigado, Lucas.
4: Guaxinim do Haaland tá dodói.
0: Ah, Guaxinim do Haaland.
4: Valeu, gurizada.
0: Tá se desmanchando, Guaxinim do Haaland. Obrigado aí, Matheus. Obrigado, Stephanie. E sempre muito obrigado para essa audiência mega participativa, um monte de WhatsApp hoje, para variar mais uma vez. Continue mandando sempre pra gente todos os dias, 51 9143 1874, aqui a 107.1 FM, a rádio da Ubra, todo mundo na Ubra, a Ubra em todo mundo. Amém.
3: Amém.
0: Até amanhã. Tchau, tchau.
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13: Falei que voltava, não falei? Tô de volta na área, com destaque agora para a BR-116, do interior sentido à capital. Fica ligado no trecho de Canoas, bem próximo da Refap, a movimentação é mais acentuada, até bem próximo da 386. Depois, passando desse ponto, bem próximo do viaduto da Inconfidência, também tem um fluxo mais acentuado. Lembrando que por ali tem serviços. E além disso, mais cedo tivemos o registro de uma ocorrência. Uma colisão entre dois veículos, apenas com danos materiais, mas a movimentação é bem acentuada. A 448 Rodovia do Parque é a alternativa e melhor. 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
1: Olá, aqui é Vicente Governador Valadares, Minas Gerais. Eu gostaria de ouvir a música do Rapa, O Rodo. Rapa pra nós, Mitch, você é o melhor do Brasil.
0: Vamos tocar, Vicente, obrigado. E um salve pra Governador Valadares em Minas Gerais. Mais uma cidade sintonizada aqui na Rádio Mix.
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0: você, hein? Manda o seu áudio, represente a sua região e indica aquele som pra gente tocar aqui no Pede no Zap. 11 9 8 3 4 0 8 000.
1: Olá, meu nome é Leonardo, falo aqui da cidade de Camaragibe, Recife. Toca pra mim aí qualquer uma de Gorillaz. Valeu.

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1: Mix agora 8h25, Lady Gaga, You and I.
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1: 11983408000, abrindo mais uma notificação aqui, ó.
3: Olá, Rádio Mix, muito bom dia. Aqui é o Gerson Viana, de Boa Viagem no Ceará. Gostaria de ouvir a música Nelly, Dilema.
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3: Frase que você pode dizer no aeroporto e também no primeiro encontro.
4: Vai que avião.
5: Ó! Oh!
4: Bah, viajei.
5: Em caso de despenalização.
6: Senta aqui.
5: Bah! Senta aqui.
4: Pra jantar comigo, né?
5: Como é que foi lá? Foi ruim, só tinha mala sem alça.
7: Ainda bem que não cheguei atrasado.
5: É.
7: Nossa, aqui tá muito caro.
4: Você que vai me levar pros céus?
5: Ó! Oh!
7: Oh! E essas duas turbinas aí, não.
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2: Bora de mais atualizações aqui no melhor mix do Brasil e chama atenção agora do motorista que vai se deslocar de Cachoeirinha sentido a Porto Alegre. Se liga, trânsito intenso na General Flores da Cunha e também na Cis Brasil, o que pede uma certa redução na velocidade, além de uma atenção a mais por ali. Inclusive, na Cis Brasil, tivemos o registro de um carro parado com problemas mecânicos na transição para Benjamin Constant no sentido ao centro. Por ali também tem lentidão. Onde mais tem que ficar ligado é na Freeway no sentido à capital. Tem um trânsito bem carregado que começa antes mesmo da ponte sobre o Rio Gravataí até as proximidades da 116. 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

0: Será que é um clássico? Bom, você pode pedir a sua aqui, mandando um áudio no 11 9 8340 8000.
1: Bom dia, Rádio Mix, aqui João Renato de Sinop, Mato Grosso. Eu gostaria de ouvir Tears for Fears. Obrigado.
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1: Ei, Mix, bom dia, bom dia. Marcelo de Souza Cabral, Casa Verde, Zona Norte, aqui em São Paulo, capital. Vamos ouvir aí, Rihanna, Stay. Obrigado, bom dia, bom dia.

0: Ela é de Furquim, também em Minas Gerais. O Gabriel tá em Campos do Jordão e tem o Frange. O Frange é de Ananindeua, no Pará. 11 9 8 3 4 0 8 mil. O que que nós vamos ouvir, hein?
1: Bom dia, me chamo Anitta, sou de Guarabira, Paraíba. Rádio Mix, toque a música Coldplay, Viva La Vida. Hoje é meu aniversário, uhul!
0: Paraíba, aí Anitta, parabéns, hein? Mais um ano de vida, então, viva la vida, uma belíssima escolha de música aqui, feliz aniversário.
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8: Vem que tem mais atualizações do trânsito nesse quinto e chama a atenção do motorista que vai pegar a Protásio Alves no sentido ao centro. Segue uma movimentação bem acentuada entre a Manuel Elias e a Tenente Arita Ragô. Passando desse ponto, tem relato de acidente, o que está impactando ainda mais na movimentação e deixa o fluxo mais acentuado até bem próximo da Doutor Otávio Santos. Depois, passando desse trecho, entre a Coronel Lucas de Oliveira e Ramiro Barcelos também tem uma movimentação mais acentuada. Não para por completo, mas vale uma atenção a mais. 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Não sai daí, logo eu volto.
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0: Mix agora 9:25 é o Harry Styles, Late Night Talking.
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5: Bora de atualizações do trânsito e volta a chamar a atenção do motorista que vai acessar a capital pela Castelo Branco. Fica ligado, porque o trânsito por ali é bem carregado, começando antes mesmo da Ponte Nova do Guaíba e seguindo até a região da rodoviária, o que pede uma certa redução na velocidade e bastante paciência nesse trecho. A Zaida Jarros, na região do aeroporto, é alternativa, mas também tem um trânsito intenso no encontro com a Avenida Ceará. Já sabe, se vai acessar a capital, vai de boa. 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Não sai daí que logo logo eu tô de volta com mais atualizações.
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0: Mix, agora 5 para as 10 é o Coldplay Feels Like I'm Falling in Love.
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0: Notícia de música: o Linkin Park vai lançar um documentário no cinema. O filme se chama Unshattered e vai mostrar o processo de reconstrução da banda depois da morte do vocalista Chester Bennington e também os bastidores da produção do álbum From Zero, incluindo registros feitos no show que a banda fez em São Paulo em 2024. Que moral do nosso país.

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6: Falei que voltava, não falei? Tô de volta na área e falo agora com o motorista que tá circulando pela zona norte da capital, porque na Assis Brasil, no sentido centro, vixe, tem uma movimentação mais acentuada entre o Terminal Triângulo e o Viaduto Berici, o que pede uma certa redução na velocidade, além de uma atenção a mais por ali, que vai ser necessária ainda no sentido aos bairros, porque bem próximo da Avenida do Forte também tem um trânsito mais lento. A Avenida Sertório é alternativa e tá fluindo melhor nesse momento, por ali pode ir de boa. 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Já sabe, logo logo eu tô de volta com mais atualizações.
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0: Mix e o Charlie Brown Jr. só por uma noite, são 10h28.
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3: Três consideradores que cada um de nós levaria pra Marte.
4: Pra Marte?
5: Eu vou levar um carreteiro, já falei. Um speed, três speed. Bem cortadinho.
4: São sete coisas, é um carreteiro, três speed.
5: E o que sobrar, não, o que sobrou ali no saco do speed, lá ele, uh-huh, eu faço carreteiro.
6: E um suquinho de limão, que é pra não descer.
7: E uma porção de polenta do Pedrini.
4: O que sobrou do saquinho do speed, lá ele.
5: Faço carreteiro.
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9: Vamos que vamos demais atualizações nesse quintal aqui no Melhor Mix do Brasil. E chama atenção agora para uma ocorrência em atendimento pela EPTC na rua Cipó, bem próximo da rua Doutor Ari Ramos de Lima. Se trata de uma colisão entre dois carros. A movimentação por ali é mais acentuada, o que pede uma certa redução na velocidade, além de uma atenção a mais nesse trecho. Que vai ser necessária ainda para o motorista que circula pela Avenida João Simplício Alves de Carvalho. Por ali também tem um trânsito mais intenso. 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
6: 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Mas desafinei no Brasil. Pô, eu desafinei.
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6: O Eric tem muita vontade de quebrar a pausa.
8: Não tem como. Ela é Capu versus Guipa.
6: Que isso,
8: eu,
6: mano?
8: Eu sou time Capu.
6: Cara, a minha sorte é que o Guipa não tá mais na rádio. Porque se o Guipa ouvisse isso aqui, ele me...
8: Não, mas é pelo legado.
6: Ele me desmontava com o peteleco.
8: Calma, Capu. Eu consigo igual. Eu convenço ele, Capu.
6: O quê?
8: Eu convenço a Mix a contratar ele de
6: não,
8: volta.
6: Não. Deixa assim. Deixa quieto, cara.
7: Ficou até mais fácil, Capu, que agora é o Capu contra o Caco.
6: Nós trocamos memes, não.
8: Tu troca meme com ele?
6: Eu troco memes com eles.
7: Me bota nesse grupo aí, eu tenho um monte de memes
9: com todo mundo.
8: E emojizinho de
6: não, cara, o que eu mais gostei hoje é que eu fiz dancinhas com a Ana.
8: Ó.
6: Tu fez dancinhas com a Ana hoje? Sai, bom.
9: Mas tudo começou comigo, tá?
10: Não, mas a pergunta não foi essa. A pergunta é, tu fez dancinhas com a Ana hoje?
9: Hoje não. Mas eu fui...
10: Eu nunca fiz. Não, acho que isso demonstra uma migração de carisma e afeto.
8: Afeto. A dança demonstra caráter. Não,
10: é que eu ia... O Billy deu um perdigoto.
11: Escapou agora.
10: Não, era um frango.
11: Perdigoto não, foi o meu, foi a granja inteira.
10: É sempre na boca do cara, nunca é no olho. Não, pior, foi no olho também.
11: E tu tem duas reações: ou a do Simon, ou que é na hora, ou tu espera secar, aí tu deixa secar, que é o pior.
9: Eu tenho uma boa história de perdigoto, mas não sei se é ideal.
8: Eu acho que não,
10: quem
8: sabia?
10: Sabe de
8: Eu acho que não.
12: Aliás, essa tela não. Mas assim, a gente tinha uma tela touch e às vezes na locução.
10: Ah, sim, ligava ali.
12: Ligava e saía um
13: perdigoto. Eu tô com o Eric, eu acho que dá pra meio de quatro, né?
9: Eu acho que. Vocês são tão nojentinhos.
12: Vamos falar sobre tipo de cocô.
10: Que merda, cara. Que merda. Oi, eu tô meio enjoado por cima. Tomei um cafezinho que não desceu quadrado, sabe? Desceu.
11: Ao contrário do cafezinho na Mix, que
10: desce redondíssimo. Redondinho, cara. Mas olha só, hoje é dia 6/8. Temos na banca. Ah, não, antes disso, tu corre agora. Senão, agora. Senão vai crescer um tico na tua testa.
11: Opa, eu quero, hein?
10: E o teu mamilo esquerdo vai cair.
11: Sendo
10: homem ou mulher?
11: Um mamilo, um monomamilo.
10: Ah, é brabo, né? Por quê? Porque tu tem que ir agora lá na live do youtube.com/mixfmpoa, lá na live. Tu vai te inscrever no canal e curtir a live de hoje.
13: Exatamente.
10: Não satisfeito, tu vai pegar o teu celularzinho antes que o teu clima verruga na ponta do teu dedão.
11: Okay. Ah, é feio.
10: Do pé, que é pior ainda que o tênis.
11: Parece que o teu dedão tem um mamilo, né?
10: Isso, o teu mamilo vai pro dedão. Aí, fechou tudo. E tu vai correr lá no YouTube, no instagram.com/programa.cafezinho e Mix FM, porra.
8: Deve ficar mais sensível.
13: E lembrando,
8: né,
13: que isso vai te custar 2 segundos de vida. Então não é muito tempo.
8: E R$2 também.
9: Que já tá aqui. E o que que tem que fazer pra ajudar os guris?
13: Curtir a live.
9: Ah, isso.
13: Acabou de falar.
9: Calma. Eu vou falar uma coisinha.
8: O fato é não ter dançado.
9: Pra gente arrancar já o baile. A Ana tá uma balaca, com esse óculosinho, cabelo preso e jaqueta. Um calor ferrado.
10: Um calor do caramba.
9: Ela tá uma balaca, ela tá light, ela tá leve.
13: Cara, é que tem dias que, tipo assim, pô, a gente tá com swag. Simples, né? Hoje a gente falou, não.
9: Tu sentiu que você tá com molho?
13: Não, hoje eu tô.
9: Entendi.
8: É verdade.
9: Gostei do look.
10: Traz
9: o
10: macarrão.
9: Meio deriante, né? Uma coisa latina.
8: Essa jaqueta essa jaqueta Varsity College é Shopee, Shine.
13: É Shen.
8: Shen.
13: O óculos é Shen, tudo é Shen.
8: Palmas para o
9: chineses.
8: Obrigado,
11: e o Simon também.
10: Trabalhando em 60 de horas por dia.
8: Não sei se tem criança mais chinesa trabalhar. Acho que não tem mais.
10: Ela pegou no bolso.
13: Não, calmou que eu divulgo a marca, galera. Calmou.
8: Eu vou me dar teu código. Vou botar lá o...
13: Eu tenho o código, inclusive. Na verdade, tem mais de desconto.
8: É Ana 10?
12: Cabeção 10.
13: Não.
12: Tô brincando.
8: Meu Deus,
13: cabeça gigante 10.
10: Vamos lá, gente. Agora sim, a bancada de hoje, já que falamos dela, palmas para a nossa cacheada do programa. Palmas para o Brandão com 2 N's e 0 no final.
13: Muito bom, isso é mais legal. Dia. É uma honra estar aqui. Quintou. E essa quinta-feira é de sol, muito preocupante um pouco, né?
10: Já pensaram qual é o TBT de hoje?
8: Ainda não.
12: Tá.
8: Mas eu fiquei preocupado só. Tu falou a nossa cachada ou nossa caixa d'água? Só isso que eu queria saber.
11: Não. Cacheada. Nossa
8: caixa d'água. O que tu falou?
10: Eu falei a caixa...
11: A cachada.
10: Tá,
11: não fala assim da nossa rede de rádio. Rede de rádio. Que é a cabeça da rádio.
9: Não acho legal isso aí, Gustavo.
11: Tu não acha? Tu fez, tu compôs uma música, literalmente.
10: Se tu tivesse que comprar uma música agora, assim, do nada, assim, inspirado no desafio, como é que seria a letra?
9: Menina tá ficando cabeçuda, cabeça maior que a bunda, tá virando igual ET.
10: Tá bom, achei legal.
9: Cabeça tá ficando. A testa tá igual capô de opala. Inchada, tomou tadala. Tá ficando igual TV.
13: De todas as formas que eu achei que o meu primeiro contato com a Luísa Sonza seria, o último pensamento seria com ela escutando uma paródia que fizesse sobre a minha cabeça.
10: Mas é um fato, né, cara? As pessoas, quando tem alguma coisa que é muito bonita, quanto maior ela for, melhor.
8: Claro.
10: E isso vale pra tudo, pra bunda, pra...
9: Quase, a melhor é que eu pedi um vídeo, né?
10: E pra cabeça.
9: Eu pedi o vídeo, só verbalizei, tipo, meu, bom, a minha amiga trabalha aqui na rádio, tal, trolei ela, e tipo, deu uns 10 minutos, mesmo, manda o vídeo que eles querem ver aqui.
10: Que sacanagem.
12: Mentira, sério, foi assim, pediram.
10: Mas dito isso, temos o trollador do programa, palmas para Simon do Grupo do Bola.
11: O Simon!
9: Sempre lembrando que não é só de trollagem que eu vivo.
8: Não.
9: Também faço homenagem.
13: Ele vai na academia também.
9: Não, faço homenagens, né?
10: Faz homenagem?
9: Homenagem.
11: Homenagem.
9: Que nem eu fiz pra Ana e hoje eu vou homenagear outra pessoa.
10: Quer fazer agora ou quer esperar?
9: Tu que escolhe, meu chefe.
10: Vai, agora.
9: Cara, tem um cara que aqui na rádio que é fundamental pra rádio. Fundamental na minha vida, posso dizer.
12: Nossa.
9: Porque
8: só
9: ele parar. ele é um cara muito quente. É um cara... Calma, Capu, não é contigo. É um cara que sempre quando eu peço uma ajuda, não importa o horário, ele sempre me ajuda.
8: Vai, deve te amar.
11: Já sabemos quem é.
9: Ele é um cara que se envolve com casadas.
8: Ok.
9: E tô sentindo. É um exemplo pra mim na questão solteiragem.
8: Opa! Ué? Ele é... Ele, é um
9: ele me pediu uma coisa ontem.
8: Atenção.
13: Amor. Uma casada.
9: Que ele acha que
10: uma casada.
11: Eu posso ter esquecido.
8: Oh, nesse ele momento, acha, pode ele acha que o Bola está indo até a sua mochila para buscar falou alguma coisa.
13: Que o Gélis poderia ter esquecido.
10: Que isso, cara? Um presente?
13: Olha, é um presente?
10: Presente de Natal, né? Porque é vermelho.
12: Eu não trouxe
11: um presente. O teu amigo secreto.
9: É, sabendo que tu é um cara com a vida extremamente corrida.
8: E vida ganha.
9: Que eu acho que tem tudo a ver contigo.
8: Meu e tá com a vida ganha.
12: Olha aí, um par de...
11: Olha que momento.
8: Abre aí, pai.
13: Primeiro, o que tu acha que... Ah, ele já
8: olhou. O que é?
10: Ah, mostra, porra.
12: Vai. Não, eu posso mostrar.
10: Pode mostrar.
8: Mostra.
12: É que ele tava saindo e ele falou, pá, porque eu faço um feijão maneiro. Eu falei, me traz uma cumbuca.
10: Tu tá maluco? Olha aí, mano! Cumbuca de feijão!
8: Papai estourou!
10: Pai estourou, guri aí.
12: E hoje que eu não trouxe almoço dele, ele falou, bato, vai te peidar todo. Eu falei, eu comi de noite.
10: Ô, meu, agora uma coisa, ele fez o mais certo de tudo. Tá. Que é colocar o feijão num pote transparente.
8: Exatamente.
12: Isso.
10: E é, pra ninguém achar que é sorvete.
12: Ah, não é sorvete.
10: E dá uma garfada achando que é sorvete de chocolate e é um feijãozão duro.
12: Ah, ô, meu,
13: eu acharia mais legal se fosse num pote de sorvete.
12: Tem um quilo de feijão aqui.
8: Meu, já é forte. E é bom ganhar feijão, né, cara?
12: Vai, eu vou macetar hoje.
13: Depois que você vira adulto, ganhar feijão é um presente muito valioso.
10: A minha família rola intercâmbios de feijões.
8: É?
10: Porque assim, a minha tia faz, congela pra outra, aí
9: eu busco feijão. Mas nesse, eu fiz um erro só, que eu falei, né? Eu deixei pouco tempo de molho. Eu fui numa reunião, deixei de molho e já queria cozinhar. Irmão, eu tô borbulhando aqui. Mas... É o sabor tá maravilhoso.
11: Vai dar-lhe uma borbulheira no bagulho.
14: O que eu e o Simon subimos cuidado junto ao elevador, o que ele fez naquele cuidado elevador vai
9: Mel
14: ter
9: que... tá ouvindo.
10: Presidente da gaita.
14: Presidente da gaita.
9: É
12: muito
9: isso,
12: obrigado,
9: meu.
12: Simon. Ai, muito obrigado.
10: Cara,
12: valeu,
10: que coisa bonita isso.
8: Bah, que bonito.
12: Tem um almoço.
8: Um hein, cara.
10: Então
8: tá feliz,
10: ele,
8: tá
10: cara.
8: Feliz, Gélis?
12: Hã?
8: Tá feliz?
12: Bah, muito. Faz
8: tu
12: tempo.
8: Gosta, tu gosta de feijão?
12: Amo feijão.
8: Tu gosta mais de feijão ou de estudar?
12: De feijão.
8: Gosta mais de feijão?
12: Tu não veio com
8: essa. Por causa do Charlie, o Danilo Zerganato, lembra?
10: Agora temos também ele que vai comer feijão e se peidar o dia inteiro, cara. Palmas para Gélis com o Machado!
15: Com o Machado, ele vai se empaturrar de feijão.
10: Ó, rimou,
12: pô. Não, que não ia ter tempo de almoçar. Daí eu falei, não vou levar, não vai ter como.
10: Como não vai ter tempo de almoçar, tia?
12: Você não viu que eu tô aqui?
10: Tá, mas não viu que eu não vou estar aqui?
12: Ah, eu não sabia.
10: Hoje é gravado, tu vai lá e almoça no lugarzinho do Capuzinho.
8: É, meu.
12: Mas agora tem
10: o
12: feijão.
10: O Capuzinho vai se sacrificar por ti hoje, não vai almoçar por tua causa, cara.
8: O lugarzinho do Capuzinho.
10: Cara.
8: O Capu, ele faz isso, né?
10: Ele me sacrifica por
8: isso,
10: outros,
8: cara. Ele é aquele meme do soldado, braços abertos,
10: tomando facada nas costas.
9: É. Não, é o Michael Jackson abaixando a arma.
12: Do tanque.
13: Não precisamos disso.
8: Eu não quero dormir onde o Michael Jackson tá perto.
11: Isso. Imagina eu, que tamanho.
8: Ou deixa crescer uma barba no meu rosto primeiro.
10: Ele que tem medo de sonhar com o Michael Jackson por não ter barba. Palmas para Eric Clapton.
8: Ai, que alegria, ai, galera.
13: Mas não cresce loucura, barba padre. Ou tu não deixa crescer a barba?
8: Eu até, assim, ó, eu não vou passar pela experiência de mostrar pra vocês o quanto cresce, porque fica terrível. Mas eu acho que se eu
10: insistir... Tipo, um pirulito quando cai no tapete, assim, fica só os pelinhos.
13: Agora eu tava pensando, eu conheço o Eric há uns 12 anos e eu nunca vi ele de barba.
12: Pois é,
8: mas
12: ninguém
8: não vem
12: nunca.
8: Direito, entendeu? Não adianta, cara.
10: Eu
8: teria que ou passar pela aquela fase de adaptação tenebrosa.
12: Sim, que é um pelo grito outro.
8: Exatamente. Eu não sei se passar minoxidil na cara, não sei o que eu tenho que fazer.
10: Faz falta? Faz falta?
8: Negativo.
10: Eu acho que teu rosto não orna com barba, eu acho.
8: Eu acho que ele tá tri, assim. Eu acho que o meu rosto, infelizmente, ornaria... E não farei.
10: Com bigode.
8: Mas aquele bigode...
9: Pelo amor de Deus.
10: O mustache.
8: O mustache.
10: O cara passa aquela selinha na ponta aqui e gira.
12: Ai.
8: O mustache?
10: O Eric orna com o mustache.
8: Eu acho que funciona
10: muito bem.
8: Mas não é bigode, qualquer bigode. É o enroladão.
10: Então, pra dar tempo de enrolar, meu, é um ano ainda deixando crescer.
12: Faz.
8: Um ano?
10: Cara.
12: Não, e podando ainda, né?
10: Se eu que sou virado em barba, eu demoro pra ter bigode um tempão. Porque a minha barba, ela enche, ela não estica. Ela estufa, parece um poodle quando
12: tem
8: barba. É, barba é um assunto sério pros caras, né, meu? Barba influencia muito, meu.
13: Maquiagem do homem, né?
8: Exatamente. E tem muita galera que passa uns produtos na cara que pra crescer melhor,
12: sim,
8: né?
12: Sim. Eu passo só óleo pra deixar macio.
10: Posso lamber? Tem
9: passa
10: gostinho?
9: Feijão.
8: Que isso?
9: Passa feijão.
8: Tu tá querendo lamber?
10: Eu quero lamber a barba do Gélis, ver se é cheirosa.
8: Mas antes ou depois do feijão?
9: Delícia.
10: Depois do feijão.
8: Ah, tá.
10: Claro. Melhor, vem com aquele com cantinho que tá uma lambidinha, tá ligado? Temos também o nosso mini monstro, cara. Palmas para o Billy Joe, produtor desse programa.
14: Eu tenho uma mensagem edificante aqui.
10: Opa!
14: A voadora... nada mais é do que a união de dois dos maiores sonhos do ser humano, que é voar e agredir outra pessoa.
10: Pô, que horror, caraca, Daniel.
9: Caramba.
10: O voar também, caraca, junto, agredir talvez não. Cara, inclusive. Ah, não, você posso falar. Ah, posso entrar no trailer. Que vocês falam do Eric, tá no trailer. O menino. Vocês viram a voadora que o Homem-Aranha deu no.
8: No Sherlock Holmes?
10: Pô, no cara lá que tá dando o
12: nome
10: dele.
12: Sim.
10: O dele?
12: Não sei.
10: Tá no filme com ele aí?
13: O Frank.
10: Pô, me fugiu o nome do cara, meu.
13: Não é Frank?
10: Eu tô com um demolidor na cabeça.
8: É o Tiririca.
13: Não, não é Frank o nome dele?
10: O assassino lá que tá com o.
14: É o Justiceiro.
10: Justiceiro, porra.
14: Eu falei, eu dei ele a voadeira mesmo.
12: Meu Deus.
14: Eu dei ele a voadeira, ele tava merecendo.
9: Infantil a máscara.
10: Cara, e essa máscara é boa, né?
14: Neste momento.
10: Fica em contorno do rosto mesmo.
12: Isso não é uma máscara. Tu pegou uma cueca do
8: Homem-Aranha. Para a maioria gigantesca.
10: Eu fiz. O que tá acontecendo agora, Eric Clapton?
8: Nesse momento, para quem não está na live, para a
10: 98%,
8: 99% da nossa audiência, o Bill está com uma máscara de Homem-Aranha.
10: Boa, máscara boa.
8: O Mirainha.
14: Eu sou o Pedro Parqueiro.
8: Que tem espaço pra sair a voz, né? O que é difícil ter nessa.
10: Ela tá ornando entre uma máscara de Homem-Aranha e uma calcinha de renda.
9: Não, é aquele.
14: Mas é uma calcinha de renda que eu fiz dois furos.
8: Ah, coisa mais amada.
14: É pra não ser reconhecido, agora eu posso falar barbaridades desse programa.
10: Narizinho apertado, tá demais.
8: Ah, então melhorou.
13: Boa, que agora a gente oficialmente tem um.
14: O Mirainha aqui.
13: Não.
8: Um processo da Marvel.
13: O Funko. Um integrante misterioso, né?
10: Ah, o que botou a máscara.
14: Eu tenho uma máscara agora. Vocês não sabem quem eu sou.
10: Ele que deu O Miniranha, boa. É o Miniranha.
14: Minirainha.
10: Agora, tá ligado que no filme. Acho que foi no primeiro filme do. Que é o antes do. Do
8: Andrew Garfield.
10: Andrew Garfield. Que ele. A máscara dele é inspirada no cara que faz telecatch, que faz luta livre.
12: Sim.
10: Que é uma máscara com essa aí. É bem essa vibe assim que ele bota na cara. Dito isso, cara, prazer, eu sou o Capu. E bora começar mais um cafezinho com o nosso Mirainha. Porque hoje é aniversário, meu amado Simon.
9: De quem?
10: Do cantor, compositor, humorista e ator brasileiro, ninguém mais nem menos que Adão Irã Barbosa.
9: Ah. Oh, que isso.
10: Ah, isso é brabo.
9: Um grande compositor, um cara que tem história e legado. Respeito aos mais velhos.
10: Iracema, eu nunca mais eu tive.
9: Aí eu já não...
10: Iracema, o meu grande amor foi embora.
13: Ontem vocês cantaram umas músicas nas escolas que eu fiquei pensando, eu não, nunca vi falar.
8: Qual?
9: Meu, mas deixaram o Charlie Brown, cansou, meu.
13: Não, o Charlie Brown eu conhecia, não sei cantar. Existe uma grande diferença.
9: Eu não sei fazer poesia.
10: Mas que se exploda. Se exploda.
13: É, realmente.
8: Quais que eram que ela não entendeu? Os caras, qual
10: foi? Normalmente
13: nenhuma. Comunidade Jiu-Jitsu também que
10: eu não conhecia. De
14: manhã eu vou pra praia.
9: Ela vai também. De noite na chalaça.
8: Galera, essa música é
10: o tema da rádio. É, da outra rádio. Legal demais.
8: Enquanto eu tava cantando, eu lembrei.
10: É. Mas inclusive, ontem recebi a visita aqui do meu amado Chernobyl da comunidade ninjitsu.
12: Que hora?
10: Às 6 da tarde. Ah, porque a gente gravou aqui um videozinho.
13: Eu conheço músicas da comunidade ninjitsu. Nossa. Essa em específico eu não conheço.
9: É o maior sucesso do
8: Ainda bem que não conhece. Não é o maior sucesso.
10: Não.
13: É, sabe por que eu não conheço, Simon? É porque eu não acompanho a outra rádio. Então nada que vem falar.
10: Era essa a resposta que eu esperava dela. Era essa. Ela veio como eu esperei. É. Ela só atende.
12: Ele veio com um de pirata hoje.
9: Não é o que eu vi tudo no teu carro, né?
10: Ué. Mó, denúncia grave, né?
12: Ele disse que no teu carro tu ouve outra rádio.
13: Não, eu nem escuto a rádio no meu carro.
9: A rádio nunca queja.
13: É legal fazer. Eu só escuto a rádio.
10: Bem legal tu falar isso também. Ela foi bem. Ela mandou bem e cagou na saída, tá ligado?
13: Eu só escuto a Rádio Mix. E toda vez que eu entro num aplicativo e ele não está escutando o Mix, eu falo pra ele trocar.
14: A Rádio Mix, que é a. Você
13: 107.1.
14: Bota a música. Tá. Isso aí!
10: Tá na frente dela o negócio.
8: Ah, eu achei que ele tava fazendo.
13: É, tu entendi.
8: Eu achei que era um
13: exatamente.
8: Quiz.
13: Ah,
8: eu achei
13: que era um quiz.
10: Quem é Eric Clapton? O Andy Warhol.
8: Andy Warhol, ele foi um artista plástico também, né?
14: Isso,
8: ele
14: também.
8: Ele que fez a lata.
14: Campbell.
8: Campbell, de molho de tomate. Ele tem várias artes muito. E ele é muito reconhecíveis, né? Mas ele tem. Eu acho que a Velvet Revolver, não foi ele que desenhou a capa do Velvet Revolver?
10: Legal.
8: Ou Velvet Underground, desculpa.
12: Ah, tá, meu vigilante agora.
8: É, e ele que tem aquela frase lá de que no futuro todo mundo teria 15 minutos de fama. É dele.
10: Ah,
8: mas ele acertou, né?
10: Total.
13: É verdade.
12: E no MIB 3, não sei se tu lembra.
8: Sim.
12: Que aparece um Andy Warhol, daí o cara tá lá, tipo, ah, vamos fazer quase com um hambúrguer. Daí o cara chega assim, mentira que tu é ET. Como é que tu acha que o Andy Warhol é? Se não ET.
10: Sim, Michael Jackson é ET também, né? É. Todo esse cara é legal. Também nasceu hoje Milton Neves, jornalista e apresentador.
12: É, baita.
10: Qual é o bordão dele, que eu não lembro?
14: Ah, ele tem um dos melhores.
9: Ok, ratinho.
14: Opa, que é de uva.
10: Não, como é que é do Milton Neves, cara?
11: Não, ele tem Abdula. Uns merchandise.
8: Pega na minha e balança.
10: Eu tô com ok, ok, mas não é...
11: Tem que...
9: Chibata.
11: Souvenir, não sei o que.
10: Também nasceu hoje, Eric Clapton. Fala o nome dele direitinho pra mim aqui.
8: O M. Night Shyamalan.
10: Que é o diretor e produtor de cinema do Sexto Sentido, Corpo Fechado, Sinais, Fragmentado e por aí vai. Também não é do
13: Fragmentado é um baita filme.
8: Não, não, do Thor é o Taika Waititi.
10: Ah, é outro nome diferente.
11: Taika Waititi.
8: Taika Waititi.
10: Não, meu, imagina uma discussão entre o Shyamalan e o Tatiti.
8: Mas o Shyamalan, no início...
11: Calma, Shyamalan, calma, Waititi.
8: Quando ele acertou o Sexto Sentido, foi um mega de um evento, né?
11: Os maiores plot twists da história.
8: É, o plot twist movimentou muito boca a boca do filme. Tipo, tu tem que assistir o Sexto Sentido. E aí ele entrou nessa de ter um final assim, né? Aí ele fez A Vila, que também tem um final meio plot twist.
12: Ah, é verdade, A Vila.
8: Os Sinais... Não tinha que ser um plot twist, mas a narrativa, tipo assim, não, mas ele, tudo faz sentido.
12: E ele sempre participa, né?
10: Ele sempre aparece. E o Fragmentado é brabo demais.
13: O Fragmentado é muito
12: Fragmentado.
9: Não me lembro do Fragmentado.
8: Corpo Fechado.
13: Fragmentado é aquele que a pessoa tem aquela doença, que ela tem várias personalidades.
10: Tem isso. É que nem o Jerry tem 8 dele.
12: Eu só vi parte do
13: Só que no filme ele tinha, tipo, 21 personalidades, não era? Era
11: muito. E ao contrário do Capu, que tem...
10: Pensa bem.
11: Tá bom, então não
8: fragmenta.
10: Pensa bem. Não, a piada vale.
11: Mas ele tá em 8. Né? Mas ele tá em 8, pessoas.
13: Tu lembra 7. O nome da doença?
8: Que a pessoa tem múltipla personalidade? Acho que é múltipla personalidade. Transtorno de múltipla personalidade.
10: Multipolar, né? Nem bipolar, é multipolar, não, talvez.
13: Eu tenho um nome pra
8: calvície.
13: Essa... Eu tenho um nome pra essa doença.
10: Que horror, cara.
13: Que a pessoa tem,
12: fala tipo, isso com o Gélis.
13: Várias personalidades. É como se fosse várias pessoas dentro de uma só.
8: Eu acho que é transtorno de... É personalidade...
10: Múltipla.
9: O do Capu é o contrário. É uma pessoa dentro de várias...
10: Pensa bem.
12: Transtorno dissociativo de identidade.
10: Putz. Isso aí. Ah, o nome é muito mais legal.
12: TDI.
13: TDI. Porque eu lembro que teve uma menina uma vez no que estourou. É. Não estourou na internet, né? Ela foi parar nas notícias porque ela falou que ela, né? Que ela tinha essa doença e depois descobriram que era mentira.
9: Baú do Protector. Ah, ela fumava cigarro, nada mesmo. Esse bagulho é muito engraçado.
8: Meu. Tinha
12: muito e tem gente que tem mais de, tipo assim, 5. Só que, cara, a mente deve ser muito maluca. Tipo, tu é um que é, tu é o expressivo.
10: É que reza a lenda que a gente não usa nem 10% do nosso cérebro, né?
12: É, mas...
10: Então, quando alguém começa a achar uns passinhos a mais... Exemplo,
9: aí, imagina se a Ana desbloquear 10%.
13: Ferrou. Ah,
12: essa cabeça aí, tá louco?
13: Ferrou, gente.
12: Novo Einstein.
9: É a nova IA.
10: Ai, cara, também Brandão. Nasceu hoje o ex-futebolista brasileiro e carniceiro. Sandro Goiano. Esse é brabo. Esse aqui marcou minha adolescência.
11: Eu gostaria, porque nos anos... 2000 e pouquinho.
10: Entendi nada.
11: Tinha um bagulho chamado Sandro Goiano Facts.
10: Ah, que era tipo o Chuck Norris.
11: É, o Sandro Goiano era muito bom, cara.
10: Por favor.
8: Quem porque é o Sandro Goiano? Mas
10: era jogador do Grêmio.
8: Ele era jogador do Grêmio, que época?
10: É. Mas era o carniceiro, assim.
11: 2006, 2007, 2008 ali. Quando era... o Grêmio era alma castelhana.
8: Aquela Libertadores...
10: Não, sem fratura exposta, pra ele não valia a pena. É.
8: Entendi.
11: Ele era um volantão, brucutu.
10: Tá. Brucutu, essa é a definição dele.
11: Sandro Goiano Facts. Alguns, tá? A súmula de todos os jogos já vinha com um cartão amarelo anotado para Sandro Goiano. Até aqueles que eles não jogavam.
10: Isso é muito real.
11: Sandro Goiano não batia falta, ele surrava ela. Sandro Goiano não cobrava a lateral. A lateral entregava tudo antes dele cobrar.
10: É.
11: O Saci tinha duas pernas. Até levar um carrinho do Sandro Goiano.
10: Horror, cara. Que horror, mano.
11: A razão para existirem tantos cemitérios perto do Olímpico é só uma. Sandro Goiano.
10: Percebe-se que ele é um jogador da época mesmo? Do Olímpico.
11: Nossa, era muito.
8: É mesmo.
12: Ele era expulso a cada, sei lá, dois jogos.
10: Meu, sabe o Kahneman? Que duplica o Kahneman?
11: Sandro Goiano não marcava por zona nem jogador. Ele marcava para a morte. Um estudo revelou que as três maiores causas de lesões sérias no futebol são rompimento de ligamento, torção no joelho e Sandro Goiano. Não necessariamente nessa ordem. No FIFA, você podia controlar mais de 2 mil jogadores do mundo inteiro.
10: Menos.
11: Exceto o Sandro Goiano.
10: Cara, muito legal.
13: Ele era um brutamonte.
10: Meu,
13: sim.
10: Não, viveu ele.
11: Sandro Goiano preferiu o futebol porque no boxe só podia bater em um adversário por vez.
13: Ah, se fosse excelente. No boxe do bolo, devia dar uns 10.
11: E a Konami... nunca conseguiu produzir oficialmente o Sandro Goiano no FIFA, porque o atributo de agressividade só vai até 99.
10: Que horror, cara.
11: Então, isso é o Sandro Goiano.
13: Tava falando da minha cabeça até agora. Escuta quietinho.
9: Muito bom. Eu vou aprontar, vou vir com um presente semana
8: e
9: que vem.
8: Sandro Goiano traz de volta os nomes de jogadores
10: que vale a pena.
11: Vale a pena, né?
10: Como é que era? Sabe o Guinha Azul?
8: guinha
10: pega o guinha azul, cruza com o Kahneman. Não, não, não isso, mas mistura com o Kahneman e bota na milésima potência.
11: E bota um pouquinho de Fagner também.
8: E um pouquinho de tudo que há de bom.
10: Ah,
8: que amorzinho.
10: E tira o cabelo. E também umas taças boas aí de Libertadores, de do Marco Copa do Brasil e tudo mais.
8: É, mas é isso aí. Precisamos de bons nomes nos jogos aí, hein?
11: Tem um baita nome pra volante.
8: Tem um Pikachu agora?
10: Tem.
11: Iago Pikachu.
8: Iago lateral. Isso é nome de jogador.
12: Tinha um bem antigo, meu pai falava muito que era o Folha Seca.
10: Folha Seca.
9: Muito bom. Como folhas secas pelo chão, nasci as tardes de outono.
10: Tá bom. Ah, e também tinha aqueles nomes que, tipo assim, que mesmo não sendo com significado, era nome de galo. Tipo assim, Vampeta. Newton.
11: Só falta um Amarildo.
10: Aildo.
8: É, porra. Eu gostava de Batistuta. Eu acho o nome Batistuta, Batistuta muito tri. Batistuta.
11: Ailton Pavilhão.
13: Neymar não é um nome tri.
11: Não.
10: Neymar Júnior. Ai, tipo, Fábio, não sei o que. Não.
11: Juninho Capixaba.
13: Não.
11: Marquinhos, o zagueiro do
10: Nildo. Porra, Nildo é nome de cara brabo. Nildo, tá ligado?
9: Batistuta realmente é muito bom. No grupo do Bola existe uma gíria nossa que virou Vamos Batistuta. Entendeu? Por causa que a gente tava vendo um jogo e a gente viu um velho gritando muito brabo: Vamos, Batistuta! Vamos, Batistuta! Tipo, meu, vamos, Batistuta!
10: Sim. Olha só, aconteceu hoje também a primeira execução da cadeira elétrica da história.
13: Meu Deus!
10: Lá em Nova York, em 1890.
9: E aí foi a Zero Air Fry depois.
8: Tu cobriu o evento lá,
10: Gérson? Tava lá,
12: Gérson?
10: Em 1890?
12: Ele teve link, eu vivo lá, não? Sim, eu esqueci de...
11: E até hoje... E até hoje tem no Tarumano.
12: Não era nem pro cara ter morrido, tava consertando uma tomada
10: ligou
12: lá.
10: Ligou o servidor do 20, né? Ligou o servidor do 20 ali, ó.
13: Isso deve ser um dos climas mais tenebrosos que existe, tu sentar pra ver uma pessoa partir dessa pra melhor.
8: E a galera ia, né?
12: Tipo, ia. Inclusive quem tava relacionado.
13: É porque, na verdade, era o último contato que a família ia ter com aquela pessoa.
10: E outra coisa,
12: a família da vítima também.
10: Tinha pessoas que não morriam, né?
9: Meu,
10: isso é o pior, imagina você tá levando um joinha e não morrer, tá todo errado.
12: Aquele filme, Espera do Milagre.
10: Espera de um Milagre.
9: Ah, mas esse filme aí, meu, eu tenho que assistir esse filme de novo, meu. Bah, meu. É muito triste, dá vontade de chorar, meu.
12: É muito
13: horror. Sabe que a Espera de Milagre eu assisti, tipo, 15 minutos, eu chorei tanto.
10: Calou. Eu não fecho uma mão de filme.
12: Tu assistiu todo?
13: Não.
11: Ah, a hora que tu assistiu
10: tudo, então. Vai, tu vai desidratar. Mas, ô, meu, na real é o seguinte, eu não fecho uma mão com filmes que eu chorei. Tá ligado?
12: Sim,
10: e
12: sim,
10: meu,
12: sim.
10: Os que eu chorei, eu chorei muito.
12: Não,
10: eu Espera do Milagre, eu chorei muito. Aquele do tio, do velhinho que pega o balão lá.
13: Vocês já viram?
10: Da casa do balão.
12: Padre do balão.
13: A cela. Era um da Netflix, cela, e tinha um número da cela. Era tipo, cela 600 e não sei o que.
8: Cela...
12: 67,
8: Pati.
13: Não, era na Netflix. Bota a cela e é um número. É um filme Netflix que é de basicamente é um pai de uma menina.
12: Que ele Milagre tem... da Cela 7?
13: É, esse aí.
12: Ele ou tem... Cela 211.
10: Ah, pode escolher.
8: Vamos no Milagre. Vamos no Milagre.
13: É que é o Milagre que o Milagre pai, ele tem...
12: É de 2019. Milagre da Sala 7.
9: Ela só fala
13: é esse aí.
12: É
13: esse aí que eu assisti.
12: Que é uma criancinha.
10: A convicção dela
9: é outra.
13: E um pai, né?
12: Isso.
13: Ele tem problemas mentais, só que naquela época era muito antigo, tipo, o ano que o filme se passava. Então, ninguém sabia o que, que ele tinha. Todo mundo achava que ele era retardado. Mas ele tinha problemas mentais. E aí, uma vez, ele tava só que ele gostava de brincar com criança.
9: Bato, eu já vi.
13: E aí a criança acontece que tá brincando com as crianças
9: e ele é um baita querido.
13: Escorrega e bate a cabeça e acaba falecendo.
10: Tá.
9: É um negãozão, aí, né?
13: Não.
9: Tem um que é assim também, que é um negãozão.
10: Louco, mano.
12: Esse aí eu espero do Milagre.
9: Não, tem outro que também é isso aí. Que é um negãozão e ele ajuda as crianças que, tipo, é num sítio, assim, época até meio que...
10: Às vezes é bom tu explicar que tu é preto também.
9: Eu sou negão, tá?
10: É, tá, só pra... Só pra ver que a gente tá comentando algum crime no ar.
9: Mas é um pique...
10: Se é um branco falando do Milagre, isso, tá
9: porque é um negãozão mesmo, tipo, fortão, grandão.
12: Sim, tipo aquele cara.
9: E ele, tipo, sei lá, as crianças estão num sítio, assim, brincando no fundo. E é bem o que tu falou, ele se machuca. E ele é meio que ajuda a criança, vem com a criança, tipo, sei lá, desacordada. Exatamente. E vê aquela criança ali loiria com um negão no colo. E eu acho que tava saindo da questão de escravidão,
13: não,
9: assim.
13: Não, mas isso
8: e não prende... é Espera de Milagre, porque Espera de Milagre
9: não é.
12: Exatamente isso aí.
10: Acho que temos um plágio aqui, hein?
9: É.
10: Acho que temos ou de um ou de outro.
13: E esse é muito
9: E daí descobrem que ele tem problemas mentais.
13: Só que...

0: Exatamente. Marley e eu, que mostra que o Marley morre no final quase tive um treco. Uhum. O da, do cachorro, o do Espera do Milagre.
1: É mesmo. Meu primeiro amor, eu chorei muito.
2: Eu tenho um problema. Eu sou uma pessoa emocionada. É. Então eu choro qualquer. Homem-Aranha, eu fiquei louco pra chorar. Eu não chorei porque meus amigos estavam na frente. Não me lembro.
3: Na hora que ele solta a teia.
4: Eu não.
2: Eu tenho vontade de chorar qualquer coisa.
4: Pra eu chorar no filme. Tem que ser sem querer o filme. Eu... Assim, ó, não pode ser drama. Porque eu não vou assistir drama, então. Eu não assisto drama. Não,
0: mas eu assisti Marley, então, eu sei saber. Essa foi a, foi a maior sacanagem da minha vida.
2: Grandes batalhas.
0: Uma ex-digníssima minha me levou pro cinema. Não, mas é sério, cara. Eu acho que ali meio que começou o filme do namoro, na verdade.
2: Ah, peraí.
0: E a mina pegou e me não falou que o filme era aquele negócio, tá ligado? Sim. E aí, cara, eu cheguei no filme.
5: Em todos os filmes.
0: Mano, o cachorro morrendo, eu não morro. Não, meu, eu,
1: é aí, comédia.
0: Eu olhando pro filme, eu olhando pra cima, pro teto, tá ligado? Que eu só via os vultos do filme, mas eu não tava vendo o filme em si.
1: Sim,
0: pra não entender os negócios. E o bom que ele era dublado.
1: O último Toy Story, eu quase chorei no filme.
5: Toy Story, chorei também. Eu
1: esse todo, último agora.
5: Todas as animações eu choro, porque sempre tem uma história bonita nas animações, né? E aí eu...
0: Já falamos muito de morte, né? Eu ia falar que hoje aconteceu também, em 1945, a bomba atômica lá em Hiroshima.
5: Ah, uhum. Só coisas leves.
1: Sim.
0: Morreu 71
1: só aconteceu isso,
0: mil bonecos.
1: Só aconteceu, não aconteceu nada de legal no dia 6 de agosto.
0: Que coisa absurda, cara.
1: E eu procurei.
0: Mas, meu, isso aqui eu acho que é a maior prova do ser humano ser um saco de cocô, né?
1: É.
0: Durante a Segunda Guerra, os Estados Unidos lançaram uma bomba atômica, a Little Boy, sobre Hiroshima e explosão matou 70 mil pessoas instantaneamente. E dezenas de milhares, muitas morreram anos seguintes, em consequência dos ferimentos, né? Exposição à radiação também. E o ataque iniciou a era nuclear no mundo, considerando-se um dos episódios mais devastadores da história da humanidade. Olha, cara...
4: Oppenheimer,
0: né?
2: É coisa de filme, literalmente.
4: Que é do Nolan. Claro, que deu muito dinheiro pra ele. Ah, meu amigo... Faz a Odisseia aí, vai. Pega e faz.
5: Quero muito assistir a Odisseia.
2: Me falaram que é ruim. Meu amigo crítico falou que é bom.
0: O Marcel viu. Marcel, Odisseia é bom? É, eu vou falar que é bom também.
4: Eu acho que é bom.
5: Mas é que, tipo assim, tu vai parar 3 horas pra assistir um filme, tem que ser bom.
1: Tá, eu gosto de muito de mitologia.
4: Mas eu paro 3 horas pra assistir filme com frequência muito grande. Eu não acho 3 horas muita coisa.
0: Eu não sei o último que eu vi, que foi menos de 2 horas.
5: Eu não sei nem que eu vi que tinha 3 horas.
4: Não, todos os grandes filmes da Marvel tem. É. Se não tem 3, tem tipo 2:45.
2: Ah, cara,
0: eu vi toda a trilogia do Senhor dos Anéis no cinema na versão do diretor.
5: Tá, nunca tá bom, vi.
0: A gente começou ontem também.
4: É 14 horas.
0: Não, mas foi um dia que fizeram especial.
1: Tá, mas tinha pausa pra xixi?
0: Não, o Bourbon da Ipiranga fez uma sessão especial, que era um atrás do outro, tu comprava um pacote de ingressos.
1: Mas tinha pausa.
0: E tinha pausa, claro. Mas assim, cada filme tinha 3 horas e 40, cada um. Então foram quase 11 horas de filme, assim, reto.
5: Vocês querem me odiar a partir?
0: Vamos
1: lá. Começa agora o Odiana.
0: Odiana. O programa de hoje, a Ana vai odiar o quê, Ana?
4: Vai lá.
1: O que, que a galera gosta?
5: Em Star Wars e Senhor dos Anéis.
4: Ah, mas aí...
5: Nenhuma.
1: Não, tá.
4: Eu entendo.
1: Não, legal a raiz com
0: eu só tenho... Eu só tenho aqui, né? Pena de xixi, às vezes.
4: Não, mas é que eu acho que... Eu acho que
5: não
4: é diferente.
5: Achar graça mesmo.
4: Uma coisa... Não precisa achar. Porque eu também acho que tem muita coisa...
0: Star Wars também não é muito
5: bom. O Bola concordou
1: até
5: comigo.
1: Até porque não é um filme de comédia. Até porque não é um filme de comédia.
4: O problema não é esse.
0: Eu quero que a audiência me odeie.
2: Eu amo.
4: O problema não é gostar ou não gostar do filme, porque isso realmente é muito relativo. Eu consigo entender não gostar. O problema é um pouco parecido com o negócio do Beatles, tipo assim, do impacto
0: entendeu,
4: cultural que essas duas coisas têm.
5: Claro,
4: não só como filme, mas... como livro.
5: Sim, Star
4: como
5: Wars
4: indústria.
5: Foi o primeiro filme que trouxe, né, que alavancou o
2: YouTube. Esqueci
5: essa palavra. Não. Os efeitos.
1: Sci-fi.
4: Ah, não, na real. Especial. Ah, não. Star Wars fez muita coisa, né? Tipo, dos efeitos especiais.
5: Eu
4: também.
5: Entendo o impacto, mas eu também não acho graça na história.
4: Não.
1: Sim.
4: Tá certo.
0: Não, mas CGI
1: é que ele é muito...
4: Não, peraí, desculpa. A história dos três primeiros, que são aqueles originais, que é filme lento, é filme datado, é filme daquela época, mas ela é bem amarradinha. A história,
0: foi... Do que, Star Wars?
4: Do Star Wars, é.
1: Uhum.
4: Que depois virou o 4, 5, 6. Mas ele tem a jornada do herói, que ele desenvolveu, o George Lucas, com o Joseph Campbell, que é o cara que tipo...
1: Criou.
4: Não criou a jornada do herói, mas que ele que criou os livros, e depois se desenvolveu a jornada do herói. É, ele compilou as coisas, né? E traduziu como a Jornada do Herói. Então, a história é bem amarradinha, bem boa. Mas eu acho que é lento também. Aqueles filmes lá, acho que tá datado.
0: É, na real... Eu
2: não critico entendo. Porque eu não, nunca parei.
0: Isso quer dizer, eu vi uns dois e falei, tá, fera, mas
2: Ana,
0: não
2: faço
0: parei
2: isso.
0: Pra ver. Agora,
5: eu
0: Senhor dos
5: um
0: Anéis tava louco.
5: Eu vi um filme e... Ai, falei, ai, que cansativo.
0: Mano, Senhor dos Anéis, eu li os livros todos duas vezes e vi todos os filmes.
1: É quando tu entende toda a história, é que é muito comprida toda a história de Star Wars. Posso? E começou pelo 4, 5 e 6, depois veio o episódio 1, 2 e 3.
4: E assim como a Marvel, a Disney estragou, bagunçou.
1: Claro,
4: tá terrível. Agora tem que assistir a série de não sei qual, a série do não sei o que lá, daí tem aquele filme que é não sei o que.
6: Posso trazer uma memória bonita sobre Star Wars que eu tenho?
0: Traga!
6: Star Wars não é meu filme favorito. Mas eu tenho uma memória muito bonita que uma vez a gente sempre foi muito pobre lá em casa. Aí um dia a mãe tava falando sobre Star Wars.
0: Eu ia fazer isso, ia ser pesado.
6: Aí a mãe tava falando sobre Star Wars.

0: Aí eu falei, ah, a gente puxa nunca viu, mãe. Aí a mãe tirou o dinheiro do frango e foi lá, comprou um na banquinha lá embaixo, chorar, um CD com vários, todos os filmes do Star Wars. Ah. Pra gente passar a tarde toda assistindo. Então ela fez uma pipoca pra nós.
1: A véia é braba, a véia é braba. E hoje o filho dela é um ícone da comunicação e do humor no sul do Brasil, não é à toa.
2: E é do tamanho do Yoda e falei errado igual.
3: Isso. Que mãe, hein, meu? E beijava...
2: Atenção, vocês estão curtindo a Rádio Atlântica de mais um Pretinho Básico. Esse foi Vini Moura, obrigado.
3: Olha só, Thiago.
1: Faleceu hoje o Jorge Amado. Não, hoje não, em 2001, mas no dia de hoje, né?
2: Ah, entendi. Hoje, mas em 2001.
1: Isso aí, um dos maiores escritores da história brasileira, obviamente. Isso. E também em 2012, o robô Curiosity.
2: Como é que fala
1: Curiosity?
2: Curiosity.
1: Da Agência Nacional NASA pousou em Marte. Não foi esse que tocou, ô, coisinha tão bonitinha do pai?
2: Eu acho que esse não tocou nada, não.
3: É camarão que dorme.
1: Porque tocou um na... Né?
2: Sabe que algumas vezes...
1: Ô, gente, procurei. Tem um robô que tocou o Bete Carvalho.
2: Ele não foi o primeiro, né? Tipo assim, ele é o que chegou bonitinho, porque já tiveram testes errados de mandar robô.
1: Vocês viram ontem o bagulho explodindo na Lua?
3: Eu ia falar isso aí agora.
1: Na Lua, vocês viram que eu comentei?
3: Deu ruim.
4: Deu ruim.
3: Bateu na Lua o SpaceX.
2: É?
3: Uhum. E aí? Decolou e daí abriu uma cratera de 18 metros.
5: 18 metros. Quem que vai pagar? Em 97, a música O Coisinha do Pai, na voz de Beto Carvalho, foi tocada em Marte para acordar o robô. 97. Robô Sojourner, da NASA.
4: Que engraçado ter que tocar uma música para acordar.
3: Eu vi imagens e falei com o cara que produziu, que é o Rio Dora, o famoso Rio Dora, o maestro. Uma vez eu tava no estúdio.
1: SpaceX na Lua?
3: Não, produziu a música, né? Ele foi o cara, ele foi, ele se auto...
2: E antes de chegar o certinho, eles... Vai mandando e vai dando errado, né? E um dos que deu errado, ele simplesmente era um conjunto, assim, tipo, era o cientista dos Estados Unidos desenvolvendo o sistema com cientistas europeus. E aí, o robôzinho só foi reto, assim, não parou, não abriu nada, ela, pum, destruiu direto. Aí falou, tá, o que deu de errado? Deu de errado que um estava usando o sistema métrico e o outro, o imperial. Os cálculos não davam nada certo. Assim. Um era metro, o outro era milha.
1: Só que foi uns milhãozinhos aí, né? Não
5: era um era quilômetro por hora, outro metro.
1: Foi uns pela bom.
3: Se fosse o pessoal da Altec, não teria dado errado.
1: Se fosse o nosso robô, macaco não.
5: Quilômetro.
1: Parece um macaquinho, né? Parece um macaquinho. Ele pula, ele dá a mão pra trás, ele brinca, ele...
3: Aí, precisa lançar um robô macaco, meu.
4: É que vocês não viram o cachorrinho se estrupiando na água.
1: Hã?
4: Lá na escola que a gente foi, teve um momento que tava uma água molhado. No chão. E aí o moço foi tentar fazer ele ficar de pé e ele começou a
3: falar:
2: o cachorrinho roubou.
3: Não, o macaco roubou.
2: Mas é que a frase: vocês não viram o cachorrinho se estrupiando, me pega, tipo, o que aconteceu ontem?
1: O que
2: aí o cachorro roubou, entrou na água, bem mais tranquilo.
4: Não, o cachorro roubou, né?
1: Olha só, gente, já que o assunto aqui também é IA, as principais redes sociais começaram a mudar a forma como tratam conteúdos produzidos por IA. O Snapchat, por exemplo, que ninguém mais usa, só fora daqui, né? No Brasil ninguém usa mais.
4: Agora estão cobrando tirar foto com filtro.
2: Os
1: filtros, mas agora o CapCut também tá fazendo um negocinho e ele cobra. Meu, eu tô pagando já por mês uma grana, vou pagar mais.
3: Sério? Mentira, não me cobram nada.
1: Não, alguns tipos de transições e tal.
2: E algumas coisas de IA, eu acho. Também tem que usar processamento da IA, né?
1: O Snapchat anunciou que deixará de recomendar vídeos feitos por IA para combater o chamado IA Slop. Conteúdos repetitivos de baixa qualidade que estariam afetando os usuários. A tendência também chegou a outras plataformas, onde o YouTube, Eric Clapton, vai desmonetizar canais com vídeos gerados em massa por IA.
2: Já rolou, já.
1: Enquanto Substack e LinkedIn lançaram ferramentas para identificar ou denunciar conteúdos criados por chatbots.
3: Traduzindo, o nome dele é Sr. Obsteca.
4: O Instagram agora, se tu começa a usar IA nas postagens, ele também não entrega mais.
2: E o Instagram, ele atualizou para ter uma IA lá, que tu podia mandar fazer, faz uma foto minha, não sei o quê. A galera odiou, começou a zoar e xingar.
4: Mas
2: e aí eles foram lá, opa,
1: fundo, né?
2: Desculpa, gente, vacilei. Não
4: Instagram.
2: E pegou de volta.
1: Nem percebi.
2: Não mais.
4: Sim, o Instagram teve uma atualização esses dias que era pra compartilhar tua localização em tempo real.
1: Sim. Não. Durou 4 dias.
3: Né? Não tem ainda.
2: Vou te falar, bizarro, cara.
4: Não faz sentido nenhum. Tu imagina tu compartilhar tua localização em tempo real.
5: Todo mundo que te segue.
1: E agora a tendência é que os influenciadores comecem a gerar mais conteúdo autêntico. Consequentemente, já começou a virada da chave.
3: Eu ia falar. A gente tem que fazer uma...
1: Da sobrecarga de IA agora.
3: Vamos puxar uma hashtag, meu. Chega de IA, meu. Bah, a mulherada tá viajando na IA, meu. Bah, vocês são maravilhosas, gente. Não precisa disso.
5: E outra coisa. Eles não consultam pra lançar novas ferramentas. Parece que o Instagram, tipo assim...
4: É que tinha
5: essa ideia, vou lançar.
2: É que ele não tá pensando em.
5: Então, mas não consulta, né? Não faz alguma coisa
2: não,
5: assim.
2: Não, mas
5: tipo...
2: é porque não se importa. O negócio dele é ganhar dinheiro de anunciante. Sim. É ter mais conteúdo lá dentro. O Instagram, rolou faz uns 2 anos, uma galera lá dos Estados Unidos criou um cliente de Instagram que chamava Instagram OG, tipo original. Uhum. Insta OG. Que tu logava no Instagram, só que era um outro aplicativo. E tu acessava o Instagram.
5: Sim.
2: Só que ele tirava um monte de quem tu não segue, não sei o quê. Ele organizava só as pessoas que você segue em ordem cronológica, como era o Instagram lá no passado.
1: Ah,
2: que
1: delícia.
2: E tipo assim, em 2 dias, foi o aplicativo mais baixado das Apple Store lá.
5: Sim.
2: Aí o Instagram foi rapidinho a Meta falar, ô, eu não gostei, tira. Aí o Android e a Apple tiraram das lojas. Uhum. Mas tipo assim, eles sabem o que a galera quer.
5: Sim,
2: eles só
5: não
2: vão te dar, porque o que eles querem é consumo, é fazer você usar mais. Sim.
1: Agora tem cobrar de anunciante. Tu pode pagar o outro tipo de Instagram, que também é verificado agora, um plus lá que tem. Uhum. Que tu pode, por exemplo, ver uma coisa que pra mim sempre fez falta, ver quem é teus stories, pesquisar quem é teus stories.
5: Tá, mas isso tem?
4: É, que ficar tipo olhando assim, cara, é tipo...
2: Mas não, entendeu? Ah, entendi isso, tu ficar rolando lá.
1: Né?
2: Ah,
1: pesquisar. Quero ver se o Gélios me deu uma stalkeada. Pô, eu vou ter que olhar toda a minha lista.
4: E ele agora te mostra...
3: Joana, por ordem alfabética. Fabiana, Joana.
4: Não, e ele te mostra quanto tempo a pessoa ficou olhando, parece, né?
1: Isso. Você ficou olhando, a pessoa voltou, não voltou, um monte de coisinha louca assim.
5: Ô, louco. Nossa,
4: né? Sou louca pra pagar.
1: Ele falou,
3: meu, tem que voltar um Orkut tunado, junto, meio misturando um TikTok Shoppers. Vários grupos, tipo assim, por exemplo, imagina tu ter aquele, as comunidades, e tu ter um shopping da comunidade, tipo TikTok Shop, por exemplo. Eletrônicos antigos, uhum. Pum. E ali todo mundo fica botando as barbadinhas do shopper ali. Ah, não, disco, vinil, tênis.
4: É, o nome disso é Facebook Marketplace.
3: Mas é que tem o TikTok Shop, tem as promoções que é especial.
1: Sim,
3: que
1: mas não é pessoa vendendo, é o TikTok mesmo.
3: Entendeu?
1: Vendendo,
3: tudo dentro da
1: plataforma. Inclusive, cara, eu tava vendo matéria ontem sobre isso também. Sobre
3: tu abafou agora.
1: O Instagram dobrou já o tempo de vida de que todas as redes tiveram, tá ligado? Tipo, o Orkut durou, sei lá, 5 anos. O Facebook durou mesmo, o Hype, 6 anos. Uhum. O Instagram já fez o dobro de todos. Então vai ser...
4: Mas eu acho que o movimento legal que tá voltando pro Instagram é isso das pessoas quererem ser natural de novo. Porque, gente, desculpa, mas dá pra ver que tu pode até mentir na internet, mas é que a gente vai te ver pessoalmente.
1: Uma coisa que vai acontecer também agora, até o próprio Instant aqui, que também não tem filtro nada, meu. Bota
3: eu gostei disso, meu.
4: Eu gosto disso. Não adianta tu ficar perfeita na internet e aí eu vou te ver pessoalmente e tu, tipo, meu Deus, quem que é tu?
3: Eu usei esse. Como é que se fala?
1: Instant.
3: Alguns instantes só. E eu me esqueço dele. Quando eu lembro, eu posso. Mas eu acho legal essa coisa de ser.
4: É que ele é mais pra quem tu segue e quem te segue de volta, né? Tipo, é uma coisa que tem que seguir mutuamente.
1: Não, eu acho legal pra cacete, porque, tipo assim, não tem filtro pra você. É aquilo ali e te conta
5: isso. É a vida real.
1: É a vida real.
3: É o meu mundo.
0: Mal e mal tu consegue botar uma legendinha.
1: Meus amores, olha só. 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
1: Sim, cara. Inclusive, eu tô sabendo aqui, por movimentos do andar aqui, que teremos patrocinador novo e grande. E a consequência do sucesso estrondoso desse
3: Tia programa. Carmen. Beijo, minha tia.
1: Do Neida. Vamos pro break, gente?
5: Vamos
1: break rapidão agora, 19 para as 13 horas. Já voltamos daqui a um minutinho com mais cafezinho. Não sai daí.
6: 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O cafezinho faz uma pequena pausa e já tá de volta com muito mais.
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3: Que droga, Gélis.
1: O melhor mix do Brasil. Não vamos expor o amiguinho, mas estamos tristes. Ah, hoje a rádio está triste.
4: Hoje a rádio está em choque.
5: Depois eu conto.
0: Muito triste. Hoje a rádio está em depressão.
3: Eu gostava tanto do cara, meu.
1: Só consegui aqui, Biri. Tu trouxe alguma coisa hoje, não?
0: Hoje eu não trouxe.
3: Hoje eu não trouxe mesmo, caramba.
0: Por quê? Cadê?
4: Mas eu trouxe aqui.
3: Ah, ah, fala, arregaçadora de fones.
1: Arregaçadora de fones foi... Cara, eu acho que aí a gente chegou no limite.
3: Aqui no... Eu quero agradecer a Tascam, que primeiros fones que abre espacato.
1: Para, mano.
3: Ela vem falando no meu boca, eu tô de saco cheio disso aí já.
5: E ontem no que o Simon abriu uma caixinha de perguntas e o cara perguntou quanto é que dá de Uber de uma parede do box até outra. E o Simon assim, ó, a mesma distância.
3: Adivinha quem é o cara?
5: A mesma distância da minha casa até a cama da tua mãe.
3: Um monte de guri humorista, o Cucute, os negros, tudo repostando aquilo ali que eu te... Né?
5: Cara,
3: ó,
5: eu me mijava de rir.
4: Dele é a mesma distância. Desculpa.
3: Não, pera aí, ela não quer que termine.
4: Não, o Capu falou, vai lá.
3: Ah, fala,
4: eu obedeço meu chefe. Top 10 piores presentes para se dar à sua namorada. E vocês vão ter que adivinhar.
3: O Gélis não vai dar mais nem pra
1: eu pretendo. Ó, aspas fortes. Pretendo namorar em breve.
0: Mas quem é o cara?
5: Eu conheço.
1: Pretendo namorar, o Jorge tá disponível.
3: Eu conheço.
2: Tu tá querendo dizer.
4: Pedido de amor?
2: No geral.
1: Eu não falo mais do que vocês têm que saber.
0: Okay. Tá. Escolheu uma das 7 ou
1: que vocês
0: ainda...
1: saber? Não, nunca existiram 7.
3: Eu conheço. Mas aquela gente boa, aquele dia lá na Carmen.
1: Você.
4: É a aquela foto que tiraram aqui embaixo com as sete mulheres paradas
1: deixando
4: do lado
1: claro
4: do carro
1: que
4: do Capu.
1: Você tem que saber só
4: é
1: essa
4: mentira.
1: Informação.
4: Ok.
3: Bom, vai. Tá apaixonado. Não, só peraí, desculpa. Apaixonado?
1: Sim.
3: Que isso? Oh, meu, bate aqui.
2: É legal estar amando.
4: O mundo da saúde.
1: Estar amando
3: do capeta.
1: Amando de
2: amando da mulher.
5: Tá, vai.
4: É, vocês top.
5: Perfume.
4: Piores presentes.
3: Piores?
1: Piores.
5: É. Ah, piores?
3: Perfume. Pote de feijão.
5: Tapete pra banheiro.
3: Pote de feijão.
5: Tapete pra banheiro.
4: Eu vou aceitar o do Gelles.
2: Par de guampa.
5: Perfume?
4: É, eu vou aceitar porque em terceiro lugar tá um perfume que ela disse que odeia.
1: Ah, não, tem também.
2: Par de guampa.
1: Par de guampa.
5: Uma vassoura.
4: Vassoura.
2: Uma panela.
3: Utensílios de limpeza ou cozinha, eu acho que é ridículo quem faz isso.
4: Tem aspirador de pó pra te passar.
1: Olha pra cacete. Conta,
3: então, é tipo quem faz isso aí, tipo Dia das Mães também, que é dar coisa tipo pra mulher limpar a casa. Bah, eu acho horrível isso aí.
5: Foi mal. Alguma coisa...
4: Em primeiro lugar, eu vou aceitar aqui o ele falou utensílio de casa. Sim. E tem um liquidificador. Em primeiro lugar, sim. Liquidificador.
2: É coisa de casa, muito palha. É, coisa de casa e limpeza, né?
1: Dá pra mim, não, acho palha isso. Pra
4: e
1: mãe,
4: em décimo lugar, tem air fryer.
2: É, entra como fazer comida.
3: Ah, mas o air fryer, olha, eu aceitaria bem de peito.
5: Mas tu não é mulher, tá?
4: Falta o segundo lugar.
3: Eu me considero.
2: E aí tá em garrafa de Heineken.
5: Roupa íntima feia.
3: Garrafa de vinho.
4: Uma lingerie escolhida por você.
2: Isso é ruim?
1: Isso é ruim?
5: Isso é ruim?
4: É que a chance do homem acertar uma lingerie, o tamanho e o gosto.
1: Não, depende do quê.
2: É que às vezes o presente é pra ele mesmo.
1: Mas quando eu ganho a minha cuequinha de trombinha, eu acho legal.
5: Imagina pro cara tem que acertar sete lingerie.
4: E outra, né? É uma lingerie. Geralmente o homem vai escolher uma lingerie que é mais pra ele do que pra mulher usar.
2: Exatamente. Entendeu? O presente é pra ele.
3: É, mas esses tempos aí eu ganhei um presente de lingerie que não era pra mim. Falando nisso, beijo, hein?
2: Firminha, né?
4: Como é que eu vi que ontem você baixou e você tava
3: bagulho
4: com uma
3: calcinha tinha
4: de
3: um bagulho dourado escrito, uma mensagem no meu nome.
1: Isso aí é loucura.
3: Fiquei louco, isso meia bombinha, é comprei pra ti, deu o quê?
2: O quê?
1: Até loucura.
2: Alô?
3: Tu não tá pronto pra
5: estudar
3: super.
2: Vai, sai. Alô, farma.
4: Me perdi.
5: Tem mensagenzinha, tem mensagenzinha.
4: Ai,
2: tá. Me vê um monte de orientada.
5: Uma chave de roda.
3: Tá dando na veia, rei.
5: Ferramentas.
4: Falta o quarto, quinto, sexto e oitavo lugar.
5: Ferramentas.
4: Não.
5: Maquiagem.
4: Não.
5: Pneu pro carro.
3: Roupa da Renner.
4: Não.
5: Ferro de passar.
1: Beijo, a Renner é nosso novo patrocinador.
2: É, nosso novo patrocinador aí que tá tentando...
5: Alguma coisa...
3: Meu, eu fiquei tri feliz, eu não sabia que a Renner era gaúcha.
4: Ah, o nono lugar falta também.
5: Alguma coisa de...
1: Tá, vai dando dica, vai dando dica.
5: Creme pra emagrecer, alguma coisa assim.
4: Creme anti-celulite ou entidade.
5: Cupom pra academia.
4: Em oitavo lugar.
1: É que pode vir como recado, né?
4: Kit de academia, mais whey e creatina em quinto lugar.
2: Ah, mas essa aí às vezes eu quero...
1: Mas é caro, né?
3: Depende da pessoa.
2: É, que depende, depende.
5: Se ela não faz academia, dá um whey, é sacanagem.
4: Acho que é mais nesse lugar.
1: Então, qual o da celulite?
2: É, tipo, oi amor. Vamos fazer academia, mas só tu vai.
4: Falta o quarto lugar e o nono. Eu vou dar uma dica. Vai. Ambos têm a ver com... emagrecer.
5: Monjarão. Uma cinta daquela. Uma sessão de alguma coisa, de lipo. Uma daquelas cintas da modeladora.
3: Oi.
5: Que susto.
4: Não.
5: Não?
2: Não é? Não, não tem nada a ver com academia, com aparelho, esteira.
5: Não. Canetas de Monjaro.
4: Tem na academia, mas não tem é da academia. Tem no banheiro da academia.
2: Ih, rapaz.
5: Cocô.
4: Não.
5: Uma toalha.
2: Torneira.
4: Não.
5: Tem no banheiro da academia.
4: É, tipo uma coisa que tu geralmente sobe em cima.
5: Tapete
2: balança.
5: De banheiro?
2: Balança.
5: Balança. Dá uma balança pra pinta.
3: Então eu chego pra ela assim, balança.
4: E em quarto lugar, eu acho que vocês não... tem a ver com alimentação.
5: Ah,
4: mas não é necessariamente comida.
5: Ah, tá. Secador de salada.
1: Nossa.
4: Tá, é um livro de dieta ou um...
1: Não,
4: um
1: tudo que coisa de idiota. Tudo deve entender pra mina que a mina tá... Não tá legal. E outra, não tá legal, não ativo. A mina tem que estar como ela quer. Tá ligado? E outra, tem umas minas que são muito gato e acham que estão fora do padrão, mas são gato igual.
3: É.
4: Isso aí. Lembrando que toda vez que uma mulher chegar pra você e falar, ah, eu acho que eu tô acima, você nunca
1: tem
4: que
1: contar. Nunca dá.
5: Mente.
1: Pelo bem dos teus dentes.
3: Eu já chego falando, não, pra mim tá bem gostoso.
4: Que isso,
1: mano? Quanto seduz? O Billy é alguém pra ser seduzido.
3: Não, eu não sei seduzir, isso é uma verdade.
1: Tá, mas vai tu chegar aí,
4: tu não chega nelas?
3: Meu, eu chego, mas tipo assim, ó.
2: Elas que beijam ele.
3: Não, eu tenho um alto índice da mina
5: glicêmico.
3: Porque... Hoje em dia é complicado, que eu já falei, que porque fica muito parecido a uma pessoa que curte o cara pelo que ele faz ou curte o cara. Ah, então eu fico nessa aqui. Eu vou muito na cautela, conversando e tal.
2: Ela me quer ou ela é só fã?
3: É. Então, tipo, eu espero um grande sinal dela. Ela tem que ter um sinal bem explícito.
5: Sim. Tipo isso aqui.
4: Entendi.
3: É, deu um batuque, né?
2: Uhum. Quer? Essa tua resposta é um carinho, eu acho que ela vai ficar bem feliz.
4: Eu acho.
5: É.
2: Ela faz um carinho.
4: Ô, bolo, eu acho que é assim que eu consigo ver namorada. Eu sinto que tem que chegar assim. Uhum. Tu vai namorar.
1: Namoraste quantas vezes já, bola?
3: Duas vezes só.
4: É. Só duas.
2: Mas uma rendeu um álbum, né? É. Uma delas rendeu a carreira dele.
5: Rendeu exato. Grana.
2: A outra rendeu o quê?
3: Amor, né?
5: Um chifre. Oh,
1: não é. Parece que tu botou pra fora, que botou muros, caramba?
3: Essa aí é a desgraçada.
1: A mesa da música?
0: Não é a mesma que tirou uma facada?
2: Que a mãe não. duvidou? Que a mãe duvidou exato, que ela tiver, tinha...
3: É. Ah, meu, maldita mulher.
4: É, só de namorar é difícil, né? Se der errado. Se der certo, é incrível.
3: Meu, eu tenho uma história muito boa. Rapidamente aqui, falando de mulher, eu falei até pra música que ia contar, mas não ia falar o nome dela. Eu postei na internet... Cara, depois que a gente discutiu sobre o Homem-Aranha aqui...
2: Claro.
3: Eu falei, meu, tem que ver. Ah. E eu escrevi, meu, vou ter que ver esse filme, que droga.
4: Aí ela foi estourar pipoca no cinema.
3: Daí ela botou... Eu topo. Oh, escreveu uma mina, botou do nada. E essa mina, eu, tipo assim, papo conversar com ela há 3 anos atrás. Okay. Mas começou a namorar e eu nunca mais falei.
0: Uhum.
3: Mas a mina, pra você entender assim, mas, ela é modelo profissional. A mina é um boneco de Olinda.
0: Onde é que estoura a pipoca?
3: Você
4: é
3: idiota.
4: Mas agora é sério.
0: Vai, merda.
4: Se o cara que eu tô ficando, namorando, ele vai na rádio e chama de boneca de Olinda, eu termino na hora.
3: Eu me expressei mal, me expressei mal.
0: Acabou de acabar com o pegar chance de
5: mal. Ela é uma barba.
2: Eu sei o que aconteceu. Ele falou, ah, parece um boneco. Ele falou, não, boneco.
3: Não, ela é linda.
2: Corrigi.
1: É um boneco, é linda. Boneco de Olinda.
2: Como é que corrige? Boneco de Olinda.
3: Eu posso achar bonecos de Olinda bonitos?
0: Foi o corretor automático.
3: Daí ela pegou, meu, tá.
4: Já os bonecos de Olinda, aí é tudo deformado.
3: Daí tá.
0: Vai.
3: Ela falou, eu falei, não, vamos. Tem problema.
4: Ela derrubou pipoca.
3: Peguei meus dois ingressinhos e vambora.
4: Os braços eram mole.
3: Daí eu, meu, vou dar uma conferida no perfil dela, né? Olhei foto com o marido.
0: Oh?
4: Ih.
5: Ah, eu sei como é que é.
3: Daí eu escrevi, ô, meu.
2: O marido bonecão de posto. Ela assim. Tu vai no cinema com quem, amor? Com quem que tu vai no cinema?
0: Que posso saber?
2: Eu vou com bola,
3: São ridículos. E daí eu falei pra ela, meu, qual é que é? Tu tá namorando alguém? Dela, ah, cada um tem seu dia.
2: Opa!
3: Deu uma moderna vocês.
1: Já no cinema?
4: Sim,
3: não.
4: É.
3: Ah, tá.
4: Eu tava no posto ali parado.
3: Não.
0: Duas, eu poderia assim. Dizer que ela era do fervo, mas ela é do frevo, pelo jeito.
3: Aí, eu falei, meu, moderno você dá. Não, cara, a gente é aberto assim e tá tudo certo. Uhum. Tá. Mas não me desceu legal aquilo lá.
2: Tá.
3: Fomos pro cinema.
2: Ô, oh, tu aceitou igual?
3: Essa mina falou que tá liberada,
2: meu. Tá na garrafa de Heineken.
0: Hoje não é o dia dele, é o dia meu. É.
3: Mas a mina é muito gata. E daí eu, meu, resolvi. Pera aí, meu, mulher
4: é maravilhosa. Ela é um boneco de Olinda.
3: Não,
4: né?
3: Ela é muito linda. Enfim.
0: É boneco de Olinda.
3: Deixa eu continuar a cabeçote. Ô, meu, a questão é a seguinte. Fui no cinema, dei, meu, explodindo, meu. Não tinha nenhuma sessão.
4: Boca.
3: Meu, explodindo.
2: Ela foi fazer, achar onde é que tá. Ah, tá ali ela.
3: E daí tô aqui, e como ela é modelo, ela, a mina é muito gata. Então, uma mulher gata, que sabe que é gata, ela não, ela tá sempre te seduzindo. Ela, e ela é uma rainha do flerte.
4: Imagina.
3: Então, ela tá sempre, tipo... Daí eu tô, eu falei, meu, só tem um lugar aqui. Bem na frente, bem frau. Tu te importa dela, meu? Na real, eu não vim pra ver filme.
2: Oh. Eu vim pra ver os
3: trailers. Eu não quero, eu não gosto de filme.
2: Eu só gosto do
1: trailer. Eu vim pra jogar tigrinho.
2: Eu quero ver a propaganda do Bibs.
3: Deixa eu falar!
1: Simon com Machado, botaram aqui no chat.
3: Moral da história. Daí pegamos, não vimos o filme. Fomos, meu, vamos comer. Ah, eu quero almoçar aqui. Fomos comer um negócio. Agora...
1: Almoçar desde manhã, antes, né?
3: Foi cedo, a gente foi cedo. Mas no caso, almoçar tarde.
2: O que, que ela foi? O que, que ela pediu?
3: Ela só pediu uma entradinha.
4: Ela tava murchando.
1: Atrapalha essa história, vai acabar o programa.
3: Eles atrapalham. E daí eu perguntei, tá, meu, já tava ali em íntimo, deu, meu, qual é que eles teu caso? Namorando, qual é que é? Daí ela falou exatamente assim: então, Simon, tem dia que um sai pra ser otário e outro malandro.
2: Tá.
3: Eu,
1: for what?
3: Caramba, hoje
0: tu foi um malandro.
3: Deu.
4: Hoje tu é otário.
3: Então,
4: hoje tu é otário.
3: Ele sabe ou não sabe? Acho que sabe, acho que não sabe. O problema é dele. Então pega aqui. Vambora.
0: Como é que é?
2: E aí?
0: Então pega aqui.
3: E aí foi isso.
4: Mas aí, mas tá. Por que não termina então?
1: Calcular o risco de ir no cinema lotado, sendo que tu é casada?
3: Não, mas ela falou, o cara sabe.
4: É que eu acho que ela não tá nem aí pra ele.
1: É uma ousadia.
0: Ela quer que você descubra.
4: Eu acho que só tem uma pessoa que pode nos falar sobre isso, Gélis.
3: Ela sabe
5: como casa. Eu não vou no cinema, né, cara?
3: Ele sabe.
4: Ele eu vai pra Maria Fumaça. Cinema,
0: não, ele vai direto pro Tetel.
4: Cinema, ele vai pra Maria Fumaça. Não,
2: ele leva pra Bento.
1: Vai pra Bento Gonçalves.
0: Não, pra que é mais longe daqui,
5: aluga um carro.
3: É que tem, eu falei pra ela até, daí um assunto mais profundo. Eu falei, meu, é que tem gente que já basta ter um... uma coisa linda no seu lado, tipo, então vale o custo que custar. Eu tô com esse boneco. Essa boneca de Olinda aqui no lado, ela aqui. Porra, cheirosa. Azar, meu. Sim. Azar que eu não tô mascando sozinho. Vários caras que eu conheço são assim.
1: Opa. Azar que eu não tô mascando sozinho. Cara, essa frase eu vou tatuar.
0: Mas... todo mundo
5: chamou o Brilho de Friday.
4: Eu poderia trocar a tua frase.
2: Mas como que tu te sentiu mascando lá?
3: Cara, eu fiquei com consciente pesada, mas ela me deixou tranquilo.
2: Porque... ela te deixou tranquilo. Ela falou azar o dele. Tu falou pior, né?
5: É pior.
3: Não,
5: né?
3: Não. Vai, o cara sabe.
0: Vai.
1: Mas não, ela, resumindo, tava vagabundo.
3: Por quê, cara?
1: Ei, o cara que se permite ser usado por uma mulher que tá casando.
2: Exatamente, porque aí nós temos. É, talvez. É, não existe uma escala de culpas aí, né? Mas eu acho que inocente o senhor não é, bola.
3: Por quê?
0: E aí? Tu fez parte?
2: Tu fez parte do negócio sabendo.
3: Mas o casal é liberado? É.
2: Não, foi isso que
1: não,
2: tu falou.
1: Sabe, ele sabe disso?
2: Falou, ou não. Sabe ou não sabe, o problema é dele.
1: Tu tá torcendo pra ele. Que ele era um otário,
3: não, ela falou que o casal é aberto.
5: E pronto.
4: Não, ela falou.
3: Eu falei no início do coisa que ela falou, o casal era liberado.
4: Tudo bem, mas
3: eu
4: tô torcendo
0: pra que isso seja verdade.
2: Mas por que que falou agora, depois que tipo, ah, não sei, o problema é dele?
1: Não, e o pior de tudo, o Simon não viu o filme, não pode falar, não pode dar spoiler agora.
2: Que eu não
3: viu o filme no outro dia.
2: E a frase, tem dias que um sai pra ser otário.
3: Ela que falou.
2: Um sai pra ser malandro. É uma frase
3: Ela falou assim, cara, tem uns que às vezes que eu saio, ele sabe. Eu falei pra ele que ia sair hoje.
2: Ah, entendi.
1: Sei que... Ah, mas o Bagotec tá fazendo uma questão importante aqui, ó. Desde quando esse programa é contra pegar casadas?
5: É?
1: Não, para.
3: É um homem negro, daí não...
5: É, daí não, não pode.
1: A Bárbara... O Géris... Agora, porque o Simon...
2: Não, mas o Géris...
0: Eu pego uma mulher casada,
2: Que é a tua mulher,
1: né? E o Ed também.
2: E o Géris, ele tem o negócio de ser honesto.
4: É, ele assume.
2: Ele tá lá com o marido também. Ele vai fazer o sushi de
1: preguiçoso? Ele é o...
2: Ele é o... Ele é o marido.
1: Ele é o... Como é que é o... É o Ricardão honrado.
5: Ele tem honra. Eu dou a cara a tapa.
2: Exatamente.
3: Não,
5: eu
3: tô fora.
2: Mas.
3: Com o cara junto, eu não, porque eu falei também sempre pra ela, meu, tá ligado que tem três opções aí, né? Mas você fica pro próximo capítulo.
0: É, eu nunca.
4: Não,
0: o Jair
4: tem a honra das três opções.
3: Melhor não.
1: Sério, sério. Ô, gente, olha só. Ontem vocês viram no meu Instagram, cara, mas eu estou concorrendo.
0: Ah, o quê?
1: É, eu até,
0: o quê?
1: Eu até vou ler pra não falar besteira aqui.
0: Por
1: tá
0: favor.
1: Ligado? Mas olha que loucura, cara, porque ontem eu fui avisado que estamos no For You Consideration do Latin Grammy.
4: Oh!
1: Um chapéu de palha, cara.
0: Grammy.
1: Eu, André Sarati e Rafa Machado, a releitura dos maiores clássicos do reggae gaúcho, né? Destaque na campanha For Your Consideration do Latin Grammy. Resumindo, as pessoas que votam no Grammy estão agora com a nossa música na mesa.
2: Pra ouvir.
1: Pra ouvir e dizer, tô ok, fone, vão. E assim, é a última etapa de quase 20 etapas. Sabe? E agora, se rolar, meu parceiro, é Las Vegas dia 14. Certeza.
2: Maravilha,
1: tá ligado?
2: Cara.
1: E aí, quem sabe? Mas só de estar sendo indicado, lembrado.
0: Pô, demais.
1: Pra um Grammy, meu parceiro.
3: É, mas indicado a gente vai liberar pra ir pra lá.
2: Foi pré-selecionado, né? Passando
1: por tipo assim, a gente tá
2: avançando.
1: No páreo, tá ligado? Claro. Tá no páreo de concorrer a um Grammy, é uma coisa absurda. Então,
4: eu acho que já que estamos juntos aqui, vamos todos juntos pra Las Vegas.
1: Vamos.
2: Jogar o Tigrinho Fio.
1: Mas tem bola buzz, pelo amor de Deus. Claro. Bola buzz, a gente vai frouxinho pra Vegas.
0: Dá pra ir, hein?
1: Ele é...
4: Vega Freeway.
1: Ele é anfíbio? Não? Não passa no...
0: Não precisa, gente. Vai ali pela América Central.
1: Passa Peru. Agora é o seguinte, cara. Quem quiser saber mais informações...
2: Eu não
1: passo Peru.
0: Como não passa Peru
2: no bola buzz mais, não?
1: Olha só, cara. Então, olha só. For Your Consideration, Latin Grammy... Agora muito passamos fera. A fazer parte das obras apresentadas aos votantes da Academia Latina de Gravação durante o processo de avaliação do Rio Grande do Sul para o mundo. Eu não sei, ninguém sabe na real quando que é o dia, mas reza a lenda que é amanhã.
3: Já?
1: O resultado? Então, se você puder entrar neste post do meu Instagram, ou Underline Capu, e dar uma engajada nos guris.
0: Engaja.
1: A chance de chegar nos caras é grande.
3: Meu padrinho, eu vou te passar uma mãe de santo aí. É três velhinhos e um galo.
1: Ah, ô meu, tá maluco. O bagulho é louco, mano. O bagulho é louco. Vai ser muito legal. Então, muito obrigado quem ajudou também, né? Quem engajou ali. A música tá ganhando uns plays bem gostosos nos últimos dias ali, dentro do Spotify, nas plataformas. Mas quem não viu também, corre lá nas redes sociais. Mas muito obrigado mais uma vez por fazerem parte disso. E agora eu posso falar, né?
0: Inclusive, a galera que gosta de anime do One Piece, vai lá, porque a música é do Chapéu de Palha, hein?
1: Ah, é verdade. Puta, eu demorei, mas entendi.
0: Entendeu?
1: Foi.
0: A galera do One Piece
1: tá
0: calculando.
1: Que não satisfeito, o Eric Clapton tá concorrendo também a outra premiação.
2: Ao Prêmio Best.
1: Por favor.
2: Humorista do ano, TikToker do ano, YouTuber do ano, votem em mim.
1: Boa!
0: E hoje tem show.
2: Ah, hoje tem show no Boteco Comedy em Novo Hamburgo. Show de improviso, a loucadora de filmes improvisados. Vamos fazer filmes, vai ser muito louco. E estão todos convidados.
1: Ana, tem algum recado final?
4: Não, nos sigam nas redes sociais.
1: Isso, por favor, e deem like na live, curtam a live, se inscrevam na live.
4: Gente, lembrando, se você já tá aqui no YouTube, se você já tá aqui, é rapidinho, é aqui embaixo, só.
1: É literalmente
4: um bolo vermelho.
5: Like na live.
1: Like na live. Bom. Vamos produzir umas músicas pra no meio do programa, assim. Vamos produzir essas músicas, ó. Vieres, recado final? É isso?
5: Não, é isso aí.
1: Simon?
3: Chapéu de palha.
1: É nóis, então. Billy?
0: Chapéu de palha!
1: Vamos pra onde hoje?
0: Las Vegas, se Deus quiser.
1: Ah, não, mas antes das Vegas...
0: Olinda, já vou te esperar lá. Hoje nós vamos pra Barra do Ribeiro.
1: Boa, cara. Cafezinho na TV hoje sendo feito ao vivo. Sendo gravado na Barra do Ribeiro. Vai ser legal demais, cara. Então, se você é da região, avisa o mundo aí que estamos chegando. O elenco do Cafezinho com um adendo de Marcel e Ed Carlos, os artistas do Obra Record.
0: Aguarda passar aí café.
1: Hoje vai ser o quiz musical mais insano da história.
4: Hoje vai ser o quiz musical musical.
1: Musical
4: hoje,
1: musical, exatamente, cara. Então, um grande beijo na sua
4: porcela.
2: Ah, tu é.
4: Era eu e tu da música.
2: A gente vai te produzir, Ana. Tu vai ser cantora. Tu vai ser a Luísa Sonza Gaúcha. Tu vai ver.
1: Meu, o que eu ri dos comentários
4: tá
1: ontem.
4: Gaúcha, né?
1: O que eu ri dos comentários ontem da Luísa Sonza ali, meu. A galera tá maldosa naquele post lá, meu.
2: A galera é trouxa.
3: Meu, a Ana não ouviu o chapéu de palha porque não coube na cabeça. Tchau,
1: meu Deus. Um grande beijo, até amanhã. Falou.

0: com a galera. 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
3: Certe o filme ou série pela sinopse.
4: Sou brabo.
3: Tá? Órfã com problemas mentais ajuda a pai a resgatar filho sequestrado.
5: Billy Joe. Puta que
4: horror. Tô com medo de tentar acertar.
3: Procurando Nemo.
6: Ok, ok, ok.
7: Tava indo pra filme pesado.
3: É. Eu também.
7: Tá bom. Tá
3: policial
7: bom.
3: Morre em serviço e é ressuscitado pra voltar a trabalhar.
7: Robocop.
5: O Simon não sabe onde é que tá.
8: Nossa, foi muito rápido.
5: O Simon lá. Arte popular. Orixas.
3: Um monte de família brigando pelo terreno e se comendo.
5: Minha mãe.
7: Isso, cara.
5: Não, foi mal.
3: Game of Thrones. Okay. Jovem volta no tempo e é traumatizado pela própria mãe querendo dar pra ele.
5: De volta para o futuro.
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6: Boa tarde, Mix. Ótima quinta-feira pra ti. E olha só, ali pela Protásio Alves, pra ti que vai no sentido centro, o fluxo é bem carregado desde a Lucas de Oliveira até chegar na Ramiro Barcelos. Como alternativa, tu pode utilizar a Avenida Ipiranga, que nesse trecho flui sem problemas. Zona Norte, Assis Brasil, com trânsito bem carregado ali desde o viaduto Ubirici até chegar no Terminal Triângulo. E aí, para fugir do engarrafamento, pode utilizar a Avenida Sertório, que está fluindo sem grandes problemas. 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Daqui a pouco eu volto com mais trânsito.
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0: Mix agora 3:04, começando mais uma edição aqui no Super Mix. 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
1: Mix agora 3h40, David Guetta e Sia com Titanium e acabou.
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8: Fala, Mix, estou de volta para ti que está se deslocando para o Vale dos Sinos pela BR-116, trânsito bastante carregado em Canoas ali, viu? Na região da Avenida Inconfidência, que é esse trecho onde tem obras ali na cidade. Em Esteio, tu não vai enfrentar problemas de lentidão nos dois sentidos. A BR-448, Rodovia do Parque, também flui sem problemas de lentidão nos dois sentidos entre Porto Alegre e Esteio, por isso é uma boa alternativa de rota aos motoristas. Na região do Parque Zoológico de Sapucaia do Sul, pela 116, sem problemas de congestionamento. 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
3: 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Bom, e não é novidade que o YouTube mudou a forma como as pessoas assistem aos clipes hoje em dia. Agora, você sabe quais são os clipes mais vistos na plataforma? Entre os clipes mais assistidos da história do YouTube estão Uptown Funk, parceria do Bruno Mars com Mark Ronson, Don't Believe Me, Just Watch, See You Again, do Wiz Khalifa com o Charlie Puff, e ainda o vídeo de Shape of You, do Ed Sheeran. Mas o clipe campeão de visualizações no YouTube é o da música Despacito.

0: do Luiz Fonsi foi lançado em 2017 e dá pra dizer que é um sucesso até hoje.
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0: peças foram 3 das mais pedidas por você em 2007. 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
5: Te liga aí que começou a chuva em Porto Alegre. Atenção no trânsito, hein? Houve colisão entre dois carros na Avenida Independência. Depois que passa ali a Ramiro Barcelos, tu vai enfrentar trânsito carregado nesse trecho e, como alternativa, pode utilizar a Cristóvão Colombo, que tá fluindo melhor. Colisão entre dois carros também na Largo Vespasiano Júlio Vepo, ali na rodoviária. Trânsito tá bem carregado na região. Os agentes da EPTC estão atendendo as ocorrências no local dos acidentes. 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Até mais.
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7: Fala, Mix, te liga só que houve um acidente entre carro e viatura dos bombeiros na Avenida Castelo Branco, próximo da ponte do vão móvel do Guaíba, ali no sentido interior. Tem muita lentidão por ali. A Voluntários, a Farrapos ou a região do aeroporto são alternativas de rota. Na região da rodoviária, para quem sai do túnel e vai em direção à rodoviária, o trânsito está com uma faixa da direita bloqueada ali devido à colisão entre veículos. Os agentes da IPTC estão no local para atender essa ocorrência. 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
5: Vamos que vamos de trânsito. Te liga só, Mix, que houve colisão entre carro e moto na rua Murilo Furtado, próximo da Avenida Protásio Alves, ali no bairro Petrópolis. O trânsito flui sem problemas e os agentes da IPTC e SAMU estão atendendo essa ocorrência. E a IPTC realizou a abertura do acesso a Castelo Branco por trás da rodoviária para facilitar o fluxo na saída da capital pelo centro. O acesso permanece aberto até pelo menos às 7 da noite. Os agentes da IPTC estão no local para garantir segurança e fluidez. 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
1: Mix agora 5:18, música número 1 dentro do Top Mix. Nessa quinta-feira, Taylor Swift com Fade Over Philia.
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1: E o Linkin Park anunciou que vai lançar um documentário.

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1: Eu trouxe aqui o que vocês preferem.
2: Mulheres casadas.
1: Giovanna Elba com Malu Mada.
3: Giovanna.
1: Giovanna ou Angélica?
3: Giovanna.
1: Giovanna ou Fernanda Lima?
3: Fernanda Lima. Ah.
1: Fernanda Lima ou Letícia Spiller?
3: Letícia Spiller.
2: É um sorrisão agora.
1: Letícia Spiller ou Flávia Alessandra?
2: Boa!
3: Pera aqui, a Letícia Spiller, cara, foi meu crush na novela 4x4, mas a Flávia Alessandra é bem casadinha, né? Chega.
2: Ai, Letícia, eu te amo, mas...
3: Flávia Alessandra.
1: Flávia, pra finalizar, mãe do Érico ou mãe do Simon?
4: Ô, mãe!
2: Mas como o Simon é da bolacha,
3: eu já posso ter passado pela mãe do Érico.
2: Mãe do bola, mãe do bola!
3: Não, mãe do Érico.
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1: Fala, amigos, estou de volta com o trânsito, que nesse momento é carregado pela Assis Brasil, para quem está chegando em Porto Alegre por ali, porque tem um evento acontecendo no local próximo ali da Bernardino Silveira Morim. Bernardino Silveira Morim também com fluxo carregado. Terceira perimetral na região da Carlos Gomes, fluxo intenso no sentido aeroporto, desde antes da Nilo Peçanha até chegar ali na Plínio Brasil Milano. Quem está se deslocando pela Castelo Branco, trânsito bem intenso também, desde o Júlio de Castilhos até chegar na Sertória, alternativa a Farrapos. 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
6: Tô de volta aqui no Melhor Mix do Brasil para te falar sobre o trânsito, porque houve colisão entre duas motos na Avenida Presidente Franklin Roosevelt, ali no cruzamento com a Avenida São Pedro. O fluxo é intenso, mas não tem lentidão por ali. Os agentes da EPTC e SAMU estão atendendo a ocorrência no local. Quem está se deslocando pela 116 em direção ao Vale dos Sinos enfrenta lentidão em Canoas, desde a estação Canoas, passando pela Inconfidência e vai assim até a Boqueirão. A alternativa para o motorista é utilizar a BR-448, rodovia do parque, que flui sem problemas. 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
2: Malhação, Caco. Viveu isso, gente? Malhação da Globo Novela.
3: Nossa, vivi demais. Minha adolescência inteira foi isso, cara.
2: Essa música marcou muito, ó.
3: Muito.
2: Yeah. Tinha a Marjorie Chiano. Vocês lembram? Quem mais que tinha? Tio Dado.
3: Tio Cabeção.
2: Tio Cabeção.
3: Tio Cabeção.
2: Tio Farofa.
3: Tio Gigabyte.
2: Tinha. Você foi no Gigabyte,
3: Fui no Gigabyte.
2: Caramba, o Gigabyte era legal igual o que a gente vê na TV? Você bebeu umas gororoba lá?
3: Tinha
2: era
3: nada, um bar, cara. Não tinha nada. Assim, o que você via na televisão ali é tudo na mentira e poeira provada. É que assim, o cenário, né? Mas era muito legal, um clima gostoso.
2: Mas era a vibe do Giga?
3: É, uma vibezinha.
2: Lembra
3: era
2: do
3: menor
2: Cabeção?
3: Do que parecia na TV, inclusive.
2: Cabeção também fez história.
3: Tinha o Cabeção, fez muita história.
2: Tinha o Mau, que é o Cauã Raymond.
3: Mau.
2: Caramba, saudades dessa novela.
3: A Giovanna Lancelotti também foi Malhação, né?
2: Foi.
3: Pô, todo mundo passou por lá,
2: todo
3: uma escola, hein?
2: Todo mundo passou por lá, cara. Saudades da Malhação, né? E essa música envelheceu muito bem, não foi?
3: Muito, cara.
2: Resolvi pensar em nós. O que é Brasil? Vocês cantam daí, a gente daqui. Vou te levar daqui.
3: Te levar.
2: Hoje é quinta-feira, dia de TBT, então hoje a gente escolheu um tema muito legal, um tema musical que a gente sabe que a nossa audiência ama. Músicas que pra você envelheceram como um bom vinho, entendeu?
3: Como um bom vinho, e não fermentou, né? Porque às vezes você não guarda o vinho direito ali e estraga, né?
2: Exatamente.
3: Funciona também pra vinil, né? Você tá ligado que tem muita gente que tem vinil em casa, que não cuidou direito, que guardou, falou, tá guardado ali no armário, tudo legal, pode crer, tá super conservado. O cara vai abrir o armário, ele vai ver literalmente uma colônia de mofo em cima do vinil, que ele tanto quis guardar pra falar que envelheceu como vinho, envelheceu como mofo, né?
2: Meu, e hoje, galera, vocês sabem que um dos programas mais ouvidos aqui da Rede Mix, você sabe, né? É o quê? Baú da Mix.
3: Baú!
2: O Caco falou dos discos empoeirados, a gente tem várias aqui empoeiradíssimas dentro do nosso baú que a gente vai resgatar hoje.
3: Então, peraí, vou abrir o baú.
2: Resolvi pensar em nós.
3: Peraí, tira a poeira
2: vou
3: antes.
2: Vou te levar daqui.
3: Tirou?
2: Pronto.
3: Agora tá limpinho. Pra
2: desempoeiradas?
3: Tocar no Mix Tudo. Desempoeiradas.
2: Então bora, galera. Hoje é dia de mandar áudio no @mixtudonamix e no meu, no giza.on, dizendo o seguinte, música que pra você envelheceu como vinho. Conta aí o porquê também que a gente quer histórias. Vamos entrar nesse clima de TBT e vamos colocar todas pra tocar de novo aqui na Mix. Eu adoro isso. Esse programa eu vou amar, eu tenho certeza, Caco.
3: Não, tô ligado que a galera vai dar uma surtada, né? Que vai ser aquele dia de ficar fazendo a roda, trocando vinil aqui, né? Não, toma essa. Não,
2: toma
3: agora
2: essa.
3: Toma essa aqui, ó.
2: Ah, acabou a abertura
3: não.
2: Da Malhação.
3: Não, então já pode mandar outra braba, vai.
2: Agora?
3: Ah, só mais um pedacinho.
2: Quer?
3: Eu quero.
2: Mais uma que envelheceu como vinho?
3: É.
2: Ah, eu quero ela.
3: Eu vou deixar você escolher.
2: Mano, a Yas preparou uma coisa aqui que ela me contou. Hoje a gente tá fazendo tudo errado, gente. A abertura geralmente é rápida, tá? Ela é rápida, mas a gente tá enrolando. Porque eu quero colocar uma música e a vida é assim, entendeu? Olha lá, ó. Não tem? Ah, pelo amor de Deus, Yas.
3: Pô,
2: tá,
3: mas o Paulão separou um monte de música,
2: não,
3: você escolheu
2: tem,
3: outra.
2: Tem, mas é que a gente quer uma outra. Mas você quer o quê?
3: Mas qual é a música, Giza?
2: Eu quero as duas, Yas. Aquela lá, essa daí. Ah! Entendi tudo, Caco.
3: Entendeu tudo.
2: Sabe o que era?
3: Não sei, não.
2: A Yas achou!
3: Achou?
2: A Yas é a nossa produtora maravilhosa. Caco, sabe essa música aqui?
3: Qual?
2: Ok, que ela envelheceu como vinho. E pode passar 10, 20, 30, 40, 50 anos que ela será sempre essa.
3: Ah, essa aí é clássica, né? Essa, e não tem como não pensar, tipo, mano, é a da Beyoncé, né? Essa?
2: É da Beyoncé.
3: Não foi aquela dancinha lá que ela faz com a mão, não é? O bagulho com a mão aqui pra cima?
2: É, ela é um hino. Ela é um hino. Eu acho que essa aqui, ela tá na pasta. Agora segura essa, Caco.
3: É.
2: Você não tem ideia. Essa música, na verdade, que pra mim era simplesmente a música, ela tem um sample de uma outra música.
3: É mesmo?
2: Ela tem um sample de uma música, deixa eu ver, de quando?
3: Qual?
2: Mano, 1971, Caco. Eu não sei.
3: Será que ele pediu autorização pra colocar esse sample ou ele simplesmente foi lá e colocou?
2: Hã?
3: Sabe que vai ampliar? Tem,
2: não,
3: tem
2: é
3: autorização,
2: real,
3: né?
2: É real,
3: ah, então
2: é real.
3: Vamos ouvir, vai.
2: É essa aqui, ó. Pegou o sample dessa música aqui, ó. 71, né, Yas? Yas também é cultura. Ela nasceu ontem, né? Que ela tem 22 anos, mas a Yas procurou. Sabe essa música, galera, que a gente gosta? Tem um sample dessa aqui, ó.
3: Eu acho que esse meteram numa grande crica.
2: Roubou!
3: Nossa!
2: Roubou na cara dura! Não, peraí, calma.
3: Peraí.
2: 71.
3: Isso aí também.
2: Não, não, não, não, não. Tô chocada.
3: Bora. Você tá ligado que esse sample também tá numa música do Planet Hemp, né? Eu acho que eles se meteram numa grande encrenca. Você não lembra dessa música? É verdade, cara. Os caras meteram essa também.
2: Meu Deus.
3: Você viu só, cara, que tem uns samples que eles vão se replicando ao longo da história, né?
2: Meu.
3: Pô, de Beyoncé a Planet Hemp, caramba.
2: Mas, ó, se você pegar essa música aqui, ó, que ela é de 71, né, que a gente tava mostrando. Vai, eu vou mostrar de novo, ó. Que é a da Beyoncé, Crazy in Love, né, que ela se inspirou e tal. Essa música... Chai Lights.
3: Ó,
2: e eles, né, no caso, um quarteto de Chicago, dos Estados Unidos, formado em 1959. Eles fizeram tanto sucesso na Austrália, no Reino Unido, na Irlanda, no Canadá. Bombou aqui no Brasil também, ó. E a Beyoncé foi lá e pegou o sample, falou, quer saber, eu vou fazer Crazy in Love e ninguém vai me julgar por isso. Ainda não era a época de IA, né? Ô, Caco, mas isso não é plágio?
3: Não é que é plágio. Tem que... né, dá uma conversadinha com quem compôs a música, com a gravadora, com o artista. Fala assim, ô, queria pegar um recorte aqui da sua música.
2: Recorte não, Caco.
3: É um baita recorte,
2: não,
3: né?
2: Não, isso aqui não é um recorte, não é um recorte. A música.
3: É a música.
2: Ó, é a música, pana, cara. Pana, pana, nossa, pana. Esse programa hoje vai ter pano pra manga,
3: vai
2: hein?
3: Ter pano pra manga. Aliás, se você identificar algum plágio aí de alguma das músicas que a gente tocar, por favor, manda aqui pra gente fazer uma polemizada aí.
2: Hoje é dia de falar hoje... o seguinte. O quê?
3: É sample.
2: Gente, não fala plágio, fala sample.
3: Não, peraí, vamos colocar as coisas no lugar. Sample é sample, plágio é plágio. Plágio pode ser, por exemplo, que uma pessoa pega exatamente a melodia de Cedo ou Tarde, uma música da NX.
2: Aham.
3: E aí a linha melódica, as notas, ele vai lá, simplesmente usa a mesma melodia, ele só troca as palavras, as sílabas, e aí ele pega a mesma melodia. Isso é plágio. Agora, sample é quando você fala, ô Gi, sabe aquela música que você gravou lá? Pô, tem uma partezinha dela mó legal, eu queria, tipo, tirar um recorte e colocar ela em cima da minha música. Você me autoriza? Você fala, pô, autorizo. Aí isso é um sample. Plágio é quando o cara vai lá na cara dura e copia a música, um pedaço, um
2: então,
3: solo.
2: Então o quarteto de Chicago autorizou.
3: Autorizou, entendi, com certeza.
2: Gente. Coisas da música.
3: E eu vou te falar, viu, veio um cascaio pros caras também. Não sei se eles estão aqui na terra, mas assim, a família recebeu.
2: Com certeza,
3: recebeu,
2: galera.
3: Bem.
2: Músicas que envelheceram como vinho pra você. Esse é o nosso programa de hoje, nessa vibe gostosa. Você que tá no trânsito agora, ó. Fica com a gente que vai ser demais esse programa. A gente não sabe como vai terminar, mas a gente começou. E cola com a gente no youtube.com/@mixtudonamix. Esse YouTube é nosso, tá crescendo e a gente ama ter você lá com a gente também pra ficar resenhando.
3: Pra ficar resenhando, inclusive.
2: Falando coisas que essa horário não permite, entendeu?
3: E, ó, inclusive a galera que tá chegando aqui agora, pela primeira vez, seja muito bem-vindo, Sérgio Alves. E olha só o que ele mandou, que engraçado. Todo mundo que entra aqui na live pela primeira vez tem uma impressão completamente diferente de como a gente
2: ontem
3: é.
2: Ontem foi chocante, né?
3: Foi chocante. Mas olha isso aqui. Hoje, Isa, ouço vocês aqui no sul do Mato Grosso. E ontem vi você pela primeira vez. Você é a cara da Débora Falavela.
2: Ah, mas gente...
3: Gente, ela nem parece a Nina.
2: A Nina pegou o tufão.
3: Mano...
2: Não acredito.
3: Que isso,
2: a Débora Falavela. Tanta gente pra parecer.
3: Pô, mas eu acho que ela parece com você, não você com ela.
2: Gente, mas... Tá bom, vai.
3: Tá, tudo
2: mas
3: bem.
2: Mas eu acho que tem mais. Manda aí, gente, na live. youtube.com/@mixtudonamix. Queremos histórias, músicas que envelheceram como vinho. Hoje é quinta-feira, dia de TBT, mas essa aqui é nova, ó.
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1: Falando em vinho, o próprio vinho, Madonna.
0: Madonna.
1: Não só as músicas dela, mas ela, né?
0: Será que ela é uma vampira, cara?
1: Ela é uma vampira.
0: Ela deve ficar no formol?
1: Ela deve ficar no formol.
0: Mano.
1: Ah, nessa pegada da música dela, sabe uma música que envelheceu muito bem aqui na programação da Mix?
0: Sei não. Olha, essa aí é das
1: cara,
0: antigas,
1: essa
0: mano.
1: Essa música bombou muito e é muito a pegada da Madonna, né?
0: Muito.
1: Vai, pra, mãozinha pra lá. Direita. É a Lady Gaga, não é?
0: É a Lady Gaga, é.
1: Falando em Madonna, a minha pegada, eu disse.
0: Pode crer.
1: Ah, tá, é, mó.
0: Agora eu vou fazer.
1: E ela também, sempre,
0: e ela, então, só que tem uma parada. Se a Madonna é a rainha do pop, quem seria a princesa do pop?
1: A Dua Lipa.
0: A Dua Lipa?
1: É, duas
0: não.
1: vezes linda.
0: A Taylor Swift?
1: Taylor Swift. A Britney!
0: A Britney!
1: A Britney.
0: Será que. Mas ela continua sendo a princesa.
1: A gente precisa do microfone pra Yas. Eu
0: ela
1: acho que
0: é
1: a Yas
0: princesa
1: vai
0: do...
1: participar.
0: Ela é a princesa do pop.
1: Cadê o microfone da Yas?
0: Você não acha que ela pode ter sido desbancada pelo, sei lá, a Taylor Swift, a Sabrina Carpenter?
1: Hoje
0: não.
1: A Yas vai opinar.
0: Ô Yas, você que é Gen Z. Você não acha que, de repente, a Britney acabou perdendo esse lugar de princesa do pop? Pra uma Sabrina Carpenter, pra de repente uma Taylor Swift, que é a, enfim, a mulher da América.
1: Opine, 22 anos.
2: Ah. Tá funcionando?
1: Tá funcionando, tá ótimo.
3: É... Então, eu acho que não.
0: Não?
3: Eu acho que não, porque a Britney é a Britney.
1: A Britney, né?
3: Apesar dela estar tá em outra fase
0: tá
3: agora.
0: Tá em outra fase, mas excêntrica, né?
3: A Britney.
0: A Britney, né?
1: Mano,
0: cara, você imagina essa reviravolta de Duneida. Duneida, a gente fala no turnê mundial da Britney Spears. Ela vai então, passar aqui pelo Brasil, vai fazer 6 dias no
1: todo
0: estádio.
1: Todo mundo
3: Estou
1: vai.
3: Sonhando por esse momento, tá?
0: Você é fã de Britney?
1: Ela quem não é? É
0: mas quando ela meio que parou, você tava nascendo.
1: Não, mas é quando a música é boa e a artista
0: ela
1: é...
0: Ela rompe, né?
1: Ela rompe fronteiras. Ó, teve uma ouvinte que mandou aqui, a Suelen, falou assim, boa noite, Giza, Ana Júlia e Carla não envelhecem nunca. Mano, essa daqui, né?
4: Cheguei.
1: Verdade.
0: É muito boa essa música, cara.
1: Ana Júlia todo mundo conhece, a gente já tocou várias vezes aqui, mas essa não. Gente, essa música é um hino, né?
0: Muito boa, cara.
1: Quantas Carlas tem aí? Duvido uma Carla entrar agora no youtube.com/mixtudonamix e falar, oi Giza, eu sou a Carla, essa música é minha.
0: E ainda falar que você levou uma cantada ao som de LS Jack.
1: É verdade. E LS Jack é assim também, né? Fala assim, né?
0: Muito.
1: No fundo LS dos meus olhos. Você falou que a Daphne pediu uma música?
0: A Daphne pediu uma música, mas assim, se você não colocar é meio tempo perdido.
1: Ai, meu Deus. Será que eu coloco? Gente,
0: pode
1: eu
0: ser.
1: Amo um programa assim. Eu poderia ficar aqui o tempo todo apertando os botões e fazendo uma discotegiza.
0: Ô, mas posso te falar? Você tá ligado que hoje em dia nas plataformas de streaming a galera reclama que ninguém consegue escutar uma música inteira, que tem tanta opção, o cara já vai pulando lá e escuta 30 segundos. Pelo menos você tá escutando 30 segundos de cada música com a gente aqui no Mix Tudo, cara.
1: Essa é pra você, Daphne. Alô, Brasil? Ó, segue a gente no @mixtudo na Mix, senão é tempo perdido, a gente tá aqui.
0: É, mano. Ô, tamo quase, hein?
1: Se a gente não bater 3 mil inscritos hoje no YouTube, tempo perdido.
0: Tempo perdido total. Ih, vai bater.
1: Não, mentira.
0: Ah, eu acho
1: Caco,
0: que vai.
1: Temos todo o tempo do mundo. Vai bater?
0: Bateu, bateu.
1: Não,
0: não, não bateu.
1: Não bateu?
0: Calma, calma, calma, calma.
1: Gente, faz bater.
0: O que, que eu tava vendo? 2.890
1: YouTube.com.
0: Tava falando que ia bater. Calma, cara.
1: youtube.com/mixtudonamix. Falta muito?
0: Falta 90.
1: Falta 90?
0: Falta 90. Acho
1: tempo
0: que a galera
1: perdido,
0: vai dar essa moral.
1: Tempo perdido.
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1: Mas eu vou tocar essa aqui, ó.

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1: Também envelheceu como bem essa música dos meninos, do Backstreet Boys. Ah, os meninos não, né? Eles já são homens.
2: Não, mas eles estavam bem lá no Detal. A gente tava junto.
1: É.
2: Eles estão bem. Estão com a capa boa ainda.
1: Eu acho que uma das coisas, assim, que mais faz a gente pensar, né? Que a pessoa envelheceu como vinho. A música também é quando... É atemporal. Você olha
2: total.
1: Na pessoa, a energia é tão aquela ainda que... Sei lá.
2: Você nem sabe quando foi feita a música. Você vai ver, foi 30 anos pra trás isso aí já.
1: 30 anos pra trás.
2: Aliás, quer soltar mais uma braba aí pra gente repetir?

0: ela tá sorrindo ali, falando, pô, é meio pretencioso isso, né, cara? Ai,
1: mas ela envelheceu como vinho,
0: envelheceu,
1: cara.
0: Como vinho. Inclusive, continua tocando até hoje, né, programação da Mix.
1: Sabe por quê? Me sinto só.
0: Mas sei que não estou.
1: Não estou.
0: Pois é.
1: Essa envelheceu como vinho, envelheceu,
0: é, galera. Verdade. Você não viu os caras também, envelheceram bem, viu?
1: É.
0: Tá, o todo carro, mundo tá, gente, legal.
1: O Caco, não dá pra acreditar que ele tem 40 anos. Se eu fosse você, entrava agora na live. Mas eu, também, eu parece que o baixista gasta menos energia, não é?
0: Que, você tá me tirando, cara.
1: Foi pra te zoar.
0: Não, eu tenho 40 anos, eu penso, sei lá, minha mãe assistindo a live e eu de boné pra trás, 40 anos.
1: Então,
0: putz,
1: mano,
0: esgrila, cara.
1: Também não envelheceu, envelheceu como vinho. E essa música ainda toca muito na programação e muitas rádios por aí, muitas playlists. Então, 10, envelheceu bem. Agora a gente vai pro intervalo. E daqui a pouquinho, Caco, eu juro pra você que a gente volta com muitos áudios, muitas mensagens, mas eu quero saber o seguinte. Você me faz querer viver. A gente bateu 3 mil inscritos?
0: Peraí,
1: só pra
0: peraí,
1: saber,
0: peraí,
1: vai,
0: peraí,
1: dar uma
0: peraí,
1: olhada
0: peraí.
1: Aí no YouTube.
0: Eu acho, deixa eu ver. Ih, peraí.
1: Não?
0: Peraí, calma.
1: Se for não, eu vou ficar triste.
0: Não, vai.
1: Não,
0: cara,
1: yes.
0: Falta eu pouco. Acho que tá muito perto, tá muito perto.
1: Posso falar uma coisa? Cedo ou tarde a gente vai bater.
0: Vai.
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6: De volta aqui na Mix, trânsito bastante carregado na saída de Porto Alegre ali pelo centro, porque na Castelo Branco o fluxo é intenso desde o viaduto da Júlio de Castilhos, segue assim até chegar na Avenida Sertório. Pode usar como alternativa a Farrapos, já que a Voluntários da Pátria também é carregada. Agora, no sentido oposto, quem sai do centro para a zona sul de Porto Alegre, trânsito bem carregado na Mauá até a Presidente João Goulart. Daí, a alternativa para a zona sul é utilizar a Avenida Borges de Medeiros. 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Daqui a pouco eu tô de volta com mais trânsito aqui na Mix.
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0: Brasil. 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
1: 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E amanhã eu volto com mais dicas legais aqui pra todo mundo que ouve o Mix Tudo.
0: Ô Fabi, rapidão, fala aí uma música que envelheceu pra você como vinho, você que sabe de tudo. Você fala muito bem de dinheiro, mas fala uma parada, uma música que você gosta muito, vai. Que vem na tua mente.
1: Eu acho Blue Monday, do New Order.
0: Eu não falo que ela tem bom gosto. Fabi sabe das coisas. É isso aí. Esse é o nosso assunto de hoje no Mix Tudo. Amanhã você volta, né?
1: Volto sim. Um beijo.
0: Beijo, Fabizinha! 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
1: Essa música envelheceu como um vinho. E a música não vai parar aqui, entendeu? Esse programa de rádio aqui é seu. Ah, o quê? Please don't stop the
2: music. Tô me sentindo muito em Ibiza agora, meu.
1: Mano, essa foi pra comemorar os 3 mil inscritos no nosso canal que chegou ontem.
2: Cadê a champa? Cadê a champa no estúdio?
1: Abre. Ah, vou beber. Essa música envelheceu como vinho. Esse é o nosso tema de hoje, hein, galera?
2: É demais, hein? Então, pô, a gente podia... Nossa, se a gente fizesse isso, acho que era RH na hora. Sabe aquela bomba de confete?
1: Dançar?
2: Não, bomba de confete. Imagina. Acabou o estúdio, né?
1: Ah lá, ó. Dose primordial, ele falou, eu quero a pasta desativada. Sabe por quê, gente? O computador tá na minha frente. Fui procurar umas músicas aqui, tem uma pasta da Mix que tá escrito assim, ó. Desativadas. Adivinha qual pasta que eu quero abrir? Desativadas. Até o final do programa, na hora que essa galera toda que tá atrás de você, na hora que eles forem embora, eu vou abrir essa pasta desativada pra ver o que que tem.
2: Posso te falar? Você sabe o que tem nessa pasta? Vou falar baixinho pra ninguém ouvir.
1: O quê?
2: As músicas que foram banidas da programação, que tocavam tanto, mas tanto.
1: Elas não vão tocar mais?
2: Então.
1: E se a gente

0: o Brasil inteiro pra ouvir a Rádio Mix, como sempre, né?
1: Tem áudio, vamos
0: tem
1: de áudio.
0: Tem áudio, bora.
1: Áudio do nosso Brasil, músicas que envelheceram como vinho pra vocês. Vamos lá, curioso.
2: Salve, galera da Mix, Ivan Motorista de aplicativo aqui.
1: Fala, rapaz.
0: Salve. Cara,
2: duas músicas que envelheceram muito bem, mas... É... Creep, do Radiohead, que... Uma geração, e acho que até hoje muita gente se identifica com ela, se procurar a tradução, né? E o Waka Waka da Shakira. Aquela música vai ser tema de todas as copas daqui até o fim do mundo.
1: Exato.
2: Valeu, valeu, tamo junto nas pistas.
0: Tamo junto, meu querido.
1: Áudio. Vai ouvir.
0: Ô, posso te falar uma coisa que eu acho muito legal nessa música?
1: Ai, tô ficando triste.
0: Era uma tristeza, né? Vamos falar tristeza.
1: Tô começando a mudar meu humor.
0: Então, cara, Radiohead é muito fossa, né?
1: Mas eu amo, sabia?
0: Eu também acho.
1: É o tipo de música que eu só escuto, cara.
0: Um momentinho, fossa com um copinho de vinho na mão.
1: Ó, uma coisa que ninguém sabe sobre mim. Eu sou um drama. Sobe o som. Giza drama.
0: Você sabe que essa música tem uma das paradas que mais me chama atenção?
1: O quê?
0: Que é a distorção de guitarra, a hora que entra a guitarra mesmo, com força.
1: Que horas que ela vai entrar, Caco?
0: Ela já vai entrar, daqui a pouquinho.
1: Pera,
0: falta
1: eu vou
0: ali...
1: pra frente.
0: Não, você pulou, tem que colocar antes. Volta.
1: Então vai.
0: Ó a bagunça. Ó, vai durar pra sempre essa guitarra. Só uma nota. E vai embora. E a nota soa infinitamente. De novo. Outro acorde, e vai, e solta, e deixa rolar. E ele sofrendo nos vocais.
1: Você tá sofrendo no carro?
0: Não é? Mano, a Yas tá concordando, não é isso
1: a
0: mesmo?
1: A Yas tá sofrendo, eu tô sofrendo, o Caco tá sofrendo, você tá sofrendo, mas acabou. E ela chegou, entendeu? Ela chegou. Ah, tô amando.
0: Os caras
1: tudo
0: muito doido, né, cara?
1: Ir pra música.
0: Não,
1: só que
0: vai
1: é outra
0: não.
1: Música agora.
0: Não, continua aí, mano.
1: Tá muito bom, não
0: vai
1: tá?
0: Vai no shuffle, cara.
1: Mano, a gente quer abrir a pasta desativadas.
0: Peraí, deixa eu tocar um pouquinho Shakira, né?
1: Você quer?
0: Vai.
1: Então eu vou deixar.
0: Eu tô gostando Shakira. Muito.
1: Vocês estão gostando do programa, galera? Cola na live. Mano, na live a gente tá sem limites, tá? Eu sei que é difícil pra muita gente colar na live, eu sei, tá? Ontem a gente até uma ouvinte falou, gente, para de ficar chamando que tem gente que não pode colar. Mas se você pode colar na live, atenção. youtube.com/mixodamix. Quantos inscritos, Caco, pra gente comemorar?
0: Agora estamos com 3.030.
1: Waka waka,
0: Não, agora rewind.
1: Ai, eu vou tocar outra música.
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1: Essa
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1: Também é boa, ó.

0: baseball, the way.
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0: Essa envelheceu como vinho.
1: Essa envelheceu muito como vinho. Aliás, poderia entrar agora na minha caranga, sair dirigindo pro São Paulo ouvindo essa música aqui, cabelo ao vento, cara.
0: Meu, e você sabe que aqui no Mix Tudo esse programa é diferente, né? A gente fala tudo que não deveria falar e a gente vai vivendo a vida como tem que viver, né?
1: Só vai.
0: A gente acredita na verdade. Teve um ouvinte, o Marcos?
1: Marcos.
0: Ele entrou na live, brigou com a gente.
1: Pistola.
0: Ele falou assim: parem de cantar em cima da música, deixa a música tocar. Eu falei: Marcos, você não entendeu o programa, a gente não pode tocar essas músicas. Essas músicas não são da programação da Mix. A gente tá usando de BG, BG é a trilha. Então a gente usou essa desculpa pra tocar essas músicas pra vocês, porque na teoria a gente não pode.
1: Não pode.
0: E tem uma pasta aqui na Mix que tá escrito desativados. Eu até o final do programa eu vou abrir essa pasta.
1: Mano, eu tive uma ideia.
0: O que, que foi?
1: Se funcionou com o Marcos dele parar o carro dele pra entrar na live pra saber o que que é, pra xingar. Não, não xingou, pelo amor de Deus.
0: Tô brincando, ele já virou nós.
1: Já virou nós, já se inscreveu, inclusive. Isso pode ser um bom gatilho. A gente pode ficar causando em cima das músicas e a galera vai querer entrar aqui pra saber que bagunça é essa.
0: Que bagunça é essa?
1: Aí a gente já vai jogar a rede, entendeu?
0: É.
1: E põe a galera pra se inscrever também.
0: Antes do intervalo, a gente tem uma música.
1: Tem.
0: E a galera vai entrando na live.
1: Vai.
0: E o show continua na live.
1: Então vai.
0: Vai. Oi, galera. Oi, Giza. Oi, Caco.
2: Oi.
0: Boa noite. Helena aqui da Parada Inglesa.
1: Boa noite.
0: Sempre vocês no retorno. Olha só, uma música que envelheceu, mas ela tá perfeita como vinho. É a do Pink Floyd. É aquela Wish You Were Here. Eu acho que é essa.
2: Se vocês colocarem ela até pra tocar um pedacinho, pelo menos,
0: será?
2: Vocês vão ouvir até o... Parece que o vinil, ele dá uma viradinha assim, dá um...
0: Deixa eu ver, peraí.
2: É muito show de bola. Um beijão, super boa noite. Amo vocês.
0: Linda. Vamos ouvir o que ela falou. Que vê, peraí.
1: Tô prestando atenção, pai.
0: Brasil, deixa eu ouvir, vai. Ó, o Marcos xingando a gente. Falou pra não falar. Ô, Marcos, eu preciso falar em cima da música, entendeu? Desculpa aí, cara. Ah.
1: Demora, mas vai.
0: Essa deu sorte, eu não sei cantar.
1: Eu não vou cantar também pra não estragar. A Yas sabe.
0: A Yas sabe, tá cantando, quer cantar, Yas? Ela sabe, a Yas, gente, não é uma Yas. Ela é a nossa produtora. E ela é real.
1: Ela é uma idosa no corpo de uma criança.
0: Exato. Oh, mas a dor é a mesma do Radiohead, ó. Oh. Eu tenho que ir.
1: Aí vai.
0: Já era pra eu ter tirado. Não tô conseguindo tirar, gente.
1: Não dá.
0: Porque eu queria.
1: Inclusive, você quer que você tinha que tirar pra gente ir pro intervalo, na verdade?
0: É.
1: Não, não vai não, pode ficar. Deixa eu tocar.
0: Só mais um pouquinho, gente, só mais um pouquinho. Daqui a pouquinho, vamos brigar comigo. O RH.
1: Não, cara, na verdade o comercial vai vir aqui pedindo intervalo.
0: Mas essa música tá envelhecendo como vinho.
1: E vai chamar mais audiência pro intervalo. Não é?
0: Chegou o momento que eu quero.
1: Qual?
0: Aí eu vou sair nele, viu, gente? Preparei pra depois não brigar comigo, vai.
1: Clássico, né?
0: Ai, que dor de intervalo.
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7: Fala, amigos, estou de volta. Final de tarde, trânsito bastante carregado ali pela Protásio Alves para quem vai no sentido bairro, desde a Saturnino de Brito até o acesso a Antônio de Carvalho. Daí dá uma melhorada e depois volta a ficar bem carregado desde Ari Tarragó, passando pela Manuel Elias e vai assim até a Avenida Moema. Se tu vai a Viamão, vale mais a pena utilizar a rota pela Bento Gonçalves, que tem lentidão sim no bairro Partenon, mas é só até o acesso a Antônio de Carvalho. Depois disso, flui sem grandes problemas ali pela Senador Salgado Filho na RS-040. 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Daqui a pouco eu tô de volta.
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0: E a live tá o quê? Tá bombando. E a nossa audiência tá o quê? Ecoando por São Paulo, pelo Brasil todo. Hoje a gente tá falando de músicas que envelheceram como vinho. E aí a galera simplesmente ama, né, Cadu?
2: Ah, quem não gosta de um vinho, né? E um bom vinho.
0: E sabe, e falando em envelhecer, aqui no cadastro, eu falei na live, vou falar no ar, gente. Tem uma pasta aqui na rádio. Eu não posso, nossa, um programador não pode nem imaginar que eu tô mexendo nela.
2: Ô, Giza, você vai mexer. Tinha uma red flag aí nessa pasta.
0: Não pode mexer nessa pasta. E aí eu tô tentada a mexer nessa pasta até o final do programa. Tem uma pasta que chama Desativada, a outra Desativadas e a outra Desativada Baú.
2: E você vai mexer no vespeiro aí.
0: Eu não posso mexer, Caco. Abre! Abri a do baú.
2: Ih, caramba.
0: Caramba. Tem muita coisa. Olha o que eu achei. Olha o que eu achei na desativada. Ah, não, eu sabia que eu não ia aguentar. Yas tá com a cara desesperada. Ah, gente, só pra pôr.
2: Nossa, essa música é muito boa, cara.
0: É Desativado Baú. Quem lembra dessa música, gente? É, o poeta tá vivo. Barão Vermelho.
2: Tá vivaço.
0: É, ó.
3: Baby, compro jornal.
0: Tá bom, que senão o programador vai ver.
2: Não, mas que agora que você cortou, eu tava começando a sentir ela.
0: Eu achei outra da pasta Desativada Baú.
2: Manda. Ó lá. Blincão.
0: Melhor não pôr muito, né?
2: É.
0: Será que o Paulo tá ouvindo o nosso programador?
2: E eu acho que ele. Inclusive, chegou uma mensagem pra mim. Ih, cara.
0: Achei outra dentro da pasta desativada.
2: Para que o Paulo mandou mensagem.
0: Não! Nossa!
2: Isso é farofa,
0: não,
2: hein?
0: Até eu ia desativar, meu cara. Deus, tá muito cara. Antiga essa.
2: Não. Que isso, cara?
0: Nossa, Bon Jovi. Ai, que vontade de sair tocando tudo, Caco.
2: Não, posso falar? Eu gosto de Bon Jovi, mas tem umas fases do Bon Jovi que é cafona demais,
0: ah,
2: cara.
0: Ah, e essa aqui? Nossa, tá na pasta desativada. Não conta que eu mexi. O Paulo deixou outras músicas pra eu mexer.
2: Paulo,
0: essa
2: da próxima
0: pode.
2: Vez você não deixa desativada, você tira a pasta.
0: Mano, tira essa pasta daí, porque senão eu vou ficar mexendo nela, entendeu?
2: Você gosta de mexer numa coisa empoeirada, né?
0: Era um garoto. Ai, essa desesperada, nossa produtora. Amava os Beatles. Tá desativada essa pasta. Eu vou mexer mais nela até o final. Vamos de áudio.
2: Bora.
0: Mas assim, gente, pelo amor de Deus, não conta. Não conta pra ninguém que seu RH vai entrar em contato comigo.
2: É isso.
0: Não, se o RH
4: boa
0: entrar
4: tarde.
0: Em contato comigo amanhã já era, vai.
4: Isa, boa tarde.
0: Oi.
4: Caco. Aqui quem fala é o Glauber de Manaus.
0: Fala,
4: Amazonas.
0: Rapaz.
4: E pra mim a música que envelheceu como ouviam é a música do Depeche Mode, Enjoy the Silence.
0: Meu
4: obrigado,
0: Deus.
4: Um abraço pra todo mundo.
0: É essa?
2: É essa. Mas eu gosto dessa música, mas ela me lembra aqueles tempos de baladas escuras, com cheiro de cigarro na parede, sabe?
0: Caramba, é verdade.
2: Com um chão sujo de cerveja seca.
0: Pô, mais um áudio. Vai, eu tô amando os áudios da galera, vai aí, vambora.
5: Ó, tô ouvindo vocês aí, vou até baixar um pouquinho o rádio, no trânsito. Música que envelheceu como um bom vinho.
0: Ah.
5: Nenhuma música envelheceu tão bem quanto... With or Without You do YouTube.
0: Essa aqui? Essa, ó. É essa, né?
2: É essa.
0: Ó, já tô arrepiada.
2: Você quase meteu um mashup ali.
0: Você viu?
2: Do Depeche com YouTube, é.
0: Mano, essa música é demais mesmo. E sabe uma coisa doida? Tem música que realmente, né? Quando toca, ela pode tocar da vida inteira, mas a gente se emociona, né?
2: Quando toca, toca, né?
0: Quando toca, toca. Sobe o som na mix. Tá meu. Falar,
2: tô bom. Ô, eu posso falar?
0: Quê?
2: Tem uma música dessa no seu repertório que nem o U2 tem? É aquele. Eles têm também Sunday Bloody Sunday, né?
0: É.
2: Que é aquela música que eles podem não querer tocar mais, mas é impossível.
0: É impossível.
2: É impossível.
0: Agora eu vou apresentar pra vocês as músicas que envelheceram como vinho na programação da Mix. Se prepara! Versão exclusiva, ela tocou aqui, ó. Ó, ó.
2: No teatro, né?
0: Esse som foi feito na própria Mix, galera.

0: Vai mais que o tempo.
1: Nossa, amém. Envelheceu muito bem na Mix,
2: muito
1: né?
2: Bem, cara.
1: Isso aqui tá tudo na pasta ativada, gente. As desativadas, depois eu mostro mais.
0: Que eu estava lendo.
1: Mano, é muito gostoso relembrar, né?
0: O que você achou dos versos que eu fiz e ainda.
1: Vocês estão gostando do programa? Eu quero uma resposta na live. E essa, cara.
2: Nossa.
1: Ah, mano, essa é muito boa, cara.
2: Não, vou botar minha regata e meu tênis de skate, peraí.
1: Nossa, Charlie Brown, não tem como, né?
2: Aquela remada na Paulista.
1: E essa?
0: Minha alma tá armada e apontada para a cara do sucesso.
1: Nossa, tem muita música boa,
2: tem
1: mano.
2: Muita
1: na
2: música boa.
1: Boa. Calma que agora eu vou voltar. Então tem mais, tem
2: a
1: mais.
2: A galera deve estar ficando maluca no carro. Falou assim, é tanta música boa, eu só queria escutar mais um minuto.
1: Tá bom, mas ó, essa daqui também envelheceu como vinho.
2: Muito.
1: Na programação da Mix. Nossa, Caco, essa daqui então.
2: Vai ter show, inclusive, aqui no Brasil,
1: ah,
2: né?
1: É?
2: Vai.
1: Meu Deus do céu, essa
2: Gorillaz.
1: Também envelheceu como vinho. E olha essa?
2: Olha lá, a Nick tá aqui pirando.
1: Olha lá, a galera tá pirando.
2: Aê.
1: Aqui na rádio. E vocês, vocês estão gostando na live? Entra aí no youtube.com/@mixtudonamix. Cola com a gente, se inscreva no canal, ó. Eu sempre achei que ele falava uma coisa e não é, sabe? Acontece com muita música, né? Você sabe, né?
2: Você acha que sabe o que ele tá falando, mas não sabe nada.
1: É. Deixa eu achar mais uma aqui. Ah, essa daqui, mano. Pelo amor de Deus. Com certeza, né?
2: Qual?
1: Shakira, Hips Don't Lie. Também envelheceu muito bem.
2: Essa é Hitmaker, né?
1: Hitmaker? Shakira, Shakira. Essa aqui tocou muito, mas envelheceu bem, vai. Adele. Rolling the Deep.
2: Aliás, envelheceu que ela parece mais jovem hoje, né?
1: Muito doido, ó. É, mas é bom, é um som bom. Tanto é que ela despontou, né, com essa música. Não tem como, e essa? Alô, Brasil!
2: Ai, Katy Perry.
1: Quase uma música, é um hino isso aqui, você sabe, né?

0: Agora, e essa? Não, só um refrão, né? Porque é sacanagem eu não deixar o refrão, vai. Segue a gente nas redes sociais, arroba Mix Tudo na Mix, giza.on, arroba Caco Grandino. Essa tocou muito na programação da Mix.
1: Essa quando toca no show é festa.
0: Agora, essa aqui. Nossa.
1: Peraí. É um Jotinha?
0: Não.
1: Eu acho que é Jotinha.
0: Não reconheci o Caco. Devia ter ouvido mais.
2: Devia ter amado mais.
1: Titãzinho,
2: ter chorado,
1: né?
2: Mais.
0: Devia ter ouvido mais, agora. Olha aí.
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0: É, muito bom, né?
1: Muito.
0: Meu Deus.
1: Sérgio
0: Caco, e essa daqui, mano? Brasil, vocês estão gostando do programa, ó? Tá louco.
1: Meu,
0: Pedrada.
1: Sempre que eu escuto essa música, eu me sinto dentro de um cemitério.
0: Eu também, cara.
1: Vestido de preto, cara. Andando ali com um copo de vinho na mão. Sei lá, loucura. Meu, é ótimo.
0: Agora as meninas do skate. É que essa é fofinha, não é do skate,
1: fofinha,
0: mas
1: né?
0: É muito bonitinho, né? Tem mais. Nossa, eu queria ficar aqui o dia inteiro tocando.
1: Não, a galera tá
0: surtando
1: aqui. Falando, meu Deus, deixa eu tocar mais de 30 segundos.
0: E essa?
1: Também é muito boa.
0: Caco, Giza, vocês são demais. Eu tava ouvindo no rádio do carro, tô na rua, eu fiz questão de parar pra entrar na live. Eu sou o Cláudio de João Pessoa, Paraíba. Abraço pra vocês. Beijo, Cláudio!

0: aqui não pode ficar de fora, não, gente. É um menino.
1: Nossa, era o menino quando ele era menino, menino.
2: Eita, Justin Bieber.
1: Essa aqui, ó. A Kelly que plagiou. Baba Baby.
2: Baby. Oh, gente, o programa tá demais. Músicas que
1: envelheceram. Peraí, mas essa versão tem umas congas?
2: Tem umas congas aqui?
3: É acústico.
2: É acústico,
1: Caco. Ah, não gostei dessa versão, não.
2: Ah,
1: desculpa.
2: Você tá reclamando na própria rádio. O Caco é muito louco.

0: A pergunta é, será que essa música Swam, música nova, vai envelhecer como vinho?
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0: Esse foi o nosso tema de hoje, né, Caco?
2: Mano, rodou programa, música, né? Aqui hoje, hein?
0: Ah, faltou uma.
2: Nossa, não, aí você já chegou no final do programa e você manda isso. Por que que você não mandou antes, cara?
0: Nossa, doeu. Posso falar? Não esperava que isso ia acontecer.
2: Eu queria ela um pouquinho antes. Você sabe que eu gosto de Creed, né?
3: Hello, my friend.
2: Aliás, tô esperando o show do Creed no Brasil.
0: Tô na pasta desativada, gente.
2: Tá desativado o Creed? Ah,
0: não.
2: Não, o Paulo.
0: Não, não, essa não. Eu
2: não.
0: Tô, agora
2: ah,
0: é, que
2: ufa.
0: Eu, é que eu tô na pasta desativada, entende? Tô olhando aqui algumas músicas.
2: Você ainda quer achar alguma coisa empoeirada aí, meu?
0: Mano, tem umas
2: tem
0: músicas
2: muitas
0: aqui que vocês não têm noção, cara. Muito bom. Sobe o som, Giza. É, a desativada não tá tão interessante não, sabia?
2: Ô, oh, sabe o que tá aparecendo nesse programa? Tá aparecendo que eu e a Giza, a gente tá dando um rolê de carro aqui por São Paulo, ouvindo música no rádio. E a gente mesmo fazendo ali, ó, disparando uma atrás da outra e trocando ideia e resenhando.
0: Ó, amanhã, quando o RH me ligar e falar, Giza, você tocou música que não poderia, eu vou subir esse som pro RH, ó.
2: É que vocês não estão vendo a coreografia no estúdio.
0: Mano, cola com a gente na live, vai. Eu vou ficar low, low, low, low, low, low. Ah, essa envelheceu como vinho. E aí, gente? Amanhã a gente volta às 18 horas pela Rede Mix de Rádio e também aqui no nosso canal no youtube.com/mixtudonamix. O quê? Low, low, low, low, low. Vamos ter que baixar agora. Infelizmente, o programa acabou. Mas você pode continuar pedindo as suas músicas favoritas, aquelas que você quer resgatar, no baú da Mix e também no Pede no Zap às 8 da noite com Roberto Reis no 11 983 40 8000. E siga a gente nas redes sociais. Vai lá, vai.
2: Ó.
0: Caco, nem consegue falar. Não. Qual que é a nossa rede social, Caco?
2: Eu não consigo, eu tô dançando.
0: Não,
2: arroba
0: Caco,
2: Caco Grandino, você me encontra lá no Instagram, no TikTok pra te seguir.
0: Duvido vocês me seguirem lá no meu, é o giza.on, G-I-S-A.on. A única que tá online, sobe som. As outras Gizas estão off. Giza.on. E claro, gente, quero agradecer imensamente todo mundo que colou com a gente pra essa resenha monstra de músicas aqui, por conta da nossa audiência que explodiu hoje. Toda quinta-feira, pelo menos as próximas, a gente vai fazer um programa de TBT, de músicas que marcaram, trilha sonora de novela, trilha de filme, vozes marcantes, e vai ser especial porque vocês vão estar aqui com a gente. Low, low, low, low, low. Então se prepara, toda quinta-feira às 18 horas, cola com a gente no Mix Tudo, né?
2: Caco. É isso.
0: Ah, ó, Caco, fala.
2: Eu tô curtindão aqui, cara. Tá muito legal esse hit aqui, ó.
0: Temos que ir embora, Caco.
2: Não, continua.
0: Low, low, low, low, low. Amanhã estamos de volta às 18 horas. Espero vocês. Vamos fazer uma foto?
2: Não.
0: Vamos fazer uma foto?
2: Continua dançando.
0: Não, Caco, a gente precisa ir embora,
2: não,
0: Caco.
2: Não, continua.
0: Pelo amor de Deus, Caco, a gente precisa ir embora. Só mais um pouquinho, vai.
2: Gostei.
0: A gente vai ter que ir embora. Tchau, gente. Até amanhã.

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3: Fala, amigos, estou de volta e a IPTC informa que houve atraso nos serviços e o trânsito na Avenida Sertório, no sentido bairro Centro, no cruzamento ali com a Pan-Americana, segue bloqueado por mais 2 dias em razão da obra do DEMAI. Durante a execução dos serviços, os veículos são desviados para o corredor de ônibus, garantindo assim a continuidade da circulação no trecho. A previsão é de que o bloqueio seja desfeito e o trânsito totalmente liberado nesta sexta-feira, dia 7 de agosto. Os agentes da IPTC acompanham a operação para orientar os motoristas. 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

áudio já aqui pro Zap da Mix, que é o 11 98 3 40 8000. Abusa aí desse microfoninho do Zap, manda aí o seu nome, de onde você tá ouvindo a Mix também, a gente precisa saber, né, pra se conhecer mais. E esse som que é a cara da quinta-feira, que vai fazer a sua noite de quinta melhor, conta pra mim numa mensagem de voz.

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0: Abusa aí desse microfoninho e manda uma mensagem de voz pro 11 983 408 mil. O zap da Mix, eu quero saber o teu nome, de onde você tá ouvindo a Mix e o som pra gente ganhar noite de quinta. É simples assim. 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
0: Ó. Deixa eu te falar, ainda mais se você curtiu Evanescence. Começaram a surgir rumores de que a banda deve se apresentar aqui no Brasil. E esse boato começou quando a vocalista Emily deu uma entrevista e disse que o Evanescence tem planos de ir com a nova turnê para a América do Sul. É claro, né? Inclui o Brasil. E na ocasião, ela disse que a banda ama tocar aqui no Brasil. Que os fãs brasileiros, chilenos e os colombianos todos são incríveis e estão em outro nível. Brasileiros em primeiro lugar, tá? Deixa eu lembrar que o Evanescence lançou o mais recente trabalho, que se chama Sanctuary, no mês de junho. A última vez que a banda veio aqui no Brasil foi em 2023. Vamos saber mais sobre a possível passagem do Evanescence aqui no Brasil? Tá no nosso site, radiomixfm.com.br.
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6: Fala, Mix, estou de volta. Vamos para o nosso último boletim de trânsito do dia. A IPTC alerta que tem bloqueio total da Rua Sapé, na Zona Norte, no trecho ali entre as ruas Antônio Joaquim Mesquita e Coronel João Correia, no bairro Passo da Areia, para obras do DEMAI. Atualmente, há bloqueio também na Antônio Joaquim Mesquita, entre as ruas Umbu e Sapé, por causa dessas obras. Durante o período, não é permitido o trânsito de veículos por ali, então fica ligado. 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Amanhã eu tô de volta com mais trânsito aqui na Mix. Até mais.
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1: Vou fazer uma pergunta e você para pensar alguns segundos, ok? Vou tirar tudo aqui, ó. Imagina um mundo sem música.

0: e tecla aí 11 983 408 mil. Esse é o Zap da Mix. Nessa mensagem de voz, quero saber quem é você, manda o teu nome, de onde você tá ouvindo o melhor mix do Brasil e essa música pra gente ganhar a noite de quinta-feira. Boa noite, quem é você?
1: Aqui quem fala é a Érica de Serra, Espírito Santo. Toca aí pra mim, Don't You Worry, de Black Eyed Peas, Shakira e David Guetta.

0: É, só tô tocando o som nota 10 de 10, porque são os que chegam aqui no
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0: A gente tocou a pimentinha pros ouvidos. Pimenta, Red Hot Chili Peppers, The Zephyr Song. E aí, qual é o seu som preferido? Manda pra gente numa mensagem de voz. A gente vai tocar. Todos os sons que você tá curtindo são os que vem aqui no Zap da Mix. É 11 983 408 mil. Um abração aqui pro Daniel Tadeu, ele mora em Maceió, nas Alagoas. O Sidney tá em Natal, Rio Grande do Norte, terra das lindas dunas. A Marisa tá em BH. E você tá por onde?
2: Olá, Rádio Mix, boa noite. Boa. Aqui é Leonardo de Sete Lagoas. Eu gostaria de ouvir a música Os Anjos, o Rapa. Toca aí pra gente. Agora. Deus abençoe a todos vocês. Obrigado.
0: Amém. Receba.
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0: Shakira, que acertou mais uma vez, né? Need Your Love.
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0: Então chega aqui na casa, pelo zap, abusa aí do aplicativo e manda uma mensagem de voz pro 11 983 408 mil. Mensagem de voz, você manda todo dia uma, manda uma pra gente, não paga nada, ouvir a tua música aqui na Mix, peça. Abraço pro Edson, ele tá em Arapiraca, nas Alagoas, o Marcelo tá em Recife, o Luiz Gustavo tá em Turiúba, fica no interior de São Paulo, e você, por onde?
2: Alô, Rádio Mix. Alô. Aqui é o Elinho de Bragança Paulista, da terra da linguiça, toca Michael Jackson aí pra nós. Alô, meu querido.
0: Valeu, Elinho.
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1: Mix, agora são 8h27, pronto. Já tocamos Michael Jackson, vamos tocar o que agora? Manda aí o teu som então no zap da Mix. É o 11 983 40 8000. Apareça aqui na casa.
0: Você

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